0: Amigos, programa lançado hoje pelo governo do Brasil em evento em São Paulo.
1: O programa vai financiar carros de até 150 mil reais e, entre as vantagens, juros mais baixos e carência de 6 meses.
0: Também foram anunciadas medidas para os trabalhadores que usam motos em suas atividades.
2: O corre dos motoristas por aplicativo é todo por conta do trabalhador. Manutenção, aluguel de carro, veículo econômico para fazer o dinheiro render, é o que explica o motorista por app, Leandro Cruz.
3: Hoje o nosso trabalhador, ele trabalha 115 horas só para pagar o veículo. Está trabalhando para pagar agiota, para pagar carro, para pagar oficina, porque os carros estão sucateados.
2: 30 bilhões de reais em linha de crédito para financiamento e manutenção de veículos e capital de giro. É o total de recursos do programa que vai beneficiar os motoristas que trabalham e assumem riscos sem a proteção da CLT. Crédito concedido a juros mais baixos e que vale também para taxistas. Com o Move, táxis e aplicativos, vai ser possível comprar carros novos de até 150 mil reais, alinhados com a sustentabilidade. Veículos flex, híbridos flex, elétricos ou exclusivamente movidos a etanol e de montadoras habilitadas no programa Mover. Para acessar os motoristas por aplicativo, tem de ter cadastro ativo há pelo menos 12 meses e ao menos 100 corridas no mesmo aplicativo. Para os taxistas, basta estar registrado em atividade e toda a economia sai ganhando, como destacou o vice-presidente Geraldo Alckmin.
4: Vai ganhar com isso o emprego, a indústria automotiva fabricando e vendendo veículos, o comércio, as concessionárias, movimenta a economia, ganha o consumidor com segurança automotiva.
2: Além do crédito, novas regras para modernizar e simplificar a rotina de mototaxistas, motoboys e entregadores sobre duas rodas, incluindo o fim da obrigatoriedade do curso de motofretista, explica o ministro da Secretaria-Geral da Presidência da República, Guilherme Boulos.
5: A medida provisória hoje, ela vai acabar com a obrigatoriedade do curso do motofretista, com a obrigatoriedade da placa vermelha e com a obrigatoriedade do mínimo de 21 anos para trabalhar de motofrete.
2: Para o presidente Lula, o Move, táxis e aplicativos vai melhorar a vida principalmente daqueles que hoje alugam veículos para poder trabalhar.
6: É o seu patrimônio que vai sobrar para o seu filho, que vai sobrar para sua mulher, que vai sobrar para sua filha, e você pode vendê-lo a hora que você precisar vender para mudar de profissão. Essa a diferença.
2: As linhas vão estar disponíveis a partir do dia 19 do mês que vem via BNDES. Para os homens, juros de 12,6% ao ano. Para as mulheres, 11,5%. A primeira parcela só daqui a 6 meses. Reportagem Vanessa Casalino.
1: O setor da construção civil é um dos motores da economia brasileira.
0: Além de movimentar a indústria e o comércio, ele gera milhões de empregos e ajuda a reduzir o déficit habitacional no país.
1: Durante a abertura do encontro da construção civil, o Minha Casa Minha Vida foi destacado pelo presidente Lula.
7: 2.840.000 contratos imobiliários foram assinados entre 2023 e março deste ano pela Caixa Econômica Federal. E o programa Minha Casa Minha Vida já representa mais da metade dos lançamentos e vendas de imóveis no país. Durante o Encontro Internacional da Indústria da Construção, que reuniu empresários e governo em São Paulo, o presidente Lula destacou os avanços do programa e os impactos do setor para o país.
8: 171 mil contratos do Minha Casa Minha Vida, FGTS, apenas no primeiro trimestre de 2026. 93% mais do que no mesmo período de 2023. A Caixa tem uma carteira de crédito imobiliário de 966 bilhões e 200 milhões. Isso significa 7,2% do PIB brasileiro. 68% do total do mercado imobiliário nacional.
7: O ministro das Cidades, Vladimir Lima, destacou que o programa Minha Casa Minha Vida fez o Brasil atingir o menor déficit habitacional da série histórica, caindo de 10% na década de 1990 para 7,2%. Isso significa que mais pessoas possuem casa própria e moram em locais com qualidade de vida.
9: O programa Minha Casa Minha Vida se transformou num programa que ele traz inclusão social. E mais do que isso, é mais do que tijolo, é mais do que cimento. Ele gera emprego, ele gera renda, ele inclui as pessoas, ele traz dignidade, ele traz qualidade de vida para as pessoas.
7: A cooperação mútua movimenta anualmente cerca de 800 bilhões de reais na economia nacional, entre recursos públicos e privados. Esse montante consolida a articulação entre o governo federal e a iniciativa privada como uma das principais forças de desenvolvimento do país. O programa Minha Casa Minha Vida já conta com mais de 300 bilhões de reais em investimentos. Além da construção de moradias, os recursos também são destinados a obras de saneamento, urbanização e mobilidade urbana. Reportagem Dima Soldi.
0: A abertura da Marcha à Brasília em defesa dos municípios foi realizada hoje na capital do país.
1: O vice-presidente Geraldo Alckmin participou e falou sobre a importância de descentralizar políticas nacionais para fortalecer os governos locais.
0: E ainda ressaltou as políticas do governo do Brasil para atender os municípios brasileiros.
10: É a 27ª edição da Marcha dos Prefeitos, que este ano trouxe para Brasília mais de 15 mil gestores locais. O encontro promovido pela Confederação Nacional de Municípios é um dos maiores eventos municipalistas da América Latina e tem como tema o Brasil que dá certo nasce nos municípios. O vice-presidente Geraldo Alckmin participou da abertura e falou sobre a importância do movimento que há quase 3 décadas é uma das vozes da sociedade brasileira.
11: A Marcha dos Prefeitos é a marcha do municipalismo, num país que é o 5º maior país do mundo, com 5.569 municípios. É fundamental descentralizar, fortalecer governo local, onde as pessoas vivem. O governo local enxerga os problemas porque convive com eles, sente as suas necessidades.
10: A Marcha dos Prefeitos é realizada anualmente. O evento vai até dia 21, próxima quinta-feira. Prefeitos, vereadores e autoridades vão discutir temas de interesse dos 5.569 municípios brasileiros. Reportagem Luciana Colares de Holanda.
1: Mais 262 famílias nos municípios de Juiz de Fora e Ubá, na Zona da Mata de Minas Gerais, receberam a parcela única do Auxílio Reconstrução nesta terça-feira.
0: O benefício, no valor de R$ 7.300, é destinado a moradores que tiveram perdas materiais devido às chuvas que atingiram a região no fim de fevereiro.
1: De acordo com o Ministério da Integração e do Desenvolvimento Regional, até agora, 3.093 famílias afetadas pelas chuvas já foram atendidas com esse auxílio.
0: Mudanças nos empréstimos consignados para beneficiários do INSS.
1: Novas medidas de segurança e aumento do prazo para pagamento da dívida são algumas das novidades que começaram a valer a partir de hoje.
12: Para combater fraudes no sistema do INSS, estão em vigor as regras atualizadas para aposentados e pensionistas contratarem empréstimos consignados por meio do site ou aplicativo do Instituto. A partir de agora, será necessário validar a operação por meio da biometria facial, como explica a presidente do INSS, Ana Cristina Silveira.
13: Após solicitar o crédito junto ao banco, o beneficiário recebe a proposta no aplicativo Meu INSS com status pendente de confirmação e tem até 5 dias para confirmar a operação por reconhecimento facial.
12: O prazo de pagamento do empréstimo também foi ampliado para 108 meses. Com essa medida, quem possui consignado do INSS terá 1 ano a mais para quitar a dívida, além de poder começar a pagar a primeira parcela após 3 meses do contrato. A presidente do INSS explica também as mudanças nas margens dos empréstimos.
13: Parte da margem do empréstimo reservada ao cartão benefício e ao cartão consignado poderá ser utilizada para a contratação de empréstimos consignados, observando o limite global de 40% para benefícios previdenciários e 35% para benefícios assistenciais.
12: Na avaliação do presidente da Associação dos Aposentados e Pensionistas de Volta Redonda, no Rio de Janeiro, Geraldo Vida, essas mudanças vão trazer mais segurança para um público que sofre tentativas constantes de golpe.
14: Olha, eu tenho certeza que essas novas regras, elas vão ser muito importantes para evitar a quantidade de fraudes que os aposentados, e principalmente os aposentados nossos associados, têm sofrido com essa modalidade de empréstimo que o governo fez para beneficiar as pessoas, em que está acabando prejudicando, porque as fraudes são muito frequentes e são muito grandes e perigosas.
12: Caso a biometria não seja confirmada, o empréstimo não será concedido. No site do INSS, na opção Extrato Empréstimo Consignado, será possível conferir os contratos aprovados. Com locução de Raquel Mariano, reportagem Graziele Bezerra.
0: Crianças e adolescentes contam com um novo mecanismo de proteção.
1: O governo do Brasil oficializou hoje a Política Nacional de Prevenção e Combate ao Abuso e Exploração Sexual.
0: A medida foi publicada no Diário Oficial da União e visa garantir atendimento especializado às vítimas e famílias.
1: E ainda dá maior agilidade ao processo de responsabilização dos agressores.
15: O governo do Brasil oficializou nesta terça-feira a Política Nacional de Prevenção e Combate ao Abuso e Exploração Sexual da Criança e do Adolescente. A medida foi publicada no Diário Oficial da União por meio de portaria assinada pelo Ministério dos Direitos Humanos e da Cidadania. A política prevê atendimento especializado às vítimas e às famílias, fortalecimento das redes de proteção e integração entre os sistemas de saúde, assistência social, justiça e segurança pública. O texto também determina que os processos de escuta de crianças e adolescentes vítimas de violência respeitem os procedimentos previstos no Estatuto da Criança e do Adolescente, para evitar a revitimização. Entre os objetivos da iniciativa estão o combate à exploração sexual, a ampliação das ações preventivas e a responsabilização mais rápida dos autores dos crimes. A política também prevê campanhas permanentes de conscientização e ações educativas para enfrentar práticas culturais que naturalizam a violência sexual. A implementação será feita de forma articulada entre União, Estados, Distrito Federal e municípios, com coordenação do Ministério dos Direitos Humanos e da Cidadania. Claudimário Carvalho, para a Voz do Brasil.
0: A proteção a crianças e adolescentes também passa pelo ambiente digital.
1: Se você tem menores em casa, sabe o desafio que é controlar o que eles acessam pelo celular.
0: Para ajudar nessa missão, uma das medidas já aprovadas pelo governo do Brasil aumentou a classificação do YouTube, que agora não é recomendado para menores de 16 anos.
1: A decisão levou em conta parâmetros como conteúdos de violência extrema, nudez e apologia ao uso de drogas.
16: A advogada Tatiana Costa é mãe do Matheus, de 10 anos. Ela conta que, como toda criança, ele tem demonstrado interesse crescente pelo ambiente digital, mas o acesso é por tempo limitado e com muita parcimônia.
17: Uma criança de 10 anos, ela não tem cognição para filtrar um vídeo que está passando no YouTube, porque são vídeos muito rápidos, com muita informação, muito colorido, muito ágeis, que a cabeça da criança não processa, não filtra aquilo que ela está vendo. Então, isso eu acho muito perigoso.
16: Para ajudar e proteger crianças e adolescentes de conteúdos inapropriados no ambiente digital, o governo do Brasil tem adotado uma série de medidas. No início deste mês, a plataforma de compartilhamento de vídeos, YouTube, foi reclassificada como não recomendada para menores de 16 anos, acima da indicação anterior de 14 anos. O secretário nacional de Direitos Digitais, Vitor Oliveira Fernandes, explica o que motivou a decisão.
18: Dentro dessa plataforma, tem crescido bastante conteúdos que vão de cenas de violência, tortura, mutilação, homicídio, há muitos conteúdos que também envolvem consumo de substâncias lícitas e ilícitas, vídeos que mostram em parcerias de influenciadores com outros serviços que são serviços restritos para maiores de 18 anos, como, por exemplo, serviços de casas de apostas.
16: A classificação indicativa tem caráter informativo e é destinada a pais responsáveis e à sociedade em geral. O agente da Polícia Civil do Distrito Federal e chefe da Seção de Investigação de Crimes Cibernéticos contra Crianças e Adolescentes, Roberto Vitor, destaca os crimes mais comuns envolvendo menores no ambiente digital.
19: Por padrão, o que mais nos preocupa enquanto polícia é uma espécie de aliciamento progressivo. É o acesso às crianças e adolescentes, a criação de uma cultura de segredo, isso induz as crianças em erro para que elas, de alguma forma, sejam estimuladas a especificamente produzir conteúdo íntimo, fotos ou vídeos.
16: Além do YouTube, outras redes já haviam passado por ajustes na classificação indicativa. TikTok e Kawai, por exemplo, também foram reclassificadas para 16 anos. As mudanças fazem parte do Estatuto Digital da Criança e do Adolescente, sancionado pelo presidente Lula em setembro de 2025, com medidas voltadas à segurança online, proteção de dados, prevenção de riscos e responsabilização de plataformas por conteúdos ilícitos e práticas abusivas. Reportagem Gabriela Noronha.
0: E em tempos de telas, todo cuidado é pouco com crianças e adolescentes.
1: Para ajudar os responsáveis nessa missão, a população conta com um guia sobre o uso dos dispositivos digitais na infância e adolescência.
0: O guia orienta, por exemplo, sobre os riscos do uso excessivo de telas.
20: A estudante Esther Vitória de Almeida, de 13 anos, aprendeu na prática que a superexposição nas redes sociais pode ser perigosa. E depois de ser abordada por perfis suspeitos na internet, bloqueou a conta para que somente pessoas conhecidas tivessem acesso às suas postagens.
21: Muita gente muito mais velha começava a me seguir, começava a falar coisa, e é perigoso isso para quem não entende, né? Falei pros meus pais, cheguei a falar pra minha mãe, removi, mas eu acho que nem todo mundo tem essa mesma visão.
20: Dados do Comitê Gestor da Internet no Brasil apontam que 25 milhões de crianças e adolescentes acessam a internet no país e 98% deles usam o celular para se conectar. Mais de 80% têm perfis em redes sociais. E de olho na segurança das crianças e adolescentes, a Bruna Bezerra, professora de arte da escola em que a Esther estuda, começou um projeto para que alunos tivessem um olhar mais crítico ao navegar no mundo digital.
22: Para eles estarem consumindo um conteúdo verídico, tá ali verificando também em relação às fake news, se aquele conteúdo de fato vai ser sadio, né, para o conhecimento deles, incentivando essa prática do bom uso.
20: E para ajudar pais, responsáveis e educadores nesta missão, o governo do Brasil lançou um guia sobre o uso dos dispositivos digitais na infância e adolescência. O documento orienta, por exemplo, sobre os riscos do uso excessivo dos aparelhos, como atraso no desenvolvimento, sedentarismo e aumento nos níveis de ansiedade. O guia traz ainda informações sobre o tempo de tela adequado para cada idade. Crianças de 2 anos, por exemplo, não devem ser expostas a telas. Já para aquelas de 11 a 17 anos, a recomendação é de no máximo 3 horas diárias. O documento também reúne informações sobre a faixa etária ideal para cada conteúdo, direito à privacidade, educação midiática e uso pedagógico da internet e dos celulares. Ana Ungari Dalfobro, coordenadora-geral de Tecnologia e Inovação Básica do Ministério da Educação, explica a importância deste guia para a formação digital nas escolas.
23: Foi um material muito rico, construído pelo governo federal, com contribuição também da sociedade civil, e vem orientando muito as escolas a usarem ele exatamente como uma referência dentro desse tema de uso equilibrado das tecnologias digitais por crianças e adolescentes. Então foi um material pensado para as famílias, para os educadores, mas também para a sociedade de uma forma geral e para as empresas.
20: O Guia de Uso de Dispositivos Digitais está disponível na página da Secretaria de Comunicação Social do Governo do Brasil em www.gov.br/secom. Reportagem Graziele Bezerra.
1: e as políticas para a infância e juventude alcaçaram 264 bilhões e 200 milhões de reais.
0: É o que aponta o relatório da Agenda Transversal Crianças e Adolescentes, divulgado pelo Ministério do Planejamento e Orçamento.
1: Do total, cerca de 121 bilhões de reais foram destinados à primeira infância, com a melhoria de infraestrutura de creches e a construção de novas unidades.
0: Já os recursos para a educação de crianças e adolescentes chegaram a 60 bilhões e 500 milhões de reais. E a saúde alcançou cerca de 7 bilhões e 500 milhões de reais.
1: Mudanças na Política Nacional de Avaliação e Exames da Educação Básica.
0: Entre as novidades está a inscrição automática de concluintes da rede pública no Enem, o Exame Nacional do Ensino Médio.
1: Um dos objetivos é integrar o Enem ao SAEB, o Sistema de Avaliação da Educação Básica, que avalia o ensino no país.
3: O Ministério da Educação publicou novas normas complementares para execução da Política Nacional de Avaliação e Exames da Educação Básica. Entre as novidades está a integração do Enem ao SAEB com ações voltadas à ampliação do acesso e da participação dos estudantes no exame. Com a mudança a partir da edição de 2026, os concluintes da rede pública terão inscrição automática no Enem. O estudante deverá apenas confirmar a participação e selecionar opções como a língua estrangeira da prova e eventuais recursos de acessibilidade. Outra medida prevê a ampliação dos locais de aplicação do exame em cerca de 10 mil escolas. Com isso, a estimativa é que 80% dos estudantes concluintes da rede pública realizem a prova na própria escola onde estudam. As iniciativas reforçam o papel do Enem como instrumento de avaliação da educação básica e de ampliação de oportunidades educacionais. A meta do Ministério da Educação é alcançar em 2026 pelo menos 70% de participação dos concluintes do ensino médio das redes públicas no exame. Reportagem Júlio César de Oliveira.
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0: E foi deflagrada a nova fase da operação com foco no combate à comunicação do crime organizado em presídios.
1: A ação foi realizada ao mesmo tempo em 15 estados e integra o programa Brasil contra o Crime Organizado.
0: O principal objetivo é retirar celulares e outros itens proibidos das unidades prisionais, interrompendo comunicações ilícitas realizadas de dentro dos presídios.
1: Ao longo da semana, a operação acontece em unidades prisionais a partir de critérios estratégicos e de inteligência definidos pelas Forças de Segurança Pública.
0: A Operação MUTI integra o programa Brasil contra o Crime Organizado, lançado pelo governo do Brasil na última semana.
1: Desde 2023, já foram retirados quase 8 mil aparelhos celulares das unidades penitenciárias.
0: E essas foram as notícias do governo do Brasil.
1: Uma realização da Secretaria de Comunicação Social da Presidência da República.
0: Com produção da empresa Brasil de Comunicação.
1: Fique agora com as notícias do Poder Judiciário e do Congresso Nacional. Uma boa noite.
0: Boa noite para você e até amanhã.
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24: Primeira turma do STF decide que é competência da Justiça do Trabalho julgar a ação que envolvia normas de medicina do trabalho.
25: Acordo entre CNJ e DPU visa proteger órfãos do feminicídio.
24: Quatro legendas exibem propaganda partidária nesta semana.
25: Boa noite, eu sou Marcela Luiza.
24: E eu sou Walter Lima.
25: É competência da Justiça do Trabalho julgar ação que envolva normas de saúde, higiene e medicina do trabalho.
24: O entendimento é da primeira turma do Supremo Tribunal Federal, Marta Ferreira.
26: O caso concreto envolve uma ação proposta pelo Ministério Público do Trabalho contra o Estado do Amazonas, cuja pretensão era observância e o cumprimento das normas de higiene e segurança dos trabalhadores vinculados ao Hospital Regional de Eirunepé. Em discussão, saber se é competência ou não da Justiça do Trabalho julgar esse processo. Mas a maioria da primeira turma entendeu que, em se tratando de ação que versa sobre o cumprimento de normas de saúde, higiene e medicina do trabalho, como é o caso do processo em análise, a competência é da Justiça do Trabalho, seguindo o voto do relator, o ministro Flávio Dino.
25: Em evento realizado no STF, no Dia Nacional da Defensoria Pública, o Conselho Nacional de Justiça e a Defensoria Pública da União assinaram um acordo para proteger órfãos do feminicídio.
24: O CNJ vai recomendar aos tribunais estaduais que comuniquem às defensorias a existência de filhos vítimas desse tipo de crime para agilizar o pagamento da pensão especial prevista em lei.
25: Para o presidente do STF e do CNJ, ministro Edson Fachin, a parceria é importante para garantir a proteção de crianças e adolescentes.
24: Fachin também destacou que o acordo vai ampliar mecanismos de busca ativa e de acolhimento institucional.
25: Prova obtida legalmente em ação civil pode ser usada em investigação criminal, mesmo com extinção do processo original sem julgamento do mérito.
24: Esse posicionamento é do STJ. Fátima Uchoa.
2: Uma gestora de investimentos pediu compartilhamento com inquérito da Polícia Federal de dados eletrônicos apreendidos em ação civil. Antes da efetivação da medida, a ação civil foi extinta sem resolução do mérito por ausência de interesse de agir. E o juízo criminal suspendeu o compartilhamento até uma definição final na esfera civil. A gestora impetrou o mandado de segurança, mas o TRF3 negou o pedido. No STJ, a maioria da sexta turma deu provimento ao recurso, considerando que a extinção da ação não torna automaticamente a prova inválida, já que não houve reconhecimento de ilicitude, nulidade ou irregularidade na obtenção do material. O voto que prevaleceu foi o do ministro Sebastião Reis Júnior.
25: Mais um dia de mutirão na Ilha do Marajó. Hoje foi no município de Melgaço.
24: Justiça do Trabalho leva serviços a moradores da região. Luma Soares.
7: Neste segundo dia, foram promovidas capacitações sobre combate ao trabalho escravo e exploração infantil, além de cursos de informática para estudantes da rede pública. Com cerca de 28 mil habitantes e grandes desafios de infraestrutura, Melgaço recebe apoio da Itinerância, que oferece serviços de justiça, cidadania e saúde até sexta-feira.
25: Nesta semana, os partidos União Brasil, Movimento Democrático Brasileiro, Progressistas e Partido Socialista Brasileiro vão exibir propaganda partidária no rádio e na TV, entre as 19h30 e 22h30.
24: As inserções serão transmitidas na terça-feira, quinta e sábado. Estevão Furtado.
8: O MDB terá o maior tempo de exibição na semana, 7 minutos e meio no total. O PSB terá 4 minutos de propaganda, divididos entre quinta e sábado. O PP exibirá 3 minutos de propaganda na terça-feira. Já a União Brasil terá uma inserção de 30 segundos, também na terça. A propaganda partidária serve para que os partidos apresentem ideias, mostrem ações no Congresso e falem sobre temas políticos e sociais.
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25: Uma boa noite.
24: E até amanhã.
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1: Eu sou Paula Groba.
2: E eu sou Humberto Pinheiro.
1: E estes são os destaques de hoje do Jornal do Senado, que começa agora.
2: Davi Alcolumbre confirma a sessão do Congresso para analisar vetos que impedem repasses a municípios.
1: Projeto no Senado pode liberar fabricação de medicamentos como Monjaro pelo SUS.
2: No Senado, presidente do Banco Central defende mais autonomia e detalha ações em investigação sobre o Banco Master.
1: Boa noite.
2: Boa noite.
1: Em meio à pressão de prefeitos por mais verbas, o presidente do Congresso, Davi Alcolumbre, anunciou que vai convocar uma sessão conjunta para analisar vetos do presidente Lula que barram o repasse de recursos federais a municípios inadimplentes.
2: A medida pode beneficiar mais de 3 mil cidades. As informações com o repórter Márcio Maturana.
3: O presidente do Congresso, o senador Davi Alcolumbre, anunciou nesta terça-feira que vai convocar para os próximos dias uma sessão conjunta da Câmara e do Senado com a finalidade de analisar os vetos do presidente Lula ao projeto da Lei de Diretrizes Orçamentárias de 2025, que impedem mais de 3 mil municípios em dívida com a União de assinarem convênios para recebimento de recursos por meio de transferências voluntárias, programas, projetos ou emendas parlamentares. O presidente da Câmara dos Deputados, Hugo Mota, e o ministro das Relações Institucionais, José Guimarães, estavam ao lado de Davi no momento do anúncio.
4: Eu queria, Guimarães, com a compreensão do governo, e eu sei que nós teremos, e ao lado do presidente Hugo Mota, anunciar aqui na Marcha dos Prefeitos que nós vamos ainda hoje, eu e o presidente Hugo, os líderes congressuais, os líderes do governo, organizar rapidamente uma sessão do Congresso Nacional para que a gente possa analisar esses vetos, derrubar esses vetos e entregar para mais de 3 mil municípios a possibilidade de acessarem mais recursos do Estado brasileiro.
3: O anúncio foi feito durante a 27ª Marcha à Brasília em Defesa dos Municípios, conhecida como Marcha dos Prefeitos. O evento acontece até esta quinta-feira, dia 21, reunindo mais de 3 mil gestores municipais e outras autoridades. O objetivo principal do evento é discutir investimentos, repasses e demandas dos municípios no Pacto Federativo.
1: E o Senado avançou em uma proposta para reduzir as perdas de grãos e aumentar a capacidade de estocagem no campo.
2: A Comissão de Desenvolvimento Regional aprovou o projeto que cria o Programa de Armazenagem Rural, com financiamento para a construção de silos e armazéns nas propriedades. Repórter Maurício de Santi.
5: Com o objetivo de reduzir perdas na produção agrícola e melhorar a logística no campo, a Comissão de Desenvolvimento Regional aprovou uma proposta para ampliar a capacidade de armazenagem de grãos no país. O projeto prevê que 10% dos recursos dos fundos constitucionais do Norte, Nordeste e Centro-Oeste sejam destinados à construção de silos e armazéns dentro das propriedades rurais. O relator, senador Cid Gomes, do PSB do Ceará, afirmou que os debates na comissão mostraram a importância do investimento em armazenagem rural.
6: Nós entendemos que o projeto de lei número 1070 é uma iniciativa fundamental para o desenvolvimento do setor agrícola. A audiência pública e as sugestões legislativas revelaram que os bancos administradores dos fundos constitucionais já perceberam a relevância da armazenagem rural.
5: A criação do programa de armazenagem rural, que tem como autora a senadora professora Dorinha Seabra, do União do Tocantins, segue agora para análise da Comissão de Assuntos Econômicos.
1: Em meio às investigações envolvendo o Banco Master, o presidente do Banco Central, Gabriel Galípolo, defendeu a atuação da instituição e cobrou do Senado a aprovação do projeto que garante mais autonomia financeira e orçamentária ao BC.
2: Galípolo participou nesta terça-feira de audiência na Comissão de Assuntos Econômicos. A reportagem é de Marcela Diniz.
7: Com 5 horas de audiência, Gabriel Galípolo falou desde política de juros até o escândalo do Banco Master. Sobre o caso, ele afirmou que o BC colabora com as investigações e agiu certo ao afastar os servidores Paulo Sérgio Souza e Beline Santana, suspeitos de atuar em favor do banqueiro Daniel Vorcaro.
8: Não cabe ao Banco Central julgar, vai ser a justiça que vai determinar o que realmente ocorreu. mas os indícios em si já foram algo que foi muito grave e que causou uma grande sensibilização por parte de todos os servidores, eu inclusive ali.
7: Os senadores apontaram falhas na governança do Banco Central. Eduardo Braga, do MDB do Amazonas, citou a falta de avaliação de risco em movimentações financeiras atípicas.
9: Nós tomamos um tombo no fundo garantidor, equivalente a 1/3 do que nós tínhamos de reserva, porque foi permitido exatamente que os ativos e aquisição nos últimos anos fosse feito fora da curva da média. E isso é responsabilidade do Banco Central.
7: Galípolo admitiu limitações operacionais. Disse que o Banco Central perdeu cerca de 1.200 servidores na última década, quando saltou o número de instituições a serem fiscalizadas. Ele pediu que o Senado aprove proposta que amplie a autonomia financeira e orçamentária do BC.
1: A senadora Tereza Leitão, do PT de Pernambuco, defendeu a aprovação do projeto que cria a Política Nacional de Minerais Críticos e Estratégicos. Segundo a parlamentar, o Brasil precisa transformar suas reservas minerais em vetor de desenvolvimento tecnológico, industrialização e fortalecimento da soberania nacional diante da crescente disputa internacional por terras raras e minerais estratégicos.
2: De acordo com Tereza Leitão, o país ocupa posição privilegiada no cenário global por concentrar uma das maiores reservas de terras raras do mundo. Ela ressaltou que o debate vai além da atividade mineradora e envolve temas como segurança energética, inovação tecnológica e autonomia econômica do Brasil.
10: Estamos legislando sobre a capacidade do Brasil decidir sobre seus próprios recursos naturais e de garantir que as riquezas nacionais beneficiem o povo brasileiro.
1: Já o senador Jaime Campos, do União de Mato Grosso, defendeu a criação de benefícios para estudantes que mantêm em dia os pagamentos do Fundo de Financiamento Estudantil, o FIES. O parlamentar reconheceu a importância da nova etapa do Desenrola, programa federal voltado também à renegociação de dívidas do FIES, mas afirmou que os alunos adimplentes também precisam ser valorizados e estimulados.
2: Jaime Campos anunciou que vai apresentar uma emenda à medida provisória do programa para criar uma política permanente de incentivo aos bons pagadores, com medidas como redução de juros e condições mais vantajosas de financiamento. Segundo o senador, a proposta busca tornar o FIES mais justo, reduzir o endividamento estudantil e reconhecer quem cumpre regularmente seus compromissos financeiros.
11: Cria uma política permanente de valorização dos bons pagadores por meio de incentivos financeiros, juros mais baixos e ampliação dos prazos, carências e mecanismo que preserva a adimplência dentro do programa. A lógica é simples: além de ajudar quem está endividado, é justo também premiar quem cumpriu corretamente com suas obrigações.
1: A liberação do Monjaro para crianças e adolescentes com diabetes tipo 2 reacendeu o debate sobre o acesso a medicamentos usados também no tratamento da obesidade.
2: No Senado, um projeto autoriza a fabricação desses remédios pelo SUS, mesmo durante a vigência da patente. As informações com o repórter Márcio Maturana.
12: O Monjaro, nome comercial do medicamento emagrecedor que usa a substância tirzepatida, foi liberado para crianças e adolescentes a partir dos 10 anos que precisam tratar diabetes tipo 2. A decisão da Agência Nacional de Vigilância Sanitária, Anvisa, já foi publicada no Diário Oficial da União. O cirurgião especialista em emagrecimento, José Afonso Salé, disse à equipe da Rádio Senado que a novidade é bem-vinda para o tratamento de obesidade e diabetes, mas ressaltou que é preciso cuidado.
13: O diagnóstico precisa ser feito por equipe médica especializada, a recomendação da dose e o acompanhamento desse tratamento e os suportes nutricionais e suportes multivitamínicos são fundamentais.
12: O Senado analisa um projeto que permite ao governo autorizar a fabricação desse medicamento, mesmo que ele ainda esteja protegido por patente. A proposta prevê também a produção do remédio no Brasil e a ampliação do acesso ao tratamento da obesidade pelo Sistema Único de Saúde. A autora do projeto é a senadora doutora Eudócia, do PSDB de Alagoas.
14: A licença compulsória poderá ser adotada pelo Poder Executivo quando houver insuficiência de oferta, preços elevados, impacto relevante na saúde pública após análise da Anvisa.
12: Esse projeto precisa ser aprovado pela Comissão de Ciência e Tecnologia e pela Comissão de Assuntos Sociais antes de seguir para a votação na Câmara dos Deputados.
2: edição de Paulo Grova e trabalhos técnicos de João Lira. O Jornal do Senado fica por aqui. Acompanhe agora as notícias da Câmara dos Deputados. Boa noite.
1: Boa noite e até amanhã.
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16: Comissão aprova garantia de direitos para mulheres da pesca artesanal.
17: Projeto autoriza faixas para o transporte coletivo privado de passageiros.
16: Deputados comentam ações em defesa do fortalecimento dos municípios.
18: Boa noite. Luísa Canziani, do União do Paraná, defende o fortalecimento dos municípios e afirma que as transformações do país começam nas cidades. Segundo ela, saúde, educação, infraestrutura e segurança dependem de políticas públicas voltadas à realidade local.
16: Luísa Canziani acredita que o desenvolvimento nacional exige apoio aos pequenos municípios e destaca a importância da atuação municipalista. Ela também cita o avanço de obras de infraestrutura no interior do Paraná como exemplo de investimento que impacta diretamente a população.
18: Charles Fernandes, do PSD, celebra os 186 anos de emancipação política do município de Palmas de Monte Alto, na Bahia. O congressista destaca a história da cidade e sua importância como base para outros municípios vizinhos, como Guanambi.
16: Charles Fernandes saúda a população e a gestão de Palmas de Monte Alto, reconhecendo o município como polo agrícola e econômico regional. Ele cita o envio de suas emendas como prova de seu compromisso com o desenvolvimento da cidade e agradece o título de cidadão honorário recebido.
18: João Daniel, do PT, celebra acordo de cooperação para obra de abastecimento de água na bacia leiteira do Alto Sertão de Sergipe, com investimento de mais de 600 milhões de reais dos governos federal e estadual. O deputado afirma que a adutora vai contribuir para o desenvolvimento regional.
16: João Daniel ressalta que o projeto

0: Segundo o parlamentar, falta sensibilidade e compromisso humanitário por parte do governo estadual.
1: Carla Dixon, do PL, cobra do governo do Rio Grande do Norte apuração sobre o surgimento de uma sigla associada à facção criminosa na região do Morro do Careca, ponto turístico localizado na praia de Ponta Negra, em Natal.
0: Carla Dixon avalia que o episódio expõe a fragilidade na proteção de áreas turísticas e ambientais do Rio Grande do Norte. Ela cobra do poder público estadual maior proteção a moradores e visitantes com medidas efetivas de segurança em locais que são símbolos do estado.
1: Valdenor Pereira, do PT, realça a pesquisa segundo a qual 67% dos baianos aprovam a gestão federal e 56% apoiam o governo da Bahia. Ele reforça também a tendência dos eleitores em votarem candidatos vinculados às atuais gestões, contra 10% de apoiadores da oposição.
0: Na visão de Valdenor Pereira, os dados refletem o reconhecimento dos avanços sociais e melhorias na qualidade de vida da população, alcançadas graças a políticas públicas e programas sociais. Ele se orgulha de fazer parte de um projeto que vem transformando a vida dos baianos.
1: Ícaro de Valmir, do Republicanos de Sergipe, homenageia a TV Atalaia pelos 51 anos de fundação, celebrados em 17 de maio. Ele reconhece o trabalho dos profissionais que mantêm a emissora próxima das comunidades, fortalecendo a democracia e contribuindo para a cidadania.
0: Capitão Alberto Neto, do PL do Amazonas, critica a política do governo federal para o setor elétrico. O deputado sustenta que, apesar de o país ter uma matriz elétrica majoritariamente renovável, ainda impõe custos aos consumidores por meio de subsídios e da contratação de energia mais cara.
1: Capitão Alberto Neto também questiona o uso de diesel para gerar energia no Amazonas, mesmo com a presença de grandes reservas de gás natural no estado. Ele alerta que o aumento da tarifa afeta famílias, comerciantes e produtores rurais, além de afastar investimentos externos.
0: Valmir Assunção, do PT, salienta a parceria entre os governos do estado e federal para fortalecer a agricultura familiar na Bahia. Ele destaca a entrega de 100 refrigeradores de leite e os 3 bilhões de reais investidos para a inclusão de povos tradicionais.
1: O deputado anuncia também a ordem de serviço para a pavimentação de 37 quilômetros da estrada que liga Uruçuca a Serra Grande, aguardada há 13 anos. Para Valmir Assunção, as ações criam oportunidades reais para fortalecer o povo baiano.
2: Agricultura.
0: Comissão da Câmara aprova a garantia de direitos para mulheres da pesca artesanal. A repórter Júlia Lopes tem mais detalhes.
3: A Comissão do Trabalho da Câmara dos Deputados aprovou um projeto que reconhece legalmente as mulheres que atuam na cadeia produtiva da pesca artesanal como trabalhadoras do setor. O objetivo é garantir acesso igualitário a direitos sociais e previdenciários. A pesca artesanal é exercida por pescadores e pescadoras profissionais de forma autônoma ou em regime de economia familiar, utilizando meios próprios de produção ou contratos de parceria com ou sem embarcações de pequeno porte. No texto, passam a ser reconhecidas como trabalhadoras da pesca artesanal as mulheres que atuam em atividades como preparo de redes, armadilhas e embarcações, captura, cultivo e manejo de organismos aquáticos, limpeza, salga e processamento do pescado e de seus derivados. Com a proposta, essas trabalhadoras poderão ter acesso a benefícios previdenciários como auxílio-doença, seguro-defeso e salário-maternidade. Atualmente, muitas delas não conseguem acesso aos direitos por não terem reconhecimento legal específico dentro da atividade. Para a relatora do projeto, deputada Rogéria Santos, do Republicanos da Bahia, a proposta representa um avanço na proteção social dessas mulheres.
4: Que apesar de trabalharem constantemente, elas não têm nenhum desses direitos. Exato, pelo simples fato de que a lei traduz o mar, o barco, a atividade que acontece dentro do mar. E quando você olha para elas, a atividade delas, a maioria delas acontece na terra, porque tem a ver com o beneficiamento em toda a cadeia produtiva.
3: A proposta que traz o reconhecimento legal para as mulheres que atuam na pesca artesanal está em análise na Comissão de Defesa dos Direitos da Mulher. Da Rádio Câmara de Brasília, Júlia Lopes.
1: Cobalcini, do MDB de Santa Catarina, menciona projetos considerados prioritários para o agronegócio, incluindo propostas sobre o seguro rural, a tributação do arrendamento e o apoio às cooperativas. Ele pede que o parlamento avance em medidas que fortaleçam a produção e deem mais segurança ao setor.
0: Cobalcini diz que os produtores

0: Produtores rurais precisam de respaldo diante dos desafios enfrentados no campo, como eventos climáticos, quebra de safra e dificuldades de infraestrutura. Ele reforça que o agronegócio precisa de respeito e liberdade para trabalhar.
1: Trabalho.
2: Comgás do PT do Rio Grande do Sul critica emenda ao projeto do fim da escala 6x1, que permite jornadas de até 52 horas semanais, além de adiar por até 10 anos a mudança no regime de trabalho. Ele aponta que as alterações descaracterizam a matéria original.
0: Comgás defende a redução da jornada de 44 para 40 horas semanais, com escala 5x2, sem redução de salário. Ele afirma que o objetivo do fim da escala 6x1 é garantir mais tempo para convivência familiar, estudo, descanso e lazer, sem perda de direitos para os trabalhadores.
2: Socorro Neri, do PP do Acre, condena declarações feitas por vereadores de São Paulo contra professores em greve no município. A deputada afirma que a mobilização da categoria é legítima, porque cobra dignidade, reajuste salarial e respeito ao trabalho realizado nas escolas públicas.
0: Socorro Neri apresentou na Comissão de Educação uma moção de repúdio contra os responsáveis pelas ofensas. Ela ressalta que a liberdade de expressão não pode servir para humilhar trabalhadores da educação, nem para desqualificar a luta dos professores por melhores condições de trabalho.
1: Transportes.
2: Projeto que permite a utilização de faixas exclusivas para o transporte coletivo privado de passageiros avança na Câmara. O texto está na última etapa de análise na Comissão de Constituição e Justiça, e a repórter Maria Neves tem os detalhes.
3: Aprovado na Comissão de Viação e Transportes, projeto que permite a utilização de faixas exclusivas no trânsito por transporte privado coletivo de passageiros, está em análise na Comissão de Constituição e Justiça da Câmara dos Deputados. Para utilizar as faixas exclusivas, o veículo deve ter capacidade de transportar pelo menos 25 pessoas e contar com autorização do poder público. De acordo com o relator na Comissão de Viação e Transportes, deputado Ricardo Aires, do Republicanos do Tocantins, a proposta vai contribuir para a redução do número de veículos individuais nas vias públicas.
4: A gente está falando de assegurar maior fluidez no trânsito das grandes cidades. O que a gente quer é incentivar que aqueles que utilizam o transporte coletivo de uma maneira em geral possam utilizar dessas faixas exclusivas para chegarem mais rápido ao seu destino, fazendo com que as faixas comuns sejam também alcançadas, liberando o trânsito para quem faz o seu uso do seu carro particular.
3: Autor do projeto, o deputado Guilherme Uchoa, do PSD de Pernambuco, argumenta que a lei da mobilidade urbana já permite que a regulamentação do transporte de cargas e de passageiros priorize os aspectos coletivos. Da Rádio Câmara de Brasília, Maria Neves.
0: Pompeu de Matos, do PDT do Rio Grande do Sul, cobra a continuidade das obras de duplicação da BR-386, conhecida como Estrada da Produção. O deputado demonstra preocupação com atraso no início das intervenções em dois trechos da rodovia que liga Porto Alegre às regiões norte e noroeste do estado.
2: Pompeu de Matos afirma que o pedido da concessionária para adiar o início das obras prejudica o desenvolvimento regional e compromete a segurança dos motoristas. O parlamentar informa que acionou a ANTT para cobrar esclarecimentos sobre o cronograma da duplicação.
1: Justiça.
0: Helder Salomão, do PT do Espírito Santo, questiona as explicações de lideranças da direita a respeito do financiamento para filmes sobre o ex-presidente Jair Bolsonaro. Ele salienta que o valor de R$134 milhões exige investigação por superar o orçamento de produções reconhecidas internacionalmente.
2: Helder Salomão afirma que as justificativas apresentadas após a divulgação de conversas com o banqueiro Daniel Vorcaro não esclarecem o assunto. Ele argumenta que o caso reforça suspeitas de irregularidades na transferência de recursos.
0: O Tony de Paula, do PSD do Rio de Janeiro, compara os impactos das declarações de diferentes candidatos à presidência da República sobre o mercado financeiro, para alertar a direita sobre o risco de derrota nas próximas eleições devido ao desgaste ético de suas lideranças.
2: O Tony de Paula menciona possíveis relações espúrias envolvendo lideranças do campo conservador com o aporte de R$2 bilhões de aposentados e pensionistas no fundo do Banco Master. Ele defende o afastamento da direita de figuras polêmicas para garantir seu projeto político.
0: Ana Paula Lima, do PT de Santa Catarina, avalia que áudios, negociações financeiras e transferências internacionais divulgados reforçam os vínculos entre integrantes da família Bolsonaro e o Banco Master.
2: A parlamentar sustenta que houve contradições de pessoas ligadas ao caso e critica a atuação de integrantes da oposição. Ana Paula Lima afirma ainda que os fatos revelados desmontaram narrativas anteriores sobre a ausência de relação de determinados políticos com Daniel Vorcaro.
0: Eli Borges, do Republicanos do Tocantins, conclama a sociedade a investigar o passado e a ficha limpa de todos os candidatos antes de decidir o voto nas eleições. Ele alerta contra mentiras em redes sociais e pediu que o cidadão não aceite frases prontas.
2: Para o deputado, o Brasil vive um tempo de injustiças e condenações advindas de versões distorcidas de fatos, enquanto recursos da saúde são desviados sem as devidas condenações. Eli Borges reforça que o poder emana do povo e que cabe aos eleitores decidirem os rumos do país.
0: Para Maria do Rosário, do PT do Rio Grande do Sul, novas revelações sobre o Banco Master apontaram vínculos entre integrantes da família Bolsonaro e Daniel Vorcaro. Segundo ela, áudios e movimentações financeiras reforçam suspeitas apuradas pelas autoridades.
2: Maria do Rosário também critica declarações de aliados políticos ligados ao caso e aponta contradições sobre pedidos de recursos e relações com o empresário investigado. Ela afirma ainda que os desdobramentos do caso enfraquecem versões apresentadas anteriormente.
0: Nelson Barbudo, do Podemos de Mato Grosso, defendeu a honra de líderes da direita contra ataques proferidos na tribuna da casa. Ele criticou ainda o silêncio da esquerda sobre denúncias de corrupção envolvendo o governo e afirmou que o país passa por uma crise econômica.
2: Nelson Barbudo alega que estatais como os Correios sofrem com a má administração. O congressista conclamou líderes religiosos a rejeitarem ideias progressistas que, segundo sua leitura, destroem famílias e a classe média nacional.
0: Alfredinho, do PT de São Paulo, rebate declarações do senador Flávio Bolsonaro sobre o caso envolvendo o Banco Master. Segundo o deputado, os desdobramentos das investigações indicam que envolvidos distorcem os fatos para confundir a opinião pública.
2: Alfredinho também questiona a falta de transparência em relação ao financiamento de uma produção cinematográfica sobre o ex-presidente Jair Bolsonaro. Para ele, as suspeitas enfraquecem o discurso de moralidade adotado pela oposição.
1: Segurança Pública.
0: Aloysio Mendes, do Republicanos do Maranhão, cobra do Senado a votação da proposta que reduz a maioridade penal no país. O deputado ressalta que a medida já foi aprovada pela Câmara e, segundo ele, atende a uma demanda da sociedade.
2: Para Aloysio Mendes, a legislação atual favorece a impunidade de adolescentes envolvidos em crimes violentos, como homicídios e estupros. O parlamentar argumenta que jovens com direito ao voto também devem responder criminalmente por seus atos.
1: Direitos Humanos.
0: Soraya Santos, do PL do Rio de Janeiro, destaca o Maio Laranja e alerta sobre o aumento do abuso infantil no país. Ela pede vigilância permanente de famílias, escolas e da sociedade na proteção das crianças que muitas vezes, pela tenra idade, não conseguem verbalizar a violência.
2: Segundo dados do Ministério da Justiça, nos três primeiros meses do ano, o Brasil registrou mais de 13 mil estupros de vulneráveis. Soraya Santos alerta que a maioria dos abusos ocorre nos círculos próximos da criança, tornando a infância um período marcado por dor e sofrimento.
1: Saúde.
0: Câmara aprova assistência especial para mães de recém-nascidos com deficiência. A repórter Sofia Peçanha explica quais as condições.
5: A Câmara dos Deputados aprovou o projeto que torna obrigatória a assistência especial fornecida às mães de recém-nascidos com deficiência ou doença crônica que exige um tratamento continuado. A proposta prevê que maternidades, casas de parto e hospitais da rede pública e privada forneçam orientações por escrito sobre os cuidados necessários com a criança e também uma lista de instituições, associações e órgãos públicos especializados no atendimento a pessoas com deficiência ou patologias específicas. A relatora da proposta na Comissão de Defesa dos Direitos da Mulher foi a deputada Leda Borges, do Republicanos de Goiás. Ela destacou a importância do acesso à informação para as famílias.
6: Trata-se, sobretudo, da democratização do acesso às informações qualificadas sobre a deficiência ou patologia constatada na criança em tenra idade. Esse dado é fundamental, pois na maior parte dos casos, essa criança precisará de acompanhamento pelo resto da vida.
5: O autor do projeto original, o deputado Duarte Júnior, do Avante do Maranhão, afirma que o nascimento de uma criança com deficiência ou patologia crônica pode gerar um grande impacto emocional, físico e financeiro para a família, mas que a assistência especial a essas mães pode contribuir para a melhoria da qualidade de vida da criança e favorecer sua inclusão social. Durante a votação na Comissão de Constituição e Justiça, a relatora, a deputada Lindsay da Mata, do PSB da Bahia, afirmou que a medida pode trazer mais segurança às mães no momento do diagnóstico.
7: Isso vai dar mais segurança nesse momento de tanta fragilidade que a mãe passa com essa descoberta da dificuldade do seu filho, para que ela possa levá-lo a pessoas especializadas que possam realmente assegurar o tratamento dele e o apoio psicológico dela.
5: O projeto que obriga hospitais, maternidades e casas de parto, público e privados, a oferecer assistência especial a mães de recém-nascidos com deficiência ou doença crônica que exijam tratamento continuado, foi aprovado por todas as comissões da Câmara e será analisado agora pelo Senado. Da Rádio Câmara de Brasília, Sofia Peçanha.
1: Ciência e tecnologia.
2: Flávio Nogueira, do PT do Piauí, reproduz comunicado do Vaticano que defende a inovação tecnológica com a preservação da capacidade humana de pensar e refletir. Ele aponta que a primeira encíclica do Papa Leão XIV recoloca a dignidade humana no centro do debate sobre inteligência artificial.
0: Flávio Nogueira lembra que a Igreja Católica já se manifestou em outros momentos da história sobre mudanças que afetaram profundamente a sociedade, como durante a Revolução Industrial. Ele reforça que a inteligência artificial deve servir ao ser humano e não o contrário.
1: Votação.
2: A pauta da semana na Câmara inclui projetos que tentam conter a crise na alta dos combustíveis e também que aumentam as penas para vários crimes de natureza sexual previstos no Estatuto da Criança e do Adolescente.
0: A análise das propostas começou no final da tarde no plenário da Câmara. A edição de amanhã vai trazer detalhes sobre as votações.
2: Termina agora o Jornal Câmara dos Deputados com trabalhos técnicos de Everson Urani e apresentação de José Carlos Andrade e Márcio Aquilissardi. Uma boa noite para você.
0: Ótima noite. A Voz do Brasil volta amanhã.
1: 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Boa noite.

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Olha só, se eu conversasse com Deus, se eu pudesse falar com ele, eu iria lhe perguntar: por que é que sofremos tanto quando viemos para cá? Que dívida é essa que o homem tem que morrer para poder pagar? Perguntaria também como é que ele, Deus, ele é feito, que não dorme, que não come e assim vive satisfeito. Porque foi que ele não fez a gente, então, assim do mesmo jeito. Porque existem por aí uns felizes e também outros que sofrem tanto. Nascido do mesmo jeito, mas criados no mesmo canto. Quem foi temperar o choro e acabou salgando o pranto. Com esse poema de Ariano Suassuna, a gente começa o programa de hoje dizendo boa noite e questionando isso, né? Se eu conversar com Deus, o que você faria? Não pediria consolo, perguntaria mais pelo desequilíbrio, pelo motivo de alguns aprenderem cedo demais a sustentar o mundo, enquanto outros, né, atravessam a vida quase intactos. Se viemos do mesmo barro, por que que certos corpos nascem, né, já sabendo resistir a tudo isso? Talvez ele dissesse que a vida não organiza destinos, ela espalha possibilidades. Que há existências convocadas ao conforto e outras ao abrigo. Que alguns vêm para aprender a dureza e outros para aprender a responsabilidade de não desperdiçar a leveza que receberam. Ou talvez então Deus falasse de uma matemática invisível, de almas que pedem provas maiores porque sabem que atravessá-las não seria tão difícil, apesar da dor. Não por merecimento, mas por capacidade, como quem recebe uma chama porque tem mãos firmes o bastante para não deixá-las apagar. Poderia também ser ainda que o sofrimento seja uma espécie de idioma. Há quem precise senti-lo para compreender o outro, para alargar o seu olhar, para não passar ileso pelo mundo, pela vida. A dor, nesse caso, não seria castigo, mas passagem obrligatória para a essa empatia. Se eu conversasse com Deus, talvez ele não explicasse nada. Talvez apenas me lembrasse que a injustiça da vida não isenta ninguém da escolha de ser o que é, de ser humano. Que uns atravessam feridos, outros distraídos. E que o mundo só muda quando os feridos transformam a sua própria travessia em gesto, em palavra, de

0: dia.
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2: Na abertura do programa eu tinha falado de um texto. Eu falei um texto de Ariano Suassuna que falava de Deus. Aí eu achei um outro aqui que fala de Jesus. Achei interessante, olha só. Que Jesus tinha defeitos, entre aspas. Sabe, ele não tinha memória porque ele não conseguia guardar rancor de ninguém. Não tinha memória. Ele nunca cultivava mágoa, porque ele perdoava sempre. E pela lógica do mundo, isso é uma pura fraqueza. Ele não sabia, Cristo não sabia de matemática, sabe por quê? Ele multiplicava o pão e o peixe sem cálculo nenhum. Ele só sabia contar até um, porque cada vida para ele valia tudo. Ele poderia deixar 99 se irem para ele salvar apenas uma só. Ele não entendia nada de finanças, Cristo estamos falando, porque ele não acumulava bens nenhum, riqueza, moradia, roupa, comida, nada disso era prioridade para ele, só o reino dos céus. Ele era um grande aventureiro, não é? Porque ele não tinha carreira, ele não tinha plano de carreira. E isso, né, para os coaches, para os influencers, é pura loucura. Ele era um péssimo marqueteiro, sabia? Porque ele nunca buscou aplauso de ninguém, fama, status, nada. Ele não queria palco. Cristo não queria palco, ele só queria a cruz. E é por isso que eu sigo esse Cristo. Porque na lógica humana ele falha, mas na lógica divina ele salva. Ele não tinha casa, não tinha dinheiro, não tinha diploma, nem cargo, nem poder político. Foi abandonado pelos amigos na hora mais difícil, foi traído por um dos seus mais próximos, foi condenado pelos líderes religiosos do seu próprio povo, morreu nu entre criminosos, considerado um fracassado. E se alguém apresentasse esse currículo hoje, seria rapidamente descartado, não seria? Nenhum comitê aprovaria, nenhuma instituição reconheceria o valor. Mas é aqui que mora a perfeição de Cristo. Cada um desses, entre aspas, defeitos, cada um deles, o que você acha? Era uma escolha. Era, na verdade, uma escolha, cada um desses defeitos, uma escolha de descer, de esvaziar, de amar sem garantias. Ele não fracassou, apesar de tudo isso. Ele amou através de tudo isso. Ele foi a paixão e Cristo.

0: com vocês.
1: Sim.
0: Mais uma vez, sem palmas.
1: Segura na mão de Deus.
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0: Bonitinho. 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
3: A Prefeitura de Palmas realiza amanhã, quarta-feira, dia 20, uma programação especial em comemoração aos 37 anos da capital. As atividades começam às 8 horas da manhã no Paço Municipal, com ato cívico, apresentações culturais e corte do bolo comemorativo. Já às 5 horas da tarde acontece o tradicional desfile cívico na Avenida Governador Siqueira Campos, com participação de escolas, forças de segurança e instituições civis e militares. Neste ano, o desfile traz o tema Palmas 37 anos, a força da natureza, o brilho da inovação, destacando sustentabilidade, educação e inovação na capital tocantinense. Tina Santos para Unitins FM.
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3: Antônio Luiz Maia foi reitor da Unitins no período de 11 de junho de 1992 e 5 de maio de 1993. Natural de Porto Nacional, bacharel em teologia pela Pontifícia Universidade Gregoriana em Roma, foi senador da República pelo Tocantins nos anos de 1989 e 1990 e secretário de Educação do Estado. Com seu trabalho e prestígio, conferiu peso político e intelectual à Unitins, consolidando a identidade regional da instituição. Professor Maia foi também membro fundador da Academia Tocantinense de Letras.
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0: 4 e 12.
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2: A ourivesaria em filigrana da cidade de Natividade é uma das mais tradicionais expressões culturais do estado. A técnica é praticada desde o século XVIII, período do ciclo do ouro na região, quando artesãos começaram a produzir joias com influência portuguesa. A filigrana é um processo artesanal delicado que consiste em moldar fios muito finos de ouro ou prata, formando desenhos detalhados e rendados. Cada peça é feita manualmente, exigindo habilidade, paciência e precisão. Em Natividade, a arte da filigrana segue viva pelas mãos de mestres joalheiros que representa uma tradição centenária, que segue como símbolo de identidade cultural e patrimônio histórico do Tocantins.
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0: Olá você, bom dia, agora 5:05.
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0: você, meu amigo, você, minha amiga, 5:05 agora. Ótima manhã para você. Estamos chegando para mais um programa Alvorecer. Tá na hora do nosso momento de fé, tá na hora do nosso versículo do dia, a inspiração da manhã e ainda a nossa oração da manhã.
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0: O nosso versículo do dia de hoje está no livro de Oséias, capítulo 6, versículo 3. Abra a sua Bíblia. Esse versículo diz: conheçamos o Senhor, esforcemos-nos por conhecê-lo, tão certo como nasce o sol, ele aparecerá. Virá para nós como as chuvas de inverno, como as chuvas de primavera, que regam a terra.
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0: Meu amigo, minha amiga, existem dias em que nossa fé parece forte e cheia de vida. Mas também existem aqueles momentos difíceis. Mesmo assim, Deus sempre está por perto. O versículo de hoje nos lembra que conhecer o Senhor é um caminho construído com perseverança. Não se trata de saber tudo sobre Deus, mas de caminhar com Ele todos os dias, mesmo quando não entendemos todas as coisas. Conhecer Deus acontece nos detalhes. No momento de oração, em um versículo que toca o coração, em um momento de silêncio em que sentimos a sua paz. A promessa é linda. Tão certo como nasce o sol, ele aparecerá. O sol não falha em nascer, nós sabemos disso. Da mesma forma, a presença de Deus também não falha. Talvez hoje você não consiga perceber claramente o agir do Senhor, mas ele continua vindo ao seu encontro com cuidado e amor, todos os dias. As chuvas mencionadas no texto representa renovação. Assim como a terra seca precisa de água para voltar a florescer, a nossa alma também precisa da presença de Deus para ser fortalecida. E ele sabe exatamente quando envia refrigério ao nosso coração. Olha, não desista de buscar o Senhor por causa do cansaço ou das dificuldades. Deus não se afasta de quem o procura com sinceridade. Ainda que a sua fé esteja pequena hoje, continue caminhando. O Senhor é fiel para renovar suas forças e trazer vida nova ao seu coração. Meu amigo, minha amiga, que hoje você sinta a chuva suave da presença de Deus regando novamente a sua alma. Olha, que você possa, meu amigo, minha amiga, buscar a presença de Deus todos os dias. Aqui vão algumas dicas. Olha, separe alguns minutos para conversar com Deus, mesmo cansado, permitindo que a sua presença fortaleça lentamente o seu coração no dia de hoje. Leia pequenos trechos da Bíblia com atenção e calma, buscando conhecer mais o caráter de Deus através das promessas e ensinamentos diários. Olha, escreva num caderno ou no celular um pequeno sinal da presença de Deus que você percebeu hoje, mesmo que pareça simples. Meu amigo, minha amiga, que nós possamos ter sim esse relacionamento sincero, porque Deus, ele vem todos os dias e nós temos que estar com o nosso coração e a nossa mente aberta para entender os sinais de Deus em nossas vidas. Está preparado, meu amigo? Está preparada, minha amiga? Então se apegue à palavra de Deus, busque o conhecimento, aproxime-se de Deus através da Bíblia Sagrada, através da sua palavra. e que Deus possa te dar o sinal de que ele está do seu lado todos os dias, que você jamais se sinta sozinho ou sozinha. Que Deus possa, através do Espírito Santo, aquecer o seu coração nesse novo dia. Que essa chama se acenda cada vez mais no seu coração. Agora são 5:10. Feche os seus olhos agora e vamos falar com esse Deus maravilhoso que está com cada um de nós todos os dias.
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querido e amado Deus, bom dia, Senhor. Bom dia ao Espírito Santo de Deus. Bom dia ao nosso Salvador Jesus Cristo. Pai amado, graças à sua bondade e à sua misericórdia, nós estamos aqui mais uma vez neste novo dia. Hoje é uma quarta-feira, dia 20 de maio do ano de 2026. Pai amado, Pai querido, queremos aqui agradecer a Deus pelo primeiro milagre que o Senhor já fez em nossas vidas, que é o milagre do despertar. Muito obrigado, Deus, porque sem a tua permissão, nós não estaríamos aqui vivendo esse novo dia, nós não estaríamos aqui falando com o Senhor através da nossa oração da manhã. Mas o Senhor é bom, o Senhor é misericordioso, e é por isso que nós estamos, ó Deus, aqui mais uma vez para te agradecer, dizer que nós somos gratos, nós somos felizes, porque a tua palavra, ela é lâmpada para os nossos pés, ela nos ensina a caminhar e ela nos ensina, ó Deus, cada dia nos aproximar ainda mais do Senhor. Ela nos ensina a ter essa curiosidade de conhecer ainda mais quem é esse Deus maravilhoso que nos dá a vida, esse Deus maravilhoso que fez tudo isso que nós estamos habitando aqui agora. Muito obrigado, Pai amado, Pai querido, porque o Senhor é bom em todo o tempo. Até mesmo quando o nosso coração se sente vazio, a tua palavra diz que o Senhor está aqui do nosso lado. Olha que maravilha. Muito obrigado, Pai amado, Pai querido, pela tua bondade, pela tua misericórdia. Senhor Deus, hoje a minha alma sente a secura de quem caminha sem ver chover. Tu prometes vir como uma chuva de inverno, a chuva de primavera. E eu quero confiar nessa promessa, mesmo quando não percebo. Renova minha fé aos poucos no teu tempo e ensina-me a continuar te buscando mesmo nos dias em que eu estou mais cansado. Muito obrigado, Pai amado, Pai querido, pela oportunidade que nós temos de abrir a tua palavra. Obrigado pela oportunidade que nós temos de estar aqui falando com o Senhor mais uma vez. Nós queremos te pedir, ó Deus, nos acompanhe. Nós sabemos que o Senhor vai estar do nosso lado durante todo esse dia, assim diz a tua palavra. Então nós não temos o que temer, porque o Senhor está do nosso lado. Que nós possamos sentir essa presença durante todo esse dia. Pai amado, Pai querido, abençoe agora cada pessoa que encontra-se comigo nesta oração da manhã. Abençoe este homem, abençoe esta mulher, este jovem, esta jovem, esta criança que agora está comigo também na oração. Eu peço bênçãos especiais sobre a vida de cada uma dessas pessoas. Nos conduza nesse novo dia. Cuida da nossa vida, ó Deus. Cuida também do nosso relacionamento com o Senhor, que ele se fortaleça cada vez mais. Muito obrigado, querido e amado Pai, pela oportunidade que nós temos de falar com o Senhor mais uma vez. Essa é a nossa humilde oração para hoje, que nós te pedimos e agradecemos em nome de Jesus. Amém, Senhor. Amém.

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2: Oi, Léo Vieira, bom dia.
3: Olá você, bom dia.
0: Oi, bom dia.
3: Acorda, Brasil. Olha a hora, gente, olha a hora. São 5:20, 5:20 agora. Começou o nosso programa. Já estamos juntos mais uma vez, eu, você e a Unitins.
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3: É a nossa Unitins. Então, ó, bora pra cima, né, meu compadre? Bora pra cima, minha comadre. Tá na hora.
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3: É desse jeitinho. Tá na hora, vamos lá, encarar mais um dia, né? Mais uma quarta-feira. Feriado na capital Palmas, né? Aniversário de Palmas, 37 anos, gente, olha aí, 37 anos da nossa capital Palmas, parabéns a essa capital maravilhosa, né? A capital de todos os tocantinenses, parabéns pelo seu aniversário hoje, Palmas, e nós estamos aqui, firmes e fortes para levar para você mais uma edição do nosso programa Alvorecer, tá bom? E aí, já despertou? Já pulou da cama? Já pulou da rede? Não? Ô, doidinho, bora ajudar esse povo a pular da cama. Tá na hora.
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3: Aí eu quero ver, ficar deitado, né? Com preguiça de levantar, rapaz do céu. Os meninos aí, bota é pra acordar todo mundo, rapaz, é pra acordar todo mundo, né? Bora, encarar mais um dia, graças ao nosso bom Deus, mais uma quarta-feira, metadinha da semana, estamos juntos até às 8 horas da manhã, programa Alvorecer, feito pra você, prazer imenso. Pra você que tá me ouvindo pela primeira vez, eu sou o seu amigo Léo Vieira, aqui na sua Unitins FM, programa Alvorecer. Obrigado pela sua audiência e pela sua companhia, tá bom? Dá bom dia, Zé.
6: Bom dia.
3: Isso.
6: Bom dia.
3: Dá bom dia, Joãozinho.
7: Bom dia.
3: Eita, coisa boa, Mariazinha.
8: Bom dia, Léo Vieira.
3: Bom dia pra você que acorda cedo e se liga na programação da nossa Unitins, aquele abraço, ó.
9: Bom dia, Leozinho.
3: Bom dia, minha comadre, como é que tá? Tudo bem? Tudo certo? Bora pra cima, né? Cara, mais essa quarta-feira de muita alegria, muita música pra você no nosso programa Alvorecer. Bora acordar o povo. Pra quem já tá na lida, né? Pra quem virou a noite trabalhando de plantão, bom dia. Aos meus amigos aí, os médicos, as médicas, enfermeiros e enfermeiras, aquele abraço, bom dia. Aos meus amigos vigilantes, aos meus amigos guardas noturno, aquele abraço, ó. Pra você, bom dia. Meus amigos da segurança pública, municipal, estadual e federal, pra você, ó. Aquele abraço, bom dia. Pra quem tá na lida, hein? Pra quem já tá tirando leite também, já na luta, né? Bom dia para os meus amigos aí no curral. Bora, tá na hora, bezerrinho tá berrando, meu compadre, bora tirar leite. Olha aí, bezerrinho tá berrando. Tá na hora de tirar leite, meu amigo, minha amiga. Aos leiteiros aí, aquele abraço, felicidades para você, ó. Bom dia. Aos meus amigos trabalhadores das lavouras, né? Os trabalhadores rurais também, já se preparando para mais um dia, bom dia. Aos padeiros e padeiras, confeiteiros e confeiteiras também, as boleiras, né? Um abraço, bom dia. Aos vendedores de lanche também, aquele abraço, bom dia, felicidades. Aos trabalhadores nos frigoríficos também, né? Pessoal que acorda cedo aí nos frigoríficos, um abraço, tudo de bom, tá? Aos meus amigos da rodagem, meus amigos caminhoneiros. Bom dia, bom dia, bom dia, felicidades, viu? Tudo de bom. Pessoal, também aí os frentistas, né? Viraram a noite trabalhando, alguns começam o plantão agora às 6 horas. Alô, meus amigos frentistas, é um abração, bom dia, bom dia. Aos motoristas, é aos motoristas de ônibus, de coletivos, passageiros também, aos taxistas, motoristas de aplicativos e motorubers, né? Taxistas, mototaxistas, um abraço a todas as categorias trabalhadoras, ó.
2: Metade da semana, quarta-feira, oba!
3: É, pode comemorar, metadinha da semana chegou, meu compadre, chegou minha comadre, metadinha da semana. Hoje é dia 20 de maio, gente. Hoje, dia 20 de maio, é dia mundial das abelhas, sabia disso? Pois é, dia mundial das abelhas. Hoje também é dia nacional do pedagogo, né? Dia nacional do pedagogo. Hoje também é dia nacional do medicamento genérico. Hoje também é dia do otimismo, hein, gente? Hoje é dia do otimismo, olha aí. Hoje também é dia nacional do auxiliar e técnico de enfermagem, tá bom? E hoje também, claro, é um dia muito especial porque hoje é aniversário da capital Palmas, completando aí mais um ano, né? Mais um aniversário da capital do Tocantins, 37 anos da nossa capital Palmas, que maravilha, né? Ó, são 5 horas 26 minutos, 5:26. Já manda pra cá, manda mensagem. Tá liberado o nosso WhatsApp pra você. Tá liberado o cafezinho também. Tá liberado o cafezinho, ó. Cafezinho já tá servido. E o nosso WhatsApp também, tá? 639-9915-6234. Tá bom? Já manda sua mensagem. Atola o dedo aí no seu WhatsApp.
7: Atola o dedo, que eu quero ver o canal lá pra ver.
3: Fala comigo, bebê! Então bora, começou o nosso programa.
9: 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Aqui, o caipira para pra ouvir o modão.
3: Opa, então bora, bora, bora, bora, meu Brasil, meu Brasil. Vitor e Léo, pra começar bem o nosso programa.

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3: A saúde pública ganha destaque na capital com novos investimentos do governo do Tocantins para fortalecer o atendimento. Entre os avanços recentes está o convênio firmado entre o governo do estado e o Hospital de Amor, ampliando o acesso da população aos serviços especializados de prevenção e tratamento do câncer. A parceria reforça o compromisso com uma saúde mais humanizada e acessível para os palmenses. A iniciativa irá beneficiar pacientes de Palmas e de diversas regiões do Tocantins, reduzindo filas e ampliando o acesso ao diagnóstico precoce e ao tratamento oncológico. Antônio Neves para a Unitins FM.
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4: Muito bem, pessoal, estamos de volta, excelente manhã para você, boa quarta-feira, vamos que vamos, né? Até às 8 da manhã estamos juntos.

0: Olha a hora, gente, olha a hora. 5:33, 5:33, agora de volta o seu programa Alvorecer, feito pra você. Vamos que vamos. Bom dia, bom dia, bom dia.
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0: É isso aí, vamos que vamos, começamos o nosso programa Alvorecer, você que acompanha a gente bem cedinho, você que já tá acordado, despertado, você que tá ouvindo a gente pela TV, canal 13.2, bom dia pra você, meu amigo, bom dia pra você, minha amiga, você que tá ouvindo a gente aí no nosso radinho, né? Você que tá na nossa frequência, a 96,1, muito obrigado pela companhia, você que tá ouvindo pelo nosso site fm.unitins.br, muito obrigado também, você que tá ouvindo pelo o nosso aplicativo, né? Se você não baixou, baixe lá o nosso aplicativo, obrigado, você que tá ouvindo pelo Radiosnet também, muito obrigado pela audiência e assim vai, né? Tem todas as formas aí de você ouvir a nossa Unitins, tá bom? Fique à vontade para você participar também, que a gente agradece demais, tá? Vamos lá, deixa eu trazer as primeiras mensagens do programa de hoje. Já estamos enrolando, é demais, né? Rolando demais para mandar aqui as mensagens. Deixa eu falar com meu amigo, cadê o Wesley Amaral? É ele? Fala, Wesley, bom dia, querido.
3: Muito bom dia, Léo Vieira, bom dia
0: bom
3: a todos
0: dia.
3: Os ouvintes da Rádio Unitins FM. Aqui quem fala sou eu, Wesley Amaral. Meu amigo Léo Vieira, você pode tocar aí pra nós a música de Zezé de Camargo e Luciano, Desejo de Mulher, fez pra você, pra todos que estiver ouvindo essa programação, te desejo uma excelente quarta-feira, tudo de bom, que Deus continue abençoando você e toda a sua família. Fique com Deus, até amanhã e cafezinho pra nós. Léo Vieira.
0: Valeu, meu querido, abração pra você, obrigado, obrigado, Wesley Amaral, cafezinho, ó, tá servido pra você e o Desejo de Mulher já tá no jeito ali com o Zezé de Camargo e o Luciano, tá bom? Abração pra você e uma excelente manhã de quarta-feira, meu amigo Wesley Amaral, tudo de bom, tá bom, querido? Deusvaldo tá aqui dizendo bom dia, meu amigo Léo Vieira, gostaria de ouvir a música Nada Mudou, do de Paulo e Paulino, vai também pra você já já, tá, meu querido? Obrigado pelo carinho da audiência e da companhia também no programa Alvorecer. Meu amigo vereadorzão Lucivan, tudo bem, meu querido?
4: Bom dia. Bom dia, bom dia, Léo Vieira.
0: Bom dia, meu amigo.
4: Bom dia, aqui é o vereador Lucivan de Fátima, rapaz. Saindo aqui de Fátima pra capital.
0: Legal.
4: Ia pedir uma música aí de Barreirito, onde anda os seus passos, oferecer pra mim, vereador Lucivan, a minha amiga Elisângela, meu amigo Lorecindo de toda segunda, quarta e sexta e todos os ouvintes do programa do Alvorecer. Um abraço, fica com Deus e até sexta-feira.
0: Valeu,
4: um
0: meu abraço, querido. Abração, abração pra você também. Onde estão os meus passos com o Barreirito? Vai, meu amigo vereadorzão Lucivan, obrigado pela companhia. E o Tom Ribeiro, tudo bem,
5: Olha,
0: querido?
5: Meu amigo Léo Vieira, bom dia.
0: Opa, aqui bom dia, meu
5: Ribeiro,
0: querido.
5: Passando pra pedir uma música com Rick Renner, Escolta de Vagalume.

0: Manda um alôzão pro Quinto do Leite, alôzão pro Sebastião Cândido, Jesus Pereira, Manel Martins, Fazenda Grota d'Água, certo. E todos que estão ligados na programação da Unitida FM.
1: Bom dia, meu querido. Abração pra você também, pra todos aí curtindo o programa. E a moda já tá na sequência, a quarta música que nós vamos tocar, tá bom? Obrigado pela companhia, pela audiência. Bora!
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0: Tá aí no nosso programa Alvorecer.
1: Ô, Naveira,
0: oi.
1: O café tá pronto?
0: Tá prontinho.
1: Eu quero meu café, hein?
0: Quer o cafezinho, Mariazinha? Tá aqui, ó. Cafezinho vai pra você, viu? Obrigado pela sua participação aqui no programa, obrigado pela audiência. Cafezinho também vai pra minha amiga Eni. A Eni tá ouvindo a gente lá no Morada do Sol 2, né? Morada do Sol 2. Um abração pra Eni, bom dia pra ela, obrigado que acorda todos os dias ouvindo aí o nosso programa pela TV, né, Eni? Um abração, canal 13.2, ela ouve a gente na TV todos os dias, já tá acordadinha, que bom, né? Obrigado pela audiência, pela companhia, pra você que acompanha a gente, um abração, tudo de bom, uma quarta-feira de coisas boas e muitas alegrias, tá bom? Obrigado pela audiência. Agora são 5:45, 5:45. Gente, olha, o governo do Tocantins entrou em uma nova etapa das obras de duplicação da ponte Governador José Wilson Siqueira Campos, na TO-080, que liga Palmas a Luz e Mangues, né? Olha, segundo o estado, 65,76% dos serviços já foram executados e a previsão é de que a obra seja concluída em dezembro deste ano. Olha, nesta fase, as equipes trabalham diretamente na estrutura da ponte, né, com serviços de concretagem, instalação de ferragens, demolição controlada, né, de trechos da estrutura, pavimentação também, sinalização e a implantação de iluminação, né? O investimento estimado é de 97 milhões de reais, né? Que é o investimento aí nessa reforma aí da nossa ponte, né? O projeto prevê aí a ampliação da ponte, né? Para 4 pistas, além de construção de passarelas, acostamentos e ciclovias, com o objetivo de melhorar a mobilidade e a segurança viária entre Palmas e Luz e Mangues. Olha, durante a execução das obras, o governo do Tocantins orienta motoristas a redobrarem, né, a atenção ali no trecho que opera no sistema pare e siga, devido à movimentação de trabalhadores e máquinas no local, tá bom? Então, tá aí, a obra já está concluída em mais de 65% e já, mês de dezembro, aí a obra vai estar entregue, vai estar uma coisa maravilhosa que é a duplicação da ponte que liga Palmas a Luz e Mangues. Isso é bom demais, né? Vai melhorar com certeza a trafegabilidade aí nessa ponte, viu? Vai ser bom demais, né? Não, Rainha?
2: É claro.
0: Ó, agora são 5:47, 5:47, deixa eu trazer mais recadinhos aqui do nosso WhatsApp, muitas e muitas mensagens, vai mandando mensagem aí que a gente vai chegar na sua mensagem com certeza, manda e deixa aí, tá bom? Quem mais tá comigo, Valdinês, é você, querido? Bom dia.
3: Olá, bom dia, Léo Vieira.
0: Bom dia.
3: Gostaria de ouvir modão hoje.
0: Qual
3: Leide,
0: é,
3: Laura, filho? Caixa 7.
0: Milagre
3: esse
0: do Caixa 7.
3: Esse modão é especial pra todos os ouvintes, tá ligadinho na Unitins FM.
0: Certo.
3: Valdinês, Buritirana,
0: Palmas Tocantins.
3: Boa quarta-feira, papai
0: legal.
3: Do céu, possa abençoar a nós todos.
0: Amém,
3: bom dia, bom dia.
0: Bom dia, boa quarta-feira pra você também, tá bom? Vilonei, tudo bem, meu querido? Bom dia.
4: Bom dia, bom dia, bom dia, meu amigo Léo Vieira, Vilonei, Caguatinga, tá aqui.
0: Certo.
4: Mensagem agora, Léo, acabei de fazer um café, então, ó.
0: É isso aí, meu querido.
4: Léo, minha bichinha, Maiara de Abreu.
0: Certo.
4: Ela mora, né? Tá no Rio de Janeiro.
0: Tá no Rio de Janeiro?
4: Só semana que vem, vai aí.
0: Ó aí.
4: Deus no ar, Jota, um bebê do rádio.
0: Ah.
4: Léo Vieira, que é você, que faz o dia da rádio.
0: Obrigado, meu querido.
4: Quarta-feira, que Deus abençoe nós tudo.
0: Maravilha, maravilha, maravilha, maravilha. Tudo de bom pra você, viu? Quem é que tá no Rio de Janeiro, ô Vilonei? É a Maiara Abreu, a Carlinha? Quem é que tá no Rio de Janeiro? Rapaz, esse povo tão viajando demais, hein? Tão viajando demais.
1: O quê? Não acredito.
0: É, meu amigo, quem pode, pode. Eita, coisa boa. Se eu não me engano, eles estão representando aí a nossa Unitins, né, gente? Fala assim brincando, né? Mas estão representando a nossa Unitins aí no evento de emissoras de rádio. Olha que coisa boa, com certeza trazendo aí inovações, né, pra nossa Unitins. Que maravilha, né? Bom demais. Ô, Vilonei, valeu, querido, um abração pra você. Ô, meu amigo, isso aqui, quem é aqui, compadre? Quem é? Aqui é o Otacílio, Chapeuzinho Vermelho?
2: É ele.
0: É, meu amigo, é ele, Chapeuzinho Vermelho. Chegou!
2: Eu não sabia. sabia que era ele, não.
0: É ele, rapaz. Olha o homem aí, ó. Olha aí, falando.
2: Bom dia. Bom dia.
0: Ó.
2: José Oliveira,
0: bom dia, meu amigo. Bom dia, meu amigo.
2: Minha toda.
0: Opa.
2: O índio velho.
0: Ah.
2: Lobinho solitário.
0: Isso.
2: E pra todo esse povo bom. Seu Mauro 94.
0: Isso.
2: É, filho. É.
0: Quem mais?
2: Solani Jojo.
0: Solani Jojo.
2: E.
0: Ah.
2: O Zé da Jumenta.
0: Zé
2: Carlão Rio da Serra.
0: Isso. Quem mais?
2: E. Sobe e desce.
0: Sobe
2: Maria
0: desce.
2: Carneiro.
0: Muito bem.
2: É, Maria Lira. E pra todo esse povo bom.
0: Isso, meu compadre.
2: Uma música boa aí com.
0: Qual é?
2: Criar Dino Franco.
0: Oh.
2: Encontro dos Poetas.
0: Pronto, meu querido.
2: E feliz também pra seu. É, Adalto Arante.
0: Isso.
2: É todo povo bom. Valeu. Bora tomar o café?
0: Bora, tá no
2: o
0: jeito?
2: Cafezinho. Aqui não é alvorecer, não, mas é o café bom.
0: Ah, muito bem, meu querido.
2: Valeu.
0: Aí, ó. Valeu, perigosão da dois. Bração pra você, meu querido. Obrigado, tá bom? Felicidades. Agora são 5:50, 5:50.
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6: Meus amigos, se nesse momento algum de vocês me perguntasse onde estão os meus passos, eu não saberia dizer. 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

0: da moda linda demais é Rick Renner.
1: Não, deixa eu te falar, tava afim de ouvir um Rick Renius. Rick e Renio.
0: Acabou de tocar, meu amigo, acabou de tocar, viu? Essa daí que você ouviu é Rick Renner, tá bom? Tá bom assim ou quer mais, hein? Agora são 5:57, 5:57. Ô, comadre Rita, bom dia.
2: Bom dia.
0: Bom dia, minha comadre.
2: Bom dia, compadreuzinho.
0: Bom dia, querida.
2: Paléu, toca pra mim aí, avião das nove, que hoje
0: avião
2: eu vou
0: pra
2: Marcelena, né?
0: Tá bom, minha querida. Vou
2: avisar pra ela qual o café pra mim, eu tô indo de avião das nove, tá?
0: Ah, muito bem.
2: E eu ofereço pra o Daniel, pra Jordaninha, pra Olindina,
0: certo.
2: Pra seu Sobe Desce, pra seu Sumo Refúgio do Amor.
0: Legal.
2: E todos que estão na escuta do seu programa, vai pra você, vai pro meu esposo Domingos, um cheiro, compadreu.
0: Cheiro, minha querida.
2: Ok, tô por cá, viu? Tô te ouvindo.
0: Obrigado, viu? Tudo de bom.
2: Obrigado, compadre.
0: Obrigado, eu que agradeço. Tá no jeito a moda. Avião das nove vai tocar já já pra você. Ô, Bartolomeu, tudo bem, querido?
3: Bom dia, Léo Vieira.
0: Bom dia, Bartolomeu, meu amigo.
3: Aqui de novo.
0: E aí, Léo bom?
3: Vieira, se possível, toca pra nós aí. Estrela Caída com Teodoro e Sampaio.
0: Estrela tá Caída. Beleza? Tá no jeito.
3: Ofereço aí pra todos os ouvintes que ouviram e gostaram da música. Especialmente pra você aí na
0: Obrigado,
3: rádio.
0: Meu querido. Super abraço, boa quarta-feira. Obrigado pela companhia, pela audiência. Tá bom? Tudo de bom pra você. Quem mais aqui? Meu amigo Otílio, tudo bem, querido?
4: Bom dia, meu amigo Léo.
0: Bom dia, Otílio.
4: Que Deus te abençoe, meu amigo.
0: Amém, meu
4: Tô
0: querido.
4: Tô ouvindo aqui
0: todos nós.
4: A mensagem e a oração. Que Deus sempre está te acompanhando, meu amigo.
0: Amém, querido. Amém.
4: Seja sempre assim.
0: Isso.
4: É, falar as palavras de Deus tão bonitas.
0: Amém.
4: Que Deus sempre te abençoe, meu amigo. Que Deus sempre está te protegendo, você e sua família, seus colegas de trabalho. Bom, que Deus sempre está olhando ao lado de cada um de vocês.
0: Obrigado, querido. Amém, viu? Amém. Assim e assim seja, tá bom? Obrigado. São 5:59, 5:59.
5: Bom dia!
0: Lady Laura, olha o milagre do Caixa 7. Deixa eu aproveitar e mandar pra Maria Nogueira. Ela gosta, né, Maria Nogueira? Vai pra você também, minha querida. Um abraço.

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Olha a hora, gente, olha a hora, 6:05 agora, pra você ligado aqui no nosso programa, ó. Vem aí o nosso Motivação para um Dia Melhor. Fica ligado, hein?

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Muito bem, chegou a hora de mais uma mensagem especial aqui no nosso programa Alvorecer. Agora é hora da motivação para um dia melhor. O título dessa mensagem de hoje: a força da jornada e a fidelidade divina. Nós vamos meditar no livro de Salmos, capítulo 119, o versículo é o 105. Abra a sua Bíblia, meu amigo e minha amiga. Esse versículo diz: a tua palavra é lâmpada para os meus pés e luz para o meu caminho. Olha, em meio às incertezas e os desafios que a vida nos apresenta, é natural que, por vezes, nos sentimos perdidos, como se o caminho à frente estivesse obscurecido. As falhas se acumulam, as expectativas se desfazem e a sensação de que tudo chegou ao fim pode ser avassaladora. Olha, no entanto, em cada um desses momentos de fragilidade, nós somos convidados a uma profunda reflexão. A vida, em sua essência terrena, é passageira, mas há uma verdadeira imutável que permanece: a palavra divina, a palavra de Deus. Essa palavra é o alicerce que sustenta a alma, um refúgio seguro onde encontramos não apenas consolo, mas a verdadeira direção. É nela que compreendemos que, mesmo quando nos sentimos endividados pelas nossas imperfeições, a graça se manifesta sem cobranças, revelando um amor que transcende qualquer mérito. Olha, Deus, em sua infinita bondade, conhece o futuro e, com isso, acalma a ansiedade do presente, aliviando o peso que carregamos. Percebemos, então, que o crescimento genuíno muitas vezes brota da adversidade, assim como a árvore que, ao ser podada, purifica com mais vigor. As dores da jornada não são em vão, elas são o solo fértil, né? Onde a resiliência é cultivada e a fé é fortalecida. Olha, cada passo, cada obstáculo superado faz parte de um processo de amadurecimento que nos molda e nos prepara para o propósito maior, o propósito de Deus. Porque, meu amigo, minha amiga, Deus nos ensina pacientemente, mesmo que a lição venha acompanhada de dor. Ele nunca nos questiona em nossa fraqueza, mas com um amor inabalável nos impede de perecer. Sua voz ecoa em nosso espírito, lembrando-nos de que não é tempo de desistir agora, pois já percorremos um longo caminho. Ele nos encoraja a aguentar mais um pouquinho, pois o tempo de colheita, né, o tempo de colher os frutos está próximo, e a força para vencer o medo já reside no coração de cada um de nós. Ele está conosco, oferecendo sustento e a força necessária para superar qualquer desafio. Olha, não somos deixados à deriva, pois cada um de nós é precioso aos seus olhos, perfeito, com um propósito e um design único. Não desista, meu amigo, não desista, minha amiga, pois a presença de Deus é a garantia de que você não está sozinho nesta caminhada, e a vitória é certa para aqueles que confiam em seu amor e em sua fidelidade. Nós possamos, meu amigo, minha amiga, confiar nesse Deus maravilhoso. A Isadora Pompeu vai cantar uma linda canção que se chama Ovelhinha. Ela é linda, essa música, tem uma letra maravilhosa que vai complementar essa nossa mensagem de hoje, do nosso Motivação para um Dia Melhor. Deus abençoe o seu dia. Vamos meditar nessa letra, nessa canção maravilhosa. Bom dia para você, meu amigo. Bom dia para você, minha amiga. Que Deus abençoe a sua quarta-feira. Bom dia.

0: Eita, coisa boa demais. Eduardo Costa, avião das nove. Gostou, rainha?
1: É claro.
0: Muito bem, muito bem.
2: Vieira, oi. Tá na hora da gente tomar um café?
0: Tá na hora aqui, ó. Cafezinho, cafezinho. Nós temos o tempo todo aqui nesse programa, ó. Cafezinho alvoreceu. Delícia esse cafezinho alvorecer, né? Agora são 6:20, 6:20. Gente, olha, a Agência de Metrologia do Tocantins realiza até o dia 29 de maio a Operação Festa Junina em Palmas para fiscalizar produtos típicos vendidos no comércio durante o período junino, tá? A ação verifica se itens pré-embalados seguem as normas, né, do Inmetro e se o peso informado nas embalagens corresponde à quantidade real do produto, tá? Durante a operação, fiscais analisam produtos como a tal da paçoquinha, né? A paçoquinha que é uma delícia, né? O canjica, milho para pipoca, leite condensado, coco ralado, fubá e outros alimentos considerados consumidos aí na festa junina, né? As visitas ocorrem em estabelecimentos varejistas e atacadistas da capital. Olha, segundo a agência de metrologia, a fiscalização busca garantir transparência nas relações de consumo e proteger os direitos dos consumidores, né? O órgão também reforça que todos os produtos vendidos, industrializados ou artesanais, devem possuir embalagem adequada e informações claras sobre o peso da mercadoria, tá? Então fica aí o alerta, né? E o pessoal já estão trabalhando, fazendo toda essa fiscalização. Isso é bom e muito importante, né? Ó, minha amiga Eni pediu aqui o Adalberto e Adriano, vou tocar pra ela já já. Atitude, vai pra você, Eni, já já, tá bom, minha querida? Aguarda aí que vamos tocar aqui no programa Alvorecer. Trazer mais recadinhos, mais mensagens aqui, deixa eu ver quem vai falar comigo. Rainha Gilma, é você, Gilma?
1: É, claro.
0: Tá dizendo bom dia, Leozinho, olha, eu quero agradecer o meu amigo Baixinho das Redes, né? Por ele lembrar de mim, olha, coisa boa. Muito bem, Gilma, um abraço, tá? Pra você, um bom feriado. A Gilma deve estar de folga hoje, Gilma, tá de folga ou não? Abração pra minha amiga Rainha, tudo de bom, tá? A Deusa tá dizendo aqui, ó, feliz feriado, Léo Vira. Obrigado, minha querida, obrigado, tudo de bom pra você também. Bom feriado aí pra nossa amiga Deusa, obrigado pelo carinho da audiência, da companhia. Adelinão de Monte do Carmo também tá aqui com a gente, abraço pro Adelino, obrigado pela audiência. Rosa, tudo bem, Rosa? Bom dia, querida, pra você também, tá? Obrigado pelo carinho da audiência, da companhia. Quem mais? Marcelene!
3: Olá, bom dia! Bom dia, com alegria, Leozinho Vieira. Amanheceu, graças a Deus, quarta-feira boa.
0: Amanheceu.
3: Que Deus proteja e abençoe nosso dia, nosso trabalho, Leozinho
0: Vieira. Amém, minha querida, amém.
3: Aqui já amanheceu com friozinho e chuvinha. Chuvinha pra
0: boa,
3: trazer,
0: hein?
3: Mais frio, viu, Leozinho Vieira? Tá molhada a terra, graças a Deus, tá tudo no controle de Deus.
0: Que maravilha.
3: Não podemos reclamar, né, Leozinho?
0: Verdade, verdade.
3: Eu vou pedir música do Gino e Geno, Esquina da Saudade. Ah, Lasqueira, manda essa moda aí pro povo do Grupo Alvorecer, pra todo mundo que estiver ouvindo você. Manda pros flamenguistas também de plantão, que hoje tem, viu? Hoje tem seleção do Flamengo. Eu vou mandar também pra minha querida Rita Abreu lá no PA City.
0: Isso.
3: Vou mandar também pra Evinha Ferreira, com a de Rita. Meu amigo Danielzão, o
0: certo.
3: Lobão Solitário. Ah, amigão do Leite Derramado, vai pra você também.
0: Isso.
3: Vai pra todas as meninas do Barra da Arueira, as maritacas lá, viu, Zé Vieira?
0: Tá bom, minha querida.
3: Tô atento e tô ligada.
0: Abração pra você.
3: Cheiro
0: pra você também, tudo de bom, obrigado. 6:24, 6:24 agora. Vem aí as previsões para os signos, tá na hora.
4: De 21 de março a 20 de abril.
0: Olha, o dia começa mais introspectivo, né? Com uma necessidade maior de acolhimento emocional e conexão com o que traz segurança. Olha, existe aí uma suavidade nas trocas, né? Mas também uma sensibilidade que pede cuidado com excessos, tá? Olha, aos poucos o céu se abre para uma temporada que deixará a sua mente em movimento, né? Ideias, conversas e aprendizados passam a fluir com mais naturalidade, trazendo leveza e novas perspectivas, tá bom? Atenção para os seus números da sorte, hoje são 23, 31 e número 59, e a cor para hoje é cinza.
4: Atenção, Touro, de 21 de abril a 20 de maio.
0: Olha, as trocas ganham um tom mais afetivo logo cedo, né? Favorecendo conversas acolhedoras e conexões sinceras. Olha, existe aí uma sensação de proximidade que nutre emocionalmente. Ao longo do dia, a energia muda e traz mais foco para questões práticas e materiais, tá? Uma nova fase começa pedindo mais atenção ao que você valoriza e constrói com consistência, tá? Os números da sorte, anota aí: 10, 21 e número 37. E a cor para o dia de hoje é laranja.
4: E agora, os astros falam para você que é de Gêmeos, de 21 de maio a 20 de junho.
0: Atenção, Gêmeos, olha, o dia irá tocar temas de segurança emocional e valor pessoal, né? Com uma sensibilidade que amplia percepções internas, tá? Olha, existe aí um convite a reconhecer o que realmente sustenta você. Com a entrada do sol aí no seu signo, algo se acende, né? Sua presença ganha força, sua voz se expande e um novo ciclo pessoal começa a se desenhar com mais clareza, tá bom, Gêmeos? Atenção para os números da sorte, hoje são 09, 12 e número 36 e a cor para hoje é azul.

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3: O cenário das corridas de rua em Palmas está em forte expansão em 2026, consolidando a capital como uma das cidades brasileiras com maior crescimento na modalidade. Ao longo do ano, milhares de atletas participam de provas realizadas nas avenidas largas e cartões postais da cidade, em eventos que unem esporte, turismo, saúde e inclusão social. Com calendário diversificado, Palmas recebe desde corridas noturnas até meia maratona, fortalecendo o incentivo à qualidade de vida e ao contato com a natureza. O crescimento da modalidade transforma a capital tocantinense em referência para atletas e amantes da atividade física ao ar livre. Tina Santos para Unitins FM.
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4: Muito bem, pessoal, estamos de volta, excelente manhã pra você, boa quarta-feira, metadinha da semana, vamos que vamos.

0: gente, olha a hora, 6:34, 6:34 agora, pra você ligar daquele abraço.
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0: É, metadinha da semana, quarta-feira, né, a criançada hoje tá tão feliz da vida, né? Hoje não tem aula, né? Aqueles que gostam de uma folguinha no meio da semana, né, criançada? Hoje não tem aula, pelo menos em Palmas, né? Na rede municipal em Palmas não tem aula, né? Olha aí, ó. Todo mundo feliz da vida. Vai descansar no meio da semana, né? Mas retorna amanhã, viu? Amanhã tem aula, amanhã quinta-feira tem aula normal, viu, criançada? Muito bem, agora são 6:35. Deixa eu trazer mais recadinhos, mais mensagens aqui do nosso WhatsApp, 6399915-6234. Jane Silva, e o cafezinho, Jane? Já saiu aí? Ó, como é que tá o clima lá em Portugal? Ó, céu azul, rapaz do céu, não tem uma nuvem, né, Jane? Não tem uma nuvem, gente, olha aí, o céu tá azul lá em Portugal. Ela tá dizendo aqui, bom dia, Léo Vieira, bom dia, amigos e ouvintes, abençoada quarta-feira para todos nós. Hoje, aqui tá calor, né, máxima 31 graus. Olha, gente, tá quente em Portugal, hein? Ah, tá dizendo um abraço para o casal Raiz, Isabel, Rodrigão, a Cíntia, Domingão, Baixinho das Redes, né, o Sobe e Desce, Valeriano, para o Raimundinho das Arnos, para toda a galera da animação, Cantinho da Amizade, e também para o Goiano e a Simone. Olha aí, muito bem. Jane, obrigado, minha querida. Um abraço, tá bom? Para você, uma ótima quarta-feira, né? E ó, tomar muito líquido, né? Muita água. É, um suquinho natural também é bom para esse tempo aí que tá com a temperatura altíssima, né? Máxima aí de 31 graus, né? Para um país onde o clima é mais ameno, né? Então, ó, 31 graus é calor pra danar, viu, gente? Calor pra danar em Portugal. É isso? Quem mais? Vamos ouvir mais mensagem de áudio. Bom dia, bom dia.
2: Bom dia, bom dia, bom dia, Léo Vieira.
0: Bom dia, meu amigo.
2: É o Sancho, passando.
0: Ô, Sancho.
2: Por cá,
0: e aí, querido?
2: A presença.
0: Certo.
2: E pediu uma música aí.
0: Qual é a moda?
2: O cafezal em flor.
0: Ó, cafezal em flor.
2: Tudo
0: bem, meu querido?
2: Mandar pra Pedrão lá em Porto, ó. Tire todo que esteja na escuta do programa.
0: Obrigado, meu querido.
2: Tô por cá, no Grupo RIC, Antiga Recoma.
0: Aô,
2: Porto Nacional, Alimante.
0: Bom valeu, dia, valeu, Goiano, um abração. Oh, valeu, Sancho, aqui agora que é o Goiano.

0: Que vai falar aqui agora na sequência, né, Goiano? Bom dia, meu querido.
1: Bom dia, Léo.
0: Bom dia. A opa.
1: Vamos que vamos, é nós.
0: Vamos que vamos, meu querido.
1: Olha, se possível.
0: Ah.
1: Sapega pra nós. É, Lourenço Lourival, condenado por amor.
0: Certo.
1: Isso pra Jane, Simone, Sônia e Assis.
0: Maravilha, meu querido.
1: Ótima quarta. Vamos que vamos, é nós.
0: Valeu, braço, querido. Bração pro Goiano, obrigado pela companhia. Ô, João Ivonaldo, já tá na correria? Ó, tá na correria, ó, o homem correndo. Ó, o homem correndo, ó, a pisada do homem é firme, viu? Pisada do homem é firme, Dona Maria.
2: O quê? Não
0: é? É, João Ivonaldo no corre-corre, meu amigo, ali, ó. Eita, rapaz, ali ele vai no mínimo a uns, vou botar pouco aí, uns 20 quilômetros por hora, viu?
2: O quê?
0: Não é? É, Dona Maria, o homem não é fraco não, João Ivonaldo, a pisada tá firme do homem aí, viu? A pisada tá firme, né, João? Abração pra você, meu querido. Obrigado, João Ivonaldo, gente boa, gente finíssima. Tá curtindo aí o nosso programa Alvorecer e na corridinha. Essa hora já terminou, né? Essa hora já terminou. Negão do Leite Derramado, bom dia, meu querido.
3: Bom dia, Elvira, rapaz. Só agradecer a Deus pela quarta-feira maravilhosa, rapaz. Mandar um bom dia pra todos que estiver ligados. É o Negão, Negão do Leite Derramado. Patrão, mandar um bom dia pra todos mesmo. Márcia Helena, Pidão de Porto Nacional, Marco Lapada, Tião Venança, essa galera toda, exposição ali na região da Trindade, todo mundo estiver ligado ouvindo seu programa.
0: Tudo bem.
3: Pessoal na região de Iracema também, tava falando esse dia comigo, rapaz, manda um bom dia pra nós aí, que a audiência é grande, o estado Tocantins, no Vale do Araguaia, estamos por cá pegado, meu amigo. Manda pra nós lá, Rafinha e Rafael, Trevo de Tubiara, tô por cá, meu amigo. Um bom dia, um abraço, fico com Deus, uma pessoa.
0: Valeu, meu querido, abração, Trevo de Tubiara, vai pra você já, viu? Rafinha e Rafael, tá no jeito, vamos tocar na sequência pro nosso amigo Negão do Leite Derramado. Sebastião Pereira mandou pra mim aqui hoje uma figurinha, né? Figurinha dele que diz que o seu dia seja 100% abençoado. Amém. Sebastião Pereira, abração, meu querido. Pra você também, tudo de bom, viu? Obrigado pela companhia, pela audiência no programa Alvorecer. Agnaldo, bom dia, meu querido.
4: Bom dia, Léo Guerreiro. Bom dia.
0: Aguinaldo,
4: querido Rosalândia, aqui na voz. Gostaria de ouvir aí. É Tristeza do Jeca, com Zezé de Camargo e Luciano. Eu conheço meus amigos. Jaldão lá em Paraíso, na Chaca. Jaldo, pra você, meu amigo, que tá ligadão nessa rádio todo dia, né? Tá no Teams, meu amigo Gê Adriano, pessoal do grupo, é sempre amigo dos anos 80, que vai acontecer o baile dia 18 e 19 de julho, né? Vai ser bom demais. Mandar um abraço pra minha amiga Zilda, sua esposa de Maria em Palmas, e mandar pra minha Mari também, aí em Palmas, né? Tristeza do Jeca, com José de Camargo e Luciano. E pra todos que tá ouvindo aí, a Unitins FM. Falou, Leandro, valeu. Valeu pro meu amigo lá de Fátima também, tava ligadão aí, né? Vamos pra ele também, né? Vereador aí.
0: Né? Isso, Lucivan, nosso amigo Lucivan de Fátima, não é isso? Obrigado, meu querido. Agora são 6:40, 6:40.
2: É, Vieira,
0: oi.
2: Toca modão.
0: Então bora de Estrela Caída. Teodoro Sampaio aqui na programação do nosso Alvorecer, feito.

0: Alô, alô, você que é de Câncer, de 21 de junho a 21 de julho.
1: Muito bem, atenção, Câncer, olha a lua no seu signo em harmonia com Júpiter, amplia emoções e traz uma sensação de acolhimento e expansão interna. Há mais generosidade, sensibilidade e conexões com o que faz sentido de verdade, viu? Olha, ao longo do dia, a energia se recolhe um pouco, pedindo introspecção e escuta. Olha, nem tudo precisa ser compartilhado, pois há força também no silêncio, tá? Os números da sorte para hoje são 01, 03 e número 37. A cor para o dia de hoje é goiaba.
0: Atenção, leoninos! Chegou a hora do seu horóscopo, de 22 de julho a 22 de agosto.
1: Olha, o início do dia convida a um recolhimento maior, né? Como se algo estivesse sendo elaborado nos bastidores emocionais. Existe sensibilidade, mas também proteção. Olha, à tarde a lua entra aí no seu signo e desperta sua vitalidade, trazendo mais expressão, criatividade e vontade de se mostrar com autenticidade. Tá bom, Leão? Olha, os números da sorte para hoje são 02, 11, número 27, e a sua cor para hoje é prata.
0: Atenção, virginiano e virginiana, de 23 de agosto a 22 de setembro.
1: Olha, as conexões com amigos, grupos ou projetos coletivos ganham um tom mais afetivo e acolhedor. Existe apoio emocional disponível se você se permitir trocar de forma mais aberta, viu? Ao longo do dia, a energia pede recolhimento, introspecção. Nem toda resposta vem de fora, né? Nem toda resposta vem de fora. Algumas clarezas surgem quando você desacelera e escolhe mais profundidade, tá bom? Atenção, para os números da sorte hoje são 05, 35 e 53. E a sua cor para hoje é azul claro.

0: Beleza, Thaís Ginigeno.
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0: É isso aí, olha, 6:48, 6:48, parabenizando a nossa querida, capital do Tocantins, Palmas, né? Tá completando aí seus 37 anos, gente, que legal. Pois é, Palmas completa então seus 37 anos nesta quarta-feira, hoje, né? Com uma série de eventos oficiais, viu, gente? Atenção, as celebrações começam logo cedo às 7:30, daqui a pouquinho, viu? Com o momento cívico, né? O momento cívico na Praça do Bosque, localizada na Avenida Siqueira Campos. Em seguida, por volta das 9:30, está previsto aí o tradicional corte do bolo, né? De aniversário com a presença de autoridades locais, tá? Olha, no período da tarde, a partir das 17 horas, o foco das festividades será o desfile cívico, né? Com o tema Palmas, 37 anos, a força da natureza, o brilho da inovação, né? O evento será realizado na Avenida Governador Siqueira Campos, né? No trecho compreendido entre as Avenida LO 13 e LO 11, né? Percorrendo o sentido sul-norte da via, tá? A estrutura do desfile contará com a participação de unidades de ensino das redes municipais e estaduais, além também de entidades civis e órgãos, né, de segurança, tá? A proposta das escolas é apresentar ao público elementos que reforcem a identidade palmense, né, destacando pilares como sustentabilidade e o potencial tecnológico da cidade para as próximas décadas, tá? Olha, dentro do cronograma, né, das escolas em tempo integral, né, as ETIs, cada unidade levará um subtema específico ali para a avenida, tá? Olha que coisa boa, né? Então tá aí, hoje Palmas completando seus 37 anos e durante todo o dia, né, a programação aí em comemoração ao aniversário de Palmas, né? O evento terá ainda forte presença institucional, né, com exibições a pé e também motorizadas de diversas corporações. Entre os confirmados estão representantes da Marinha, do Exército, das Polícias Militar, Civil, Federal e Rodoviária Federal, além do Corpo de Bombeiros, da Guarda Metropolitana e da Defesa Civil e das equipes de trânsito, né? O pessoal da TTM, tá bom? Então tá aí, aniversário de Palmas hoje, cheio de comemorações, de programação maravilhosa aí pra nossa capital Palmas, que hoje completa 37 anos, não é isso, Rainha?
2: É, claro.
0: Também.
3: Léo Vieira,
0: oi.
3: Não tá na hora da gente tomar um café?
0: Bora tomar um cafezinho aqui, ó, cafezinho Alvorecer tá no jeito, vamos servindo aí o nosso cafezinho Alvorecer pra você que acorda cedo e se liga na programação da nossa Unitins. Aquele abraço, obrigado pela companhia, pela audiência, tá bom?
3: Eu, Alberá, tomou café.
0: Oi, Estelinha, como é que é, Estelinha? Já tomei um cafezinho virtual, só o virtualzinho hoje, né? Por enquanto, só o cafezinho virtual. Bom, deixa eu trazer mais recadinhos aqui e falar com o Tião. Alô, Tião, bom dia, querido.
4: Bom dia, meu amigo Leovinho.
0: Bom dia, meu amigo.
4: Tô passando aí na Unitins FM para lhe pedir uma música,
0: meu irmão. Vai a moda, meu querido.
4: Manda aí pra mim, Christian e Ralph, Olho de Luar. Eu quero oferecer pra vocês aí da rádio, pra minha esposa Maria Jesus. E assim para todos que gostar da música. Léo Vieira, uma ótima quinta-feira, meu irmão. Que Deus abençoe nós todos.
0: Obrigado,
4: bom dia.
0: Obrigado, meu querido. Amém. Felicidades aí pra você. Boa quarta-feira. Obrigado pela companhia. Tião, tá em Silvanópolis ouvindo a gente. Alô, Guiuzinho. Bom dia, meu querido.
5: Bora, Léo. Tomar café, Léo.
0: Bora, meu querido. Tá no jeito?
5: Bom dia, Léo.
0: Bom dia, meu amigo.
5: Metadinha da semana.
0: Metade da semana.
5: Uma quarta-feira abençoada por Deus pra você e sua família.
0: Verdade, meu
5: e
0: querido.
5: E todos os ouvintes que tá na escuta.
0: Isso.
5: Por isso é a próxima música, Léo. Qualquer um aí. Mandar um abraço ao meu amigo Zé Caipira ali na Serra, Negão, Papagaio, meu amigo Júnior Loroto, da Borracharia Fonseca, Esponjão Lava Jato, Tampouro Carro. Mandar um abração pro Izzy. Bora, Izzy, levantar e rampalido, parceiro. Rampalido, bom dia. Tampouro Carro.
0: Valeu, meu amigo Wilzinho.
6: Um alôzão arrochado aí pra
2: Borracharia Fonseca, Espanhol Lava Jato, e agora com outro recinto, né? Fogão Brasa, Espetaria, bairro Espetaria.
0: Legal.
2: Restaurante, hamburgueria. Novo recinto aqui do Isley Mamute Fonseca. Um abração rochado aí pra esse pessoal todo aí. Tá unitinhos aí, viu?
0: Maravilha, querido.
2: Tá divulgando aí pra nós aí, o Pepe e todos os demais aí da 96,1. Unitins FM. Exatamente. 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
0: Aí, exatamente. Meu querido.
2: Um abraço aí.
0: Falou.
2: Estamos aqui esperando, aguardando todos eles aí.
0: Aí.
2: Pra quem que jantar, almoçar mais nós.
0: Bom demais.
2: Um espetinho, um hambúrguer daquele jeito, a qualidade.
0: Coisa boa, valeu. Obrigado, Guiú. Abração, tudo de bom, tá bom? Júnior tá aqui com a gente também, mandou mensagem. Abração, Júnior, tudo de bom, obrigado pela companhia. Quem mais? Eliene, tudo bem, minha querida?
6: Bom dia,
0: bom dia. Bom dia,
6: bom dia. Dando um bom dia aqui pra todos, componente da rádio.
0: Certo, obrigado.
6: E minha sogra, que gosta de ouvir uma rádio assim, todo de santo dia.
0: Que
6: sogra
0: maravilha.
6: Salvadora.
0: Ei, e dona Salvadora, abraço pra ela.
6: Ivanilde, lá do Entre Rio.
0: Ivanilde Lobo.
6: Não, da Grota d'Água.
0: Isso.
6: Esposa do Juraci, então o Gleison Vieira, meu esposo.
0: Legal.
6: E pra quem estiver ouvindo.
0: Tudo bem, minha querida.
6: Vou pedir uma música do...
0: Qual é?
6: Eita, deixei tão um chororó, qualquer uma delas.
0: Tá bom, obrigado, viu? Você falou, né, Ivanil de Lobo, olha ela aqui, ó.
6: Bom dia.
0: Ó aqui, ó, Ivanil de Lobo, olha ela aqui. Ó. Legal, tava ouvindo o nosso a motivação para um dia melhor, né, Ivanilde? Que
7: bom
0: mais?
7: Bom dia, meu amigo Léo.
0: Bom dia, bom dia, bom dia, minha
7: já
0: amiga.
7: Estou com o cafezinho pronto.
0: Ó, oh, coisa boa, hein?
7: Na garrafa.
0: Na garrafa.
7: Mandar um alô pra, pra Marcelena.
0: Isso.
7: E pra essa outra, meu Deus, da Gilma. Eu admiro muito elas. Um abraço.
0: Valeu, Ivanilde. Um abração pra você, pro Juraci e pro Louro, tá? Bom dia, bom dia.
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0: moda linda demais aqui na programação do nosso Alvorecer. Zezé de Camargo e Luciano, Tristeza do Jeca. Já já tem mais, gente, segura aí.
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0: Bem, tudo certo, pessoal, estamos de volta.

0: Olha a hora, gente, olha a hora. 7:07, 7:07 agora, estamos de volta com seu programa Alvorecer, feito pra você sempre aqui. 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
1: Ai, gente, programa Alvorecer com Léo Vieira, tem uma satisfação sim, tá você como ouvinte, obrigado.
0: É isso aí, bora agradecer, né? Agradecer os melhores ouvintes do mundo, acompanhando aqui o nosso programa Alvorecer, 7:07, um abraço, bom dia, pra quem acorda com a gente, se liga, e aí, meu compadre, já tirou o leite? Já tirou o leitinho, tá no jeito? Dá pra, passa pra comadre aí, fazer o queijo, né? Fazer o requeijão, viu? Vamos fazer queijo e requeijão, aliás, requeijão é uma coisa maravilhosa, né, rainha? Coisa gostosa demais, o tal do requeijão, gente, ai. Requeijãozinho com cafezinho, ave maria, hein? Requeijãozinho com café pela madrugada. Bom, vamos lá, deixa eu trazer mais recadinhos aqui, mais mensagens, daqui a pouquinho nós vamos cantar parabéns aos aniversariantes do dia, né? Já tem parabéns para os aniversariantes do dia, para quem tá soprando velinhas nesta quarta-feira, juntamente com a Capital Palmas, já nós vamos mandar os parabéns para quem tá felizão, felizona da vida, tá bom? Ô Adelaide Oliveira, tudo bem, minha querida? Adelaide Oliveira tá aqui com a gente, tá dizendo bom dia e já servindo o cafezinho, né? Bom dia, minha querida, pra você também, tudo de bom, felicidades. Areli tá dizendo bom dia, Léo, bom dia, Areli, pra você também, novo acordo, pessoal curtindo a programação. Alô, Pedro!
2: Meu amigo Léozinho Vieira, bom dia.
0: Bom essa dia, parte, meu querido.
2: Boa, vamos que vamos, programa feito pra você. Léozinho, manda pra nós aí Sérgio Rei, filho adotivo.
0: Sérgio Rei?
2: Que tá ligado no programa. Pessoal lá do Luz Manco, pessoal lá de Mateiros, pessoal do assentamento Coro Fundo, município de Monte do Carmo.
0: Maravilha.
2: Pessoal do assentamento Flor da Serra.
0: Isso.
2: Pezão, Elias Baiano.
0: Maravilha,
2: Samuel,
0: meu querido.
2: Domingo Fubuia, Domingo Barrufada.
0: Isso.
2: Zé Pinto. Ruberval, pra todo mundo que tá ligado no programa, Pedrão de Porto.
0: Alô, Pedrão, bração pra você, meu querido, muito obrigado, viu? Obrigado pela audiência, pela companhia. Marcos, fala, meu querido, bom dia. Cadê o homem?
3: Bom dia, amigo Léo Vieira.
0: Bom dia.
3: Quatro, parabéns pra Palmas. 37 anos, Léo.
0: Isso.
3: Agarrado aí no feriado municipal.
0: 37 anos.
3: Deus no comando. Aqui o Marco das Festas, do Belo Horizonte, Marlapada.
0: Maravilha.
3: Peguei o laço das 5 horas, peguei o das 6, motivação pro dia melhor.
0: Isso. Beleza?
3: Muita paz, muito amor, muita alegria. Vamos comemorar aí com alegria. Vai ter umas festinhas lá no de comemoração de Palmas, lá no centro de Palmas, né? Na Praça das Gerações. Então vamos com cuidado, ver os meninos lá desfilar, ver comer o bolinho lá, beleza? Que Deus no comando, vamos amar o próximo, amar Deus comigo, vai amar o próximo. É o que você fala, isso é motivação para um dia melhor, é você paz no coração. Se você tiver paz, conta até 10, vai dar tudo certo. Deus tá aí, né, Leozão? Obrigado por tudo, rapaz. É o Marco da Parada, felicidade.
0: Valeu, meu querido. Um abração para você também, muito obrigado, viu, pela audiência, pela companhia. Aqui na programação do nosso Alvorecer, Raulzão. Tá dizendo bom dia, meu amigo Léo Vieira, Raul Matos, aqui da região do Jacó, em Porto Nacional. Alô especial para o Caçula, Delice, a sua esposa Delice, para o seu Valeriano, Manuel Martins, Fazenda Olho d'Água, para todos lá em Santa Teresa, Valdir Pulgas e a sua esposa Belcina, na Chácara Bambu, em Santa Teresa, o seu Jesus Pereira, o Quinta do Leite e o seu Adão, Nené no Bar, em Santa Teresa também, Jane Silva em Portugal, Isabel em Jaú do Tocantins, toda a galera da animação, Alvorecer, para todos do Alvorecer no Coração Sertanejo, para toda a galera da Barra do Arueira e para todos os seus ouvintes. Valeu, Raulzão. Abraço, meu querido. Obrigado, tá? Obrigado pela companhia, pela audiência também aqui na programação. A minha amiga Ivonete, bom dia, minha querida.
4: Bom dia, Léo Vieira, que Deus
0: bom
4: abençoe
0: dia, minha
4: essa
0: amiga.
4: Quarta-feira maravilhosa pra você com toda a sua família, pra Adão, Liette, Anjo, Laís, Adão Lopes de Almeida, Seguinho Apaixonado, Negão do Boteco, minha mãe Carmelzinha, minha tia Raimunda do Bolo, Sobe e Desce Família, Maria Carneiro, Maria Nogueira, Seu Branco de Casa de Carne Danato, doutora Rogiane, vereador Giancarlo Evanilson, seu Francisco Antônio Maria na Vila Grotins, seu Orlando na Vila Grotins, Neto mais outro Neto na Vila Grotins, Valdir mais a casa na Vila Grotins, seu Raimundo mais Dona Nazaré na Vila Grotins, Negão do Boteco, minha netinha Alice, Zé do Arame, o rei do Xambari de Porto Nacional, toda essa nação forrozeira, que Deus abençoe. Tamo junto. Léo, tem forrozão no Boteco Negão, domingão, dia 24, você é nosso convidado.
0: Coisa boa, hein, querida.
4: Daqui a pouco, tá, o Hélio do Forró, junto com os meninos do Sudeste, pela primeira vez no Boteco Negão, os meninos do Sudeste. Pensa na pancada de forró.
0: Legal, bom demais, minha querida. Obrigado, viu? Vai ser bom, eu tenho certeza disso. É um ambiente legal, recepção maravilhosa da Ivonete, do Boteco do Negão também, para todos lá, né? Bração, bração, viu, gente? Olha, o governo do Tocantins, através da SEMAR, em parceria com o Exército, Defesa Civil, Corpo de Bombeiros, IBAMA, Previfogo, Naturatins, BPMA, Energisa, estarão nessa segunda-feira agora, né? Aliás, hoje, né? Não, cowboy, hoje é quarta-feira, viu? Colocou segunda-feira ali, mas tá dizendo hoje, dia 20, né? De maio, hoje é quarta-feira, juntamente com a Secretaria de Meio Ambiente e Prefeitura Municipal de Porto Nacional, na região rural, né? Do município, levando informações sobre educação ambiental e combate às queimadas ilegais, né? Alertando sobre as causas e efeitos, tá? Através do programa Foco no Fogo, que já está em sua 7ª edição. Muito bem, então atenção, hein? Pessoal da zona rural aí de Porto Nacional, hoje o pessoal estarão aí levando todas as informações, né? Levando aí a prevenção, né? Contra os incêndios, as queimadas ilegais, né? O pessoal vão estar por aí levando orientação à população na zona rural de Porto Nacional. Meu amigo Cowboyzão também vai estar por aí. Cowboyzão, bração, meu querido, pra você, tudo de bom, tá? Obrigado aí pela informação. Muito bem, gente, olha, agora são 7:13, 7:13, vem aí, sabe quem? Os aniversariantes do dia. Muito bem, gente, olha, hoje é uma quarta-feira, dia 20 de maio do ano de 2026. Hoje é Dia Mundial das Abelhas, tá? Hoje também é Dia Nacional do Pedagogo, gente. Hoje também é Dia Nacional do Medicamento Genérico. Hoje também é Dia do Otimismo, né? Dia do Otimismo, tá? Hoje também é Dia Nacional do Auxiliar e Técnico de Enfermagem. E hoje também aniversário da nossa linda e querida Palmas, a capital do Tocantins, 37 anos, gente, que maravilha, né? Ó, deixa eu falar rapidinho aqui sobre os aniversariantes do dia de hoje. Deixa eu passar aqui pelo Facebook Léo Vieira, pela página Alvorecer também, pra gente mandar os parabéns pra você que tá aniversariando hoje, soprando velinhas, tá bom? Ó, felicidades, viu? Parabéns, parabéns! Oh, happy day! Tatiana Aguiar tá aniversariando hoje, parabéns pra ela. Gilvan Pereira também tá aniversariando hoje, parabéns, viu? Dineres também aniversariante do dia de hoje. O Pedro Barreto também tá aniversariando nessa data, parabéns. Tatiane Barbosa também é aniversariante do dia de hoje. A Silvia Costa, né? Também tá aniversariando nessa data, parabéns. Brian Ilzão Dias, parabéns para ele, felicidades, muitos anos de vida. Samara Andrade também tá aniversariando hoje. A Daniele Lohane também tá aniversariando nessa data, parabéns para ela. Joelma Elisário também, parabéns para ela, tudo de bom. A Tiffany Afros. Tiffany tá aniversariando hoje também, muitos anos de vida, muita saúde, muita paz. Ronaldo Feitosa também é aniversariante do dia de hoje, parabéns ao Ronaldo. E também a minha cunhada hoje está aniversariando, a Rosinalva Glória também tá aniversariando, né, cunhada? Parabéns, viu? Muitos anos de vida, muita saúde, muita paz. E os famosos, quem são os famosos que hoje estão soprando velinhas? Renato Teixeira, gente, olha aí, compositor e cantor brasileiro Renato Teixeira, o cantor Bartô Galeno, né? O cantor do Toca Fita do Meu Carro, lembrei agora, Bartô Galeno, cantor e compositor, parabéns pra ele. A Lucélia Santos é atriz brasileira, tá aniversariando hoje. O Marcelo Rossi, né? O padre cantor Marcelo Rossi também tá aniversariando hoje. A Letícia Navas, atriz e apresentadora e cantora brasileira, parabéns pra ela. Alanis Gillen, atriz brasileira, inclusive atriz global, tá se destacando aí a Alanis, né? Parabéns pra ela também, muitos anos de vida, todos os aniversariantes do dia de hoje.

0: Rapaz, aqui só toca sucesso, né? Tinha que ser Léo Vieira. Eita, cabra bom.
1: É, meu amigo, só sucesso aqui na programação do nosso Alvorecer, feito pra você. Olha a hora, gente, olha a hora. 7:22, 7:22. Pra você que acompanha, aquele abraço, viu? Bom dia, já já. Tem mais previsões para os signos, né? Aqui na programação do nosso Alvorecer, tá bom? Manuel.
2: Bom dia, meu amigo.
1: Bom dia, meu amigo.
2: Uma boa quarta-feira pra você. Bom dia, obrigado. Pra você. Escutando uma música pra nós ouvir.
1: Qual é, meu querido?
2: Casa de Caboclo, meu amigo. Bom dia pra você.
1: Valeu, meu querido. Um abraço, bom dia. Dona Maria do Berto, gente.
3: Bom dia, coração.
1: Coração, bom dia.
3: Eu peço que você dê um bom dia pra nossa capital, Palmas, e pra todos tocantinenses, todos palmenses.
1: Verdade,
3: e eu peço aquela música, o Juraí da Cruz, o Jardim da Sua Janela.
1: Certo.
3: Pra todos nós, pra todos vocês aí, tá
1: maravilha.
3: Bom?
1: Maravilha.
3: Um abraço, coração.
1: Obrigado,
3: fique
1: coração.
3: Com Deus.
1: Pra cheiro, senhora cheiro, também. Cheiro.
3: Por favor, se for possível, porque ela tem a ver com a nossa capital, tá bom?
1: Ah, tem a ver com a capital, ó, legal.
3: Bom
1: dia. Vamos ouvir ela aqui, se for no estilo do programa, a gente toca, tá bom, minha querida? Um abraço pra Dona Maria do Berto, ó, beijinho pra senhora, tá bom? Ô, Tereza, tudo bem, minha querida?
4: Bom dia. Bom dia, Léo Vieira.
1: Bom dia.
4: Hoje é aniversário da minha mãe.
1: Ah, aniversário da mamãe hoje?
4: De maio.
1: Olha, legal.
4: E eu gostaria que você mandasse um abraço pra ela.
1: Legal.
4: A Dona Benedita.
1: Dona Benedita.
4: E eu gostaria de pedir uma música também com Gino Gene.
1: Certo.
4: Coração Cigano, que ela gosta muito dessa música.
1: Olha que bom.
4: Abraço, Léo Vieira, aqui é Tereza Ribeiro de Porto Nacional.
1: Abraço, Tereza, pra você, pra Dona Benedita, muitos anos de vida, muita saúde e muita paz, que Papai do Céu possa abençoar essa data e repetir por muitos e muitos anos aí na vida da Dona Benedita, viu, Tereza? Abração, minha querida, pra você, tudo de bom, felicidades, obrigado pelo carinho da audiência, da companhia, parabéns pra mamãe, olha, no mesmo dia do aniversário de Palmas, né? Dona Benedita hoje aniversariando, que legal, parabéns pra ela. Ô, Adalberto, tudo bem, querido? Tá dizendo bom dia, meu amigo Léo Vieira, tudo bem? Ó, Adalberto aqui de Taquaruçu, gostaria de ouvir Rick Renner Credencial pra você e, aliás, pra todos os ouvintes aí ligados na programação, maravilha, obrigado, meu querido, abração pra você também, tudo de bom? Credencial, o Rick Renner, vamos matar saudades dessa música que é boa, né? Boa demais. Valeu, Adalbertão, obrigado, querido, tudo de bom. Alberto, né, Albertão, valeu, tudo de bom. Alô, Rony Souza.
5: Bom dia, meu amiguinho.
1: Bom dia, meu querido.
5: Meu amiguinho, né?
1: Opa,
5: Anderson, isso aí. Anderson, tá no nosso grupo da animação, teve uma pessoa que eu não citar, não. Rapaz, tu dá muito moral pro Léo, porque ele é fake só. Mas é de boa, é corintiano. Eu sou corintiano, porque nós perdemos, a pessoa vai ser perdida. Aí ficou com aquela moral, falei, rapaz, eu conheço o Léozinho desde o tempo dele e com a Invete Oliveira no clube do Rio.
1: Exatamente, meu querido.
5: Não defendeu, falei, não, tá
1: verdade,
5: certo.
1: Verdade.
5: Anderson, toca aí pra nós a música boa.
1: Qual é?
5: É Jean Giovanni. Você morou e cresceu na mesma rua minha, né? É mais ou menos isso. Eu ofereço aí pra galera da animação, pra Sussurro, pro Jojo, pra todos da galera da animação, tá bom? Minha garganta tá melhorando um pouquinho, filho. A gripe tá passando, assim, foi uma virosinha que eu peguei, tá?
1: Maravilha, meu querido.
5: Abraço, cheiro no cangote.
1: Valeu. Abração, querido.
5: Ah, Carla Morena, né? Ah, eu, o menino também. Deus de mar, rapaz. Não esquece Deus de mar, não. Deus de mar, ele pega o pé toda a vida. Não esquece Deus de mar, não, rapaz.
1: Ô, Rony, se eu não me engano, a música é O Grande Amor da Minha Vida. Se eu não me engano, tá? Ou Convite de Casamento. Essa daí que você pediu, tá bom? Valeu, já vai pra você na sequência aí, obrigado pela companhia. A Maria Nogueira, tudo bem, minha querida?
6: Bom dia, estou passando seu programa,
1: querida.
6: Para agradecer a Deus em primeiro lugar, a segunda é você, Léo
1: Vieira. Amém, querida, amém, eu que agradeço.
6: A próxima Rose, eu ofereço aí pra minha amiga Rose, lá no Taquari, e pra todos que estão ouvindo, vamos que vamos, né?
1: Isso, vamos que vamos, minha querida, abraço, viu? Tudo de bom.
7: Libra, os astros falam com você, de 23 de setembro a 22 de outubro.
1: Muito bem, atenção Libra, olha, o campo profissional e as responsabilidades pedem mais sensibilidade, mas também com apoio e reconhecimento vindo de pessoas próximas, tá? Olha, existe espaço para crescer com mais acolhimento, né? Com o passar das horas, a energia se torna mais leve e social, né? Olha, conexões e projetos ganham movimento, abrindo espaço para trocas mais inspiradoras, tá bom, Libra? Os números da sorte para hoje, anota aí, são 0310 e número 19. E a cor para hoje é vermelho.
7: E agora, as previsões para o Escorpião. De 23 de outubro a 21 de novembro.
1: Atenção, Escorpião, olha, o dia começa ampliando a sua visão e despertando um senso maior, né, de propósito, com emoções que conectam você a algo mais significativo. Olha, existe inspiração, mas também acolhimento interno, tá bom? Os números da sorte para hoje são 05, 14, número 59, e a cor para o dia de hoje é lilás.
7: Alô, alô, Sagitário, de 22 de novembro a 21 de dezembro.
1: Atenção, Sagitário, olha, emoções profundas podem ganhar força no início do dia, mas há também um senso de acolhimento que ajuda a atravessar essas camadas com mais confiança. Olha, existe cura nas trocas sinceras, tá bom, Sagitariano, Sagitariana? Os números da sorte para você hoje são 15, 33 e número 44, e a cor para o dia de hoje é violeta.

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8: Muito bem, pessoal.
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9: A capital do Tocantins encanta pelo ar jovial e promissor da cidade. A história do município passa pela Praça dos Girassóis, considerada a maior da América Latina, e o centro cívico do estado. Nela está o Cruzeiro, primeiro monumento erguido em Palmas, tombado como patrimônio cultural da cidade. Com 571 mil metros quadrados, a Praça dos Girassóis é a segunda maior praça urbana do mundo. A praça é ainda um complexo arquitetônico que reúne as sedes dos 3 poderes públicos estaduais. São elas: o Palácio Araguaia, do Poder Executivo, a Assembleia Legislativa do Tocantins, Poder Legislativo, e o Tribunal de Justiça do Estado, com o Poder Judiciário. Além das secretarias de governo, que estão distribuídas nas alas leste e oeste da praça. Completam a estrutura dezenas de monumentos e obras de arte. Parabéns, Palmas. Maiara Abreu para a Unitins FM.
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8: Muito bem, tá aí ela, Maiarinha Abreu, no nosso Momento Informação. Já estamos de volta, 7:37. Bora, hein?

0: Olha a hora, gente, olha a hora. 7:38, 7:38, já estamos de volta com o seu programa Alvorecer, feito pra você até as 8, hein? 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
1: Falta muito pra sexta-feira ainda?
0: Falta não, meu amigo.
1: Já tô cansado já.
0: Já não acredito.
1: Eita.
0: Ah, meu amigo.

0: É quarta-feira, inclusive em Palmas, é feriadão, hein? Feriadão em Palmas. Capital hoje completa 37 anos. É dia de você fazer aquela homenagem à nossa querida a capital Palmas, né? Desejar aí felicitações à nossa querida capital, 37 anos, né? A mais jovem capital do Brasil, Brasil, Brasil, Brasil, hein? É, meu amigo, a mais jovem capital do país e a linda, linda capital, a nossa querida Palmas. E aí nós estamos no nosso período de verão, né? Periodão de verão, céu azul, é, muito sol, já já vem a temporada de praias. Eita, coisa boa, temporada de praia é bom, hein? Você gosta ou não, Rainha?
1: É.
0: Bom também, gente, eu trazer aqui os resultados do futebol de ontem, né? Ontem tivemos Libertadores da América e tivemos também a Copa Sul-Americana, viu, gente? Olha, a Copa Libertadores da América, o Boca Júnior recebeu o Cruzeiro e o jogo ficou empatado, hein? 1-1, né? 1-1 jogo aí do Boca Júnior e Cruzeiro. Sul-Americana, São Paulo recebeu Milionários e o jogo também ficou empatado. 1-1 também nesse jogo aí. Aliás, o jogador do Milionários desperdiçou um pênalti, né? É, quase que o São Paulo perde o jogo. O Milionários ainda desperdiçou um pênalti. Olha, o Auri Hertz recebeu o Mirassol e o Mirassol ganhou, rapaz. 2-1 para o Mirassol. Parabéns, né? O Mirassol vai bem. Inclusive, já está classificado aí para a próxima fase da Libertadores, né? Copa Libertadores também teve o Fluminense que recebeu o Bolívar. É, o Fluminense venceu 2-1 para o Fluminense. Parabéns. Olha, o Independente Del Valle recebeu o Libertad e ganhou 4-1 para o Independente Del Valle, 4-1 em cima do Libertad, tá aí. Esses são os jogos da Copa Libertadores, né? Alguns jogos da Copa Libertadores e também da Sul-Americana. Aliás, hoje tem mais brasileiros, né, entrando em campo aí também hoje. É, na Copa Libertadores da América. Hoje tem mais jogos também. Hoje, dia 20, tem jogos pela Libertadores da América. Daqui a pouquinho, deixa eu ver se dá pra saber aqui os jogos de hoje. Deixa eu ver, alguns brasileiros que vão jogar hoje na Copa Libertadores. Cadê os brasileiros? Ó, hoje tem Flamengo, né? Tem Palmeiras aqui também, ó. Hoje tem Palmeiras e Cerro Porteño. Palmeiras vai receber o Cerro Porteño em casa. O Flamengo recebe o Estudiante em casa também. Quem mais? Hoje também tem o Santos na Copa Sul-Americana, né? O Santos na Sul-Americana. Santos recebe o San Lorenzo. O Olímpia recebe o Vasco da Gama. Vasco da Gama também vai jogar. O Grêmio recebe o Palestino também, o Grêmio aqui pela Sul-Americana. E o Independente Petroleiro vai receber o Botafogo. E o River Plate vai receber o Bragantino, tá? Jogos aí da Copa Sul-Americana para hoje, quarta-feira, tá bom? Vamos lá então, 7:41, 7:41. Deixa eu trazer mais algumas mensagens aqui do nosso programa Alvorecer, deixa eu ver quem vai falar comigo. Ó, João Ivonaldo fez 5, deixa eu ver, cadê o, aqui ó, cadê a distância aqui, João? 5 km, né, João? 5 km, João Ivonaldo já fez cedinho hoje, correndo. Parabéns, campeão, parabéns, grande João Ivonaldo, já fez os seus 5 km. Ontem eu fiz meus 6 km, assim de leve, né? Eu tô fazendo agora, já tô aumentando aí um pouquinho a minha corridinha, tô passando para 9, né? 9 km por dia, mas vamos lá. O Pedro Tranqueira tá aqui com a gente também, um abração para ele, mandou a foto de quem? Ó, pequenininho, quem é esse pequenininho aqui? Tá dizendo bom dia, Léo Vieira, paz a nós todos, né? Meu bisneto, tô velho, viu, Léo? Tá dizendo tô velho, meu bisneto. Ê, Pedro Tranqueira, tá experiente, rapaz, tá experiente, viu? Tá experiente, isso é coisa boa, tá aí de bisneto, né? Bom demais, bom demais. Zé da Jumenta.
2: Senhor, bom dia pra voz no cima, meu
0: bom dia, dia velho.
2: Tudo bom, filho?
0: Bom eu demais.
2: Zé da Jumenta.
0: Certo.
2: Mandar um bom dia pra todos que estão assistindo o seu programa.
0: Maravilha.
2: Meu amigo Sobe Dessa Serra.
0: Isso.
2: Sua família, sua esposa, seu netinho.
0: Isso.
2: Meu amigo Isabel, sua esposa Roberta, sua família.
0: Tudo bem.
2: Mandar um bom dia também pro amigo Carlão, com esse louco bonitão da região, né? Então vamos livre.
0: Só que não.
2: Também desejo um feliz aniversário hoje pra nossa capital Palmas.
0: Isso.
2: Fazendo 37 anos. Que Deus abençoe nossa capital. Um abraço do velho Zé da Jumenta. Ô povo bruto.
0: Valeu, Zé. Um abraço. Tem café? Tem café aqui, Zé. Tem café aqui, ó. Lá vai cafezinho pra você, querido. Bração, bração, bração pra você. Obrigado pela companhia, tá bom? Quem mais?
3: Bom dia, Léo Vieira.
0: Bom dia, minha amiga.
1: tudo bem?
0: Tudo na paz, querida.
1: Tô passando pra lhe dar um bom dia.
0: Obrigado, pra você também.
1: E pra te desejar um ótimo trabalho.
0: Maravilha, obrigado.
1: E te pedir uma música, um gino e gênio. Senhora Aparecida.
0: Nossa Senhora Aparecida.
1: Tá bom, Léo?
0: Ok, minha
1: um
0: querida.
1: Um abraço e ótimo Abração. Trabalho pra você.
0: Obrigado, pra você também. Quem mais? Quem mais?
3: Eita, pessoal, feio. Nós tá no arvorecer, rapaz, com esse macho feio aí, Léo Vieira. Léo Vieira. Aqui é nós mesmo, o Feito da Chique no Último Namora. Tô passando aqui pra agradecer a todos os amigos e amigas da Unetins, companheiros e companheiras da Lorota do Zé Caipira, o pessoal dessa maravilhosa querida Palmas. E tô também dando meus parabéns para Palmas. Pessoal, meus parabéns para a nossa querida cidade maravilhosa, a caçulinha do nosso Brasil. Quero mandar um abração rochado, pessoal, lá no Ar da Terra, o Guruzinho na Qualidade, Bob Esponja, o pessoal lá no Bar do Papagaio, o pessoal aí na 122, nosso amigo, nosso irmão querido, Júlio Lorota, meu abração rochado pra ele aí. Toda a família, o pessoal que tá junto, dizer que é nós tá por cá. Vamos apertar o modão, pessoal, tá na hora, pô, filho. Vamos acordar, pessoal. É, ué, Júlio Lourado, é nós por cá, Marco, filho. É, ué, e a mãe da Zenilda aí, Mário Fernando, aqui na cabeleireira, esse pessoal todo. E meu Lourado, pessoal do meu agrado, é nós por cá, pessoal.
0: Você tá doido, rapaz? Esse velho conversa demais. Meu Deus do céu. Hein, Rainha? Não conversa?
4: Claro.
0: Meu Deus do céu. E ele vai apanhar porque ele tá chamando o povo de feio aqui no programa, viu? Vai levar uns cascudinhos uma hora dessa aí do povo na rua, viu, Zé Caipira? Fica esperto, fica esperto. Ô, Baixinho das Redes.
5: Bom dia, meu amigo Laveira. Bom dia, Laveira. Baixinho das Redes, Laveira. Mandar um alô pra todo esse povo que curte esse lindo e maravilhoso programa, todo mundo. Dona Joana lá na Almesca. Maravilha. Seu Zé lá na fazenda de Serranópolis. E todo mundo, né? Todo mundo curte o rádio. Raia Gil, mais do Arena de Três. Maravilha. Nossa amiga lá de Portugal, Jane Silva. Alô, Jane Silva. Hoje aí é calor, hein, Jane? Tamo por cá. Olha, Laveira. Laveira, hoje é aniversário de Palma, né, velho? Aniversário de 37 anos. Eu tô em casa. Tô comemorando o aniversário de Palma em casa.
0: Ah, tá em casa.
5: É isso aí,
0: Laveira.
5: Mandar um alô pra toda a galera. Pra meu amigo Carlão, meu amigo Mauro da comunidade de São Pedro. A toda a galera apaixonada pelo rádio. Valeu, Laveira. Baixinho da rede, Laveira.
0: Valeu, querido. Abraço.

0: Rick e Renê.
1: Alô, você que é de Capricórnio, de 22 de dezembro a 20 de janeiro.
0: Olha, as relações começam o dia com mais proximidade, afeto e abertura emocional. Existe uma oportunidade de fortalecer vínculos através de cuidado e de presença, e da presença, tá bom? Olha, os números da sorte hoje são 21, 45 e número 57. A cor para o dia de hoje é amarelo.
1: Atenção, aquariano e aquariana, de 21 de janeiro a 19 de fevereiro.
0: Atenção, aquário, olha, a rotina hoje pode ser mais leve e acolhedora, né? Com um fluxo mais gentil nas tarefas e também nas interações do dia a dia. Olha, existe um cuidado maior com o bem-estar. As relações também ganham destaque, o outro se torna espelho e traz aprendizados importantes, tá bom? Os números da sorte para hoje são 11, 20 e 29 e a cor para o dia de hoje é rosa.
1: Atenção, você que é de peixes, de 20 de fevereiro a 20 de março.
0: Olha, hoje a sensibilidade criativa se destaca, trazendo inspiração, prazer e conexão com o que toca o coração. Olha, existe leveza nas expressões emocionais. Ao longo do dia, a energia se organiza e pede mais presença na rotina. Pequenos ajustes e atitudes práticas ajudam a transformar a inspiração em algo concreto e sustentável, tá bom? Atenção para os seus números da sorte hoje: 02, 38 e número 47. E a cor para hoje é branco.
2: O programa já tá acabando.
0: Tá na reta final.
2: Vai nem dar tchau pra nós.
0: Vou dar tchau sim.
2: Oh, é difícil.
0: Ai, ai, 7h51, gente, 7h51. Ô, Sulani, tudo bem, minha querida?
3: Bom dia, Leozinho Vieira.
0: Bom dia, minha amiga.
3: Passando pra deixar um abração para o nosso capitão sob 10, Valeriano, lá em Porto Nacional, mais o Emival Correia. Ribulício, no Aurelio.
0: Ribulício, olha aí.
3: Maninho Rodinei, Jane Silva em Portugal, Madalena em Almas.
0: Legal.
3: Bebelzinho lá no Jaú do Tocantins. Isso. E toda a galera da animação, vai o meu abraço.
0: Valeu,
3: tchau,
0: minha querida.
3: Tchau e obrigado.
0: Valeu, valeu, valeu, abração, tchau, obrigado. Pra você, minha amiga Sulani, um abraço, tudo de bom, tá? Quem mais comigo aqui?
4: Rádio Ventinho, bom dia, locutores. Eu sou ouvinte da Rádio Ventinho, há muitos anos, moro em Porto Nacional. Quero merecer um favor e anunciar minha romaria, nossa romaria, e Bom Jesus da Lapa. Eu sou o Abrão Teixeira, sou coordenador de romaria e convido toda a população que tiver a intenção de ir para Bom Jesus, para a romaria, que vai comigo. 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
0: Valeu,
4: bom dia.
0: Valeu, Abraão. Obrigado, meu querido. Abração pra você. Obrigado, bom dia. Tudo de bom, tá bom? Quem mais aqui comigo? Deixando o recadinho. Bora ouvir.
5: São
0: recado.
5: Apenas 37. E esta cidade completa. De perfeita simetria de natureza, és repleta. Caçula das capitais de belezas naturais. Foi prazer te conhecer. Nas águas doces e calmas. A palmas, eu bato palmas. Meus parabéns a você. Um feliz aniversário à cidade de Palmas, do poeta Agostinho Jales de Angicos, Rio Grande do Norte.
0: Aí, Agostinho Sales de Angico, Rio Grande do Norte, que ele falou, é isso? Abração, meu querido, obrigado pra você, um abraço, tudo de bom, que legal, homenagem aí, né? A nossa querida capital Palmas. Ô, Célia, bom dia, minha
6: bom
0: querida.
6: Bom dia, Leozinho.
0: Bom dia, minha amiga.
6: Leozinho, você tá rádio fogo.
0: Não, hoje. Tamo por cá, minha amiga.
6: Levantei agora, liguei o rádio, olha o Leozinho no rádio.
0: Tô por cá, cheiro, querida. Leozinho. Cheiro, minha querida.
6: Eu tô por cá, em casa, trabalhando mais em casa, Leozinho.
0: Que legal, cheiro. Que bom. Cheiro, querida, pra você também, tudo de bom, obrigado pela companhia, tá bom? Minha amiga Nazaré, do Aurini 3, também tá por cá, abração pra ela, obrigado pela companhia. Minha amiga Célia também tá aqui curtindo a programação do nosso Alvorecer, tá dizendo paz, saúde, sucesso pra todos nós. Obrigado, minha querida, abração pra você também. Meu amigo Garapa, rapaz, grande Garapa, tá dizendo aqui, bom dia, meu considerado, bom dia, Garapa, abração pra você também, felicidades. Obrigado pelo carinho da audiência e da companhia no programa Alvorecer, feito pra você, maravilha. Finalzinho, gente, finalzinho do nosso programa, tá na hora do Léo Vieira dizer bye bye, né? Tô indo nessa, agradecendo demais você pelo carinho da audiência da companhia. Hoje, a nossa querida Capital Palmas completa aí os seus 37 anos, viu, gente? 37 anos da nossa linda e querida capital. Parabéns a essa capital maravilhosa, acolhedora, né? Capital onde muitas pessoas vêm de outros estados e aqui formam a sua família, né? Aqui formam os seus filhos aí nas escolas maravilhosas que nós temos, né? A nossa cidade é uma cidade realmente, a cidade que acolhe pessoas de todos os lugares do Brasil, tá? Sejam aqueles que vêm de outros estados, pessoas que vêm, por exemplo, também até de outros países, né? Tem gente de outros países também que escolheram Palmas para viver, criar suas famílias. E nós queremos aqui parabenizar essa cidade maravilhosa, tá bom? Tô indo nessa, 5 minutos, faltando agora 5 minutos só para as 8 da manhã. Na sequência, vem aí o nosso o Cacá Lucena, programa do Cacá, ou então o nosso programa Show da Manhã, aqui na nossa Unitins. Valeu, super abraço, amanhã Léo Vira volta, amanhã tô aqui a partir das 5 da matina, viu, gente? É a partir das 5 da manhã, Léo Vira chega bem cedinho no seu rádio. Valeu, a última Jean Giovanni, o convite de casamento, o grande amor da minha vida. Valeu, tchau, tchau, até amanhã, meu Brasil!

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Oi, oi, gente, como é que você tá? Tudo bem? Tudo certinho? Tudo na boa? Essa gostosa, maravilhosa manhã de quarta-feira, aniversário da nossa querida mais jovem princesinha do Brasil, a nossa capital. Palmas, parabéns. São 37 anos, gente. A você que aqui chegou, a todos que vieram de todas as partes, parabéns. Olha, sejam bem-vindos. Vocês que construíram seus sonhos, né? Que aqui construíram famílias, filhos, netos, enfim. O nosso muito obrigado por deixar de entrar ao seu lar, por deixar a gente chegar até a boleia do seu caminhão, no seu carango. Obrigadaço pela carona. A você nos assentamentos, meus amigos ribeirinhos, meus queridos amigos jalapueiros, meus amigos taxistas, mototaxistas, para você motorista de aplicativo. Obrigado, gente. Show de bola, hein? Vamos juntos até as 10 da manhã. Alô, você, meu amigo comerciante. Hoje tem muita gente descansando. Alguns locais estão abertos, hein? Mas hoje é feriado nacional aqui na capital Palmas, claro. No restante, tá tudo aberto, né?

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1: Bom dia, Del, bom dia pra você, aonde você estiver, a gente escancare a janela do seu coração, escancare as portas pra mais um dia, pra mais um lindo dia, uma linda manhã, aliás, uma manhã maravilhosa, vitaminada, né? Cheio de energias positivas, cheio de coisas boas, é isso que eu desejo pra mim, pra você, pra todos nós, que seja um dia extraordinário, seja o melhor dia da sua vida. Para você que tá agora na sua chácara, no seu rancho, para você, meus amigos chacareiros, obrigado, viu, gente? Obrigado, bom descanso, que você tenha uma linda quarta-feira. E claro, um descanso mais do que merecido, né? Afinal de contas, você trabalha muito, né? Então, pois é. Então descanse bastante, vai na boa, vai na paz. Vamos juntos até as 10 da manhã nesse programaço aqui, nesta bela emissora, espalhando o seu som para 43 cidades ligadas, plugadas, antenadas. Essa é a sua 96 FM Unitins. Por falar em Unitins, sexta-feira agora, com a presença do nosso governador Wanderlei Barbosa, do nosso reitor, professor Augusto Rezende, da nossa vice-reitora Darlene Castro, dos nossos pró-reitores, né? O Ricardo, enfim, toda a equipe de pró-reitoras, essas mulheres maravilhosas, Alessandra Ruiter, um abraço, aliás, a todos, professores, diretores, coordenadores, aos docentes e discentes que estarão lá em Indianópolis, sexta-feira agora, gente, é a entrega, portanto, de um belo campus, no total entre toda a infraestrutura, mobiliário de um valor de um orçamento de 30 milhões de reais. Aliás, um belo campus para a região sudeste, viu, gente? Aliás, para aquecer ainda mais aquela economia local, viu, gente? Um lindo campus que será entregue sexta-feira agora, minha gente. Eita, coisa boa! Nosso programa já está no ar, avisa para todo mundo.

0: Que coisa linda, gente, que linda manhã. Já tem muita gente mandando mensagens aqui, você que tá em casa agora, para você que tá aí no seu recantozinho, né? Muita gente ainda dormindo, claro, até mais tarde, aproveitando aquela redezinha, ah, que coisa boa, né? Aproveitando aquela rede para descansar na sua área aí. Obrigado, gente, é bom demais ter você na melhor companhia do rádio. E a gente já começa, claro, atendendo aos nossos ouvintes. Alô, Johnny Fran, tá lá no Parazão de Açúcar, né, gente? Eita, coisa boa, ali próximo de Xinguara ou Rio Maré? Se bem que Rio Maré e Xinguara é bem próximo, né? Um abraço a você, Johnny Fran.
1: Bom dia, Cacá, meu irmão.
0: Bom dia.
1: Que não sai de cena.
0: Obrigado.
1: Alô, cena. Aí, Cacá, aqui é o Johnny Fran do Estadão do Pará, isso. Município de Rio Maré.
0: Aí,
1: parabenizar aí a nossa capital, morei muitos anos aí.
0: Sim.
1: Muitos anos de vida e saúde aí pra todos, palmenses aí, tocantinense.
0: Coisa boa, Júnior Fran, que maravilha.
1: Aí. E Paulo e Paulinho pra nós aí.
0: Amor Paulo de primavera, e Paulinho, amor possível. De primavera, show de bola.
1: Pra nós recordar, mandar pro Anelso, Célio, Fernando, Ilha e Claudião da Adega. Fala comigo, bebê.
0: Claudião, muitos anos de vida fala aí, comigo,
1: nessa
0: bebê.
1: Capital maravilhosa. E saúde pra você, e muita paz pra você e pra sua família. Tudo de bom, cara.
0: Tudo de bom, senhor. Eita, nós. 8:13 agora, já a gente tem a nossa mensagem do dia, aquele momento. A gente parar pra refletir um pouquinho sobre a vida, né? Mas como a vida é boa, né, gente? Como é bom, acima de tudo, a gente respeitar o semelhante. Como é bom a gente ser grato às pessoas, verdadeiramente, né? Porque os ingratos só tem um caminho só. Infelizmente, o da infelicidade, porque a ingratidão, infelizmente, demonstra justamente aquilo que as pessoas são, né? Essa é a verdade. Mas aqueles que são gratos, aqueles que te estendem a mão, aqueles que são gratos, aqueles que, acima de tudo, querem te ajudar, querem colaborar, esses são os verdadeiros seres humanos. É por isso que eu faço questão de fazer sempre, fazer o bem sem olhar a quem. Para mim não interessa, não importa. O importante é fazer o bem. O importante é tentar fazer a pessoa se sentir bem. Agora, infelizmente, algumas pessoas não veem as coisas dessa magnitude, né? Essa é a verdade, né? É uma pena, né, gente? É uma pena. 8:14 agora, ô nega do passarinho. Como é que você tá, nega? Oi, nega. Nega do passarinho.
2: Ah, bom dia, querida. Santa Tereza. Manda um alô Santa aí pra Tereza. Nós, pra meu esposo. Opa. Passarinho, meu amigo doutor.
0: Ô, passarinho, como é que você tá? Alô, doutor, tá tudo bem? A nega de passarinho, né? É, o seu esposo, conhecido como Passarinho. Show de bola, hein?
2: Minha filha Rayane.
0: Oi, Rayane.
2: E meus netinhos que tá aqui comigo.
0: Oi, Cacá,
2: que
0: coisa
2: quer
0: boa.
2: Que você bate parabéns pra minha filha Adriana, que tá fazendo aniversário hoje, 32 anos. Fala pra ela que eu desejo tudo de bom, que essa data repete muitas vezes.
0: Que
2: com
0: maravilha.
2: Saúde e paz, tá? Pra meus amigos lá na beira do Brejo Grande, Lusa, Deusiano, Núbia, todo mundo que estiver ouvindo, meus amigos, tá bom? Tchau, Cacá, um abraço. Bate parabéns pra Adriana. Fala pra ela que a mãe dela ama muito e deseja tudo de bom, tá?
0: Ô, tchau, Adriana, um Adriana, parabéns, completando seus 32 aninhos, soprando velhinhas, né? Completando mais uma primavera, mais um ciclo de vida. Receba os parabéns da sua mamãe, a nega de passarinho, viu, Adriana? Parabéns, felicidades e toda a equipe aqui da rádio, dessa emissora, parabéns, felicidades, tudo de bom pra você, viu? Uma excelente quarta-feira, que seja o melhor dia da sua vida, afinal de contas, você merece, né? Merece e merece muito, show de bola. Alô, alô, João Ivonaldo, como é que tá, João? Bom dia, João Ivonaldo, como é que tá?
3: Bom dia, Cacá.
0: Bom dia.
3: Feliz aniversário pra nossa querida capital, Palmas.
0: 37 anos.
3: A mais jovem do nosso Brasil.
0: É.
3: Por gentileza, meu, se possível, você tocar aquela música do Genésio Tocantins, Amor a Palmas. Ela
0: boa,
3: é sucesso.
0: Boa.
3: Quero mandar pra sua esposa, Poliana, pra
0: obrigado,
3: você, pro Léo Vieira, pro Pepe,
0: obrigado.
3: Pro meu mozão, pros filhos dela, que é o Gabriel e a Daniela. Quero mandar também pra minha mãe e pro Serginho Brasil. Vamos que vamos, meu garoto.
0: Alô, alô, Serginho Brasil, grande abraço, obrigado pelo carinho, viu, meu irmão? Obrigado pelo carinho, show de bola, meu querido amigo João Ivonaldo. Valeu, João, um abraço a você, obrigado mesmo, show de bola, viu, meu irmão?

A todos os aniversariantes do dia, parabéns, felicidades, tudo de bom, muitos anos de vida. Alô, meu querido amigo Vitor Uchoa, gente, bom dia, Cacá. Estamos aqui, né? Topado aqui no trampo até às 19 horas. Manda uma música do José Augusto aí. Eu quero apenas carinho. Opa! Um abraço pra Poliana, pra você, muito obrigado, valeu Vitor. Vitor Uchoa, alô Agostinho, grande Agostinho Jales, como é que tá, meu irmão? Obrigado pelo carinho sempre. Gente, olha, Everton dos Andes, te amo, Palmas, bom dia, 8:17 agora.

0: Palma, Everton dos Andes de Porto Nacional. Obrigado, Everton. Valeu, meu irmão. Tudo de bom. Olha, figuraça, né? Estudar um belo estudioso da Xuxa, né? E olha, o que sustenta o amor não são grandes coisas, de vez em quando, mas pequenas coisas todos os dias. O caminho é longo, mas ao pouco estamos percebendo os detalhes do cotidiano. Não precisamos de grandes coisas para sermos felizes. Aprendi a vibrar com os pequenos gestos e com os miúdos sinais. Quanto amor e quantas pessoas amorosas encontrei em meu caminho. Sinto uma gratidão enorme, infinita, por tudo e por todos. O amor raramente se perde de uma vez. Na maioria das vezes, ele vai se enfraquecendo dos pequenos cuidados, nas ausências silenciosas, nos gestos que deixaram de existir sem que ninguém percebesse exatamente quando aconteceu. Da mesma forma, o amor verdadeiro também não se sustenta apenas em grandes demonstrações. São os detalhes cotidianos que mantêm viva a presença de um sentimento. Um olhar atento, uma escuta sincera, uma palavra gentil, uma preocupação discreta, um gesto simples repetido com verdade. É nesse espaço aparentemente pequeno que o amor cria raízes profundas. Deus se manifesta justamente nessa constância silenciosa que cuida sem fazer alarde. Muitas vezes espera-se que o amor seja intenso apenas nos grandes momentos, mas são os dias comuns que revelam a sua verdadeira força. Quando o coração aprende isso, algo muda na forma de viver as relações. As necessidades e grandes provas diminuem e cresce a consciência sobre a importância da presença diária. O amor deixa de ser apenas emoção e passa a ser escolha contínua. Escolha de permanecer, de cuidar, de perceber o outro mesmo nas rotinas mais simples. Há uma beleza profunda nisso, porque aquilo que é repetido com verdade se transforma em abrigo. Aos poucos, a vida vai sendo construída nesses pequenos movimentos que parecem simples, mas carregam um valor imenso. E então, o coração descobre que o amor não precisa ser extraordinário para ser verdadeiro. Ele precisa apenas ser constante. Precisa encontrar espaço nos dias comuns, nas palavras simples, nos gestos discretos que sustentam a confiança e fortalecem os vínculos. Porque no fundo, no fundo, são essas pequenas presenças diárias que impedem o amor de se tornar distante, e é nelas que a alma reconhece o cuidado silencioso que realmente permanece ao longo do tempo. Do Frei Jaime Bettega, uma linda mensagem de amor pra você.
1: Palmas na manhã do teu nascer.
0: Essa é maravilhosa, né? Parabéns.

0: Palmas, um lindo, lindo, uma linda canção. Zé Moura, Palmas, Braguinha Barroso, coral e todo um coral maravilhoso, né? Uma linda canção, Zé Moura, Palmas, grande Braguinhas Barroso. Figuraça, viu? Um abraço a você, meu irmão. Um abraço ao Genésio, a todos os artistas que fazem parte da história dessa capital maravilhosa. Alô, alô, Maria de Nazaré, bom dia. Que Jesus seja a base de tudo em nossa vida. Seja a presença constante, seja a luz que nos guia, seja a paz que nos, seja a força e seja a nossa alegria. Bom dia, Cacá, obrigado. Alô, Rony, grande Rony, alô, Rony Souza, como é que você tá, meu irmão, tudo bem?
1: Cacá Lucena, deixa eu contar, rapaz. Rony Souza, da 5 Sul. Ah. Deixa eu contar, você é feio, viu?
0: Que isso?
1: Mas sua mãe é bonita, é Poliana Siqueira. Sabe, né? De Arapuí,
0: sim, claro.
1: Lá no Tocantins, né? Fiz em mim.
0: Exatamente.
1: Lá. Mas você é bonito, lá de Gurupi, tá bom.
0: Isso, eu sou
1: tá
0: de Gurupi.
1: Tá bom, rapaz. Toca muito aí, boa pra nós. É, eu queria que tu tocasse, como tu patriota, eu também, né? É, a mesma idade minha, a mesma idade sua. Toca o hino da nossa capital, Palmas, né?
0: Sim, eu acabamos de tocar. 98,
1: eu cheguei atrasado, né? Mas toca o hino da capital, Palmas. Palmas, obrigado, amanhã irmão. No seu nascer.
0: Sim, toca aí, estamos tocando.
1: É, todo mundo quer vir pra Palmas, morar pra quê? Porque Palmas é a cidade. Eu tô aqui há 22 anos.
0: É a terra das oportunidades,
1: 28, né?
0: Sim.
1: Tá bom?
0: Volta aí, volta. Um abraço, meu irmão. Um abraço, obrigado. Grande Rão, Rony Souza, né? E todos os amigos de Arapoema, um grande abraço, obrigado. Meus amigos em Colinas, valeu demais. Obrigado, meus amigos em Porto Nacional, Paraíso. Para você ligado em Brasil de Nazaré na atividade. Meus amigos arapueiros, alô você em São Félix. Você também ligado a nossa Brejinho de Nazaré. Obrigado a você, meus queridos amigos. Ligados no Rio dos Bois, Viracema, Vira Norte, Lajeada, Terra das Águas. Alô, alô, nativitanos. Um abraço, valeu demais. Bom dia. Alô, meu amigo Otílio. Bom dia, Otílio. Alô, Otílio.
2: Deus abençoe, que essa quarta-feira seja de muita felicidade para você.
0: Amém, meu irmão.
2: Para você, seus amigos,
0: para
2: sua esposa,
0: obrigado.
2: Poliana.
0: Amém.
2: Que Deus sempre abençoe vocês.
0: Amém.
2: Tá bom?
0: Obrigado,
2: Mara querido. Abreu, Carla Moreno, Deusimar, todos aí dessa Rádio Netinhas, que Deus sempre está protegendo vocês, tá bom?
0: Obrigado, meu irmão. Um abraço a você. Gente, queria mandar um grande abraço ao meu querido amigo Renato, do Martelinho de Ouro. Grande Renato, abraço pra você, viu, meu irmão? Obrigado, valeu demais pelo carinho. Obrigado sempre pelo Rádio Ligado. Já vou atender sua mensagem aqui, viu? Grande Renato, do Martelinho de Ouro. Alô, Agostinho, Jales, como é que tá, Agostinho?
3: Olha, caso você exponha minha homenagem aí na rádio aí, se puder gravar e mandar pra mim, eu agradeço. Eu gostaria de pedir um alô aí pra
0: você. Eu entendi. Deixa eu repetir.
3: Olha, caso você exponha minha homenagem aí na rádio aí, se puder gravar e mandar pra mim, eu agradeço. Eu gostaria de pedir um alô aí pros meus filhos.
0: Ah, muito bem.
3: Akiza e Iron Jales.
0: Acadêmicos e da Iron Jales.
3: Campus Augustinópolis.
0: Ó, oh, que maravilha.
3: Obrigado, gente. Forte
0: parabéns.
3: Abraço.
0: Parabéns. São estudantes da Unitins no campus de Augustinópolis. Que coisa linda. Estivemos lá recentemente, né? Onde toda a estrutura da Unitins, do governo do estado, do governo da gestão Vanderlei Barbosa, que implantou o curso de medicina por lá, né? Gente, que maravilha, viu? Impulsionou bastante, né? Aquela cidade, show de bola, viu? São estudantes da Unitins por lá, viu? Lá justamente em Augustinópolis, coisa boa, lá na região do Bico, meus amigos. Alô, alô, bom dia, Cacá, bom dia, meu irmão, agremiação esportiva, Arapiracuense, Arapiracuense, é isso? Meu Deus, que nome difícil, hein? Que isso? Dá cago na língua, velho, pelo amor de Deus, você tá doido, que isso? Arapiracuense, agremiação esportiva, um abraço a vocês. Vocês querem mandar um grande abraço, meu querido amigo Ezequias, fez aniversário ontem, um abraço a vocês, Ezequias, tá na chácara agora, né? ao lado da sua esposa, Ezequias, é da assessoria especial do nosso querido secretário Milton Neres, que é o secretário de Indústria, Comércio e Serviços, SIX. Um abraço a você, Milton Neres, para sua esposa também, né? Aliás, uma pessoa abençoada também. Um abraço a vocês, viu, gente? Obrigado pelo carinho sempre, muito obrigado, valeu demais, tudo de bom. Te amo, Palmas, que lindo! 37 anos, meus amigos. Opa, deixa eu voltar aqui. Deixa eu voltar aqui o WhatsApp, senão não vai, né, papai? Aí não vai, aí não dá.

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2: Palmas é a maior cidade do Tocantins e a última cidade do século XX completamente planejada, já que nasceu e foi projetada desde o início para ser a capital do estado. A cidade começou a ser construída pelos trabalhadores que vieram do interior do Tocantins e de vários outros estados, mas foi somente a partir do dia 1 de janeiro de 1990 que Palmas passou a ser a capital definitiva do Tocantins, já que antes de 90, a cidade ainda não possuía condições estruturais para sediar o governo estadual, que estava alocado temporariamente no município vizinho de Miracema do Tocantins. Viviane Goulart para a Unitins FM.
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3: Primeiríssimo lugar no seu coração sempre, bom dia. Ao nosso querido ouvinte que pediu para que a gente gravasse a mensagem, né? A sua mensagem, infelizmente hoje, aliás, felizmente já tá descansando, meu querido amigo Deusimar, trabalha muito, hoje tá de descanso, então não dá pra gente gravar, viu? Não dá, não deu pra gravar nem a nossa mensagem, né? De reflexão e nem as mensagens dos ouvintes, até porque meu amigo Deusimar hoje, ele está no seu merecido descanso, viu gente? E nós estamos aqui, graças a Deus, ralando sempre com muita alegria, com muito prazer, até porque aquilo que eu falo sempre, a gente ama o que faz, graças a Deus, viu? Seja aqui no rádio, na televisão, no podcast, o Six Conecta, seja apresentando nos palcos, eu amo realmente o que eu faço, graças a Deus, viu? Por falar em Six Conecta, né, os meus amigos da Six, meu amigo doutor Milton, Miltinho, né, carinhosamente Miltinho, que é o diretor administrativo, financeiro da Six, um abraço ao meu querido amigo, aliás, uma pessoa extremamente competente, o Carlos Carneiro, meu amigo xará, né, Carlos, né? Grande Carlos Carneiro também, faz parte da direção também da Six, aliás, um abraço a todos os amigos ali, meu amigo Zé Carlos, meus amigos, o Claudeniro, o amigo também, eu vou pegar o nome dele aqui, toda vez eu esqueço. Impressionante. Aline de Paraíso. Alô, Aline, bom dia. Alô, Aline. Oi, oi.
4: Bom dia, Cacá Lucena.
3: Bom dia.
4: Bom dia, bom dia. Aqui é a Aline de Paraíso, Tocantins. Eu gostaria de pedir que você mandasse os parabéns para minha irmã, Kelly Maiane, que hoje está completando um ano, mais um ano de vida, a mesma idade da capital, no mesmo dia. E desejar uma ótima quarta-feira a todos.
3: Gente, que legal.
4: Deus abençoe todos vocês e da rádio. Cheiro, não ligo, mas eu tô ligado.
3: Obrigado, obrigado. Gente, mesma idade da capital, hein? Mesma idade. É Kelly Maiane ou Kelly Nayane? Deixa eu ver aqui, deixa eu só confirmar.
4: Que hoje tá completando um ano.
3: Ah, tá.
4: Mais
3: vamos
4: um ano
3: mais
4: de
3: um pouquinho, vamos lá.
4: Mandar seus parabéns pra minha irmã, Kelly Maiane.
3: Ah, Kelly Maiane, a sua irmã Kelly Maiane. Hoje completa 37 anos, ou seja, a mesma idade da capital. Alô, Kelly, Kelly Maiane.

0: parabéns, querida. Que Deus te proteja sempre, Deus te abençoe, muita paz, muita luz no seu caminho, viu? Deus continue sempre te abençoando, te sustentando sempre, né? Larissa, alô Larissa, bom dia Larissa, como é que você tá, Larissa?
1: Bom dia.
0: Não, Cacá.
1: Hoje é quinta-feira, né?
0: Hoje é o dia sagrado
1: de ouvir a rádio.
0: Coisa boa.
1: E hoje, quando eu liguei, já foi com uma pedrada, né? De Fábio Júnior, Alma Gêmea. Amo essa música, me traz
0: coisa boa.
1: Muitas memórias boas assistindo a novela com minha mãe.
0: Ah, muito
1: então
0: bem.
1: É isso, passando pra desejar uma quinta-feira abençoada pra todo
0: quarta
1: mundo.
0: Quarta-feira,
1: que
0: querida, quarta-feira.
1: Cheio da presença de Deus. E mais uma vez aproveitar a mensagem para poder mandar um beijo pro meu esposo, Thiago Deide, dizer que eu amo muito ele. Tô morrendo de saudade. E que aqui eu, Dona Raimunda e Bruna estamos nos preparativos do almoço desse sábado.
0: Que coisa boa, hein?
1: Né? E tá todo mundo mandando um abraço. O Alberto mandou um abraço, Dona Raimunda, a Bruna também, o Bruno. E Ravizão também disse que tá mandando um abraço pro Titio Thiago. E é
0: amém,
1: isso, beijo.
0: Amém. Coisa boa, obrigado, Larissa. Um grande abraço a você, muito obrigado. Alô, Aline, oi Aline, de Paraíso. Ligada com a gente, muito obrigado. Parabéns para Kelly Maiane, aniversariante de hoje, né? Felicidades, parabéns, soprando velhinhas, tudo de bom. Alô, alô, meu amigo Zé da Jumenta, Zé da Jumenta, alô, alô, Zé da Jumenta. Eita, nós. Alô, alô, Maria Nogueira, bom dia. Alô, Tereza Ribeiro, como é que tá, Terezinha? Alô, alô, alô, alô, Terezinha. Boa. 20 pras 9 agora, gente. Oi, oi. Vamos de cobaia. Canta Lauana Prado e Maiara e Maraíza. Eita, nós. Opa! Eita, coisa boa.

0: Simplesmente maravilhosa. Saudades, né, do Cristiano Araújo e também da nossa querida Rainha da Sofrência, Marília Mendonça, dois grandes talentos que partiram.
1: E o meu assunto.
0: Estão cantando agora, lá no céu, né?
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0: De quem é a culpa, hein? Alô, alô, meu amigo Pedrão, Dali Pedrão de Porto Nacional, bom dia. Alô, meu amigo Zé Caipira, bom dia, Cacá. Já estou aqui passando para dar um grande abraço a todos os ouvintes da Unitins FM, a todos os amigos palmenses e pioneiros da capital. Um abraço do Zé Lorota, amigos e amigas, a todas as crianças, o meu abraço e o meu agradecimento a todos. E quero dizer que nós temos que acreditar acima de tudo em Deus, pois é Ele que tem propósito para todos nós. Bênçãos, vai para o Val. Vai para todos e vai o meu grande abraço. Maravilha, valeu. Alô, Manuel, como é que tá, Manuel? Fala, Manuel, bom dia. Bom dia, meu irmão, bom dia.
2: Peço para tocar uma música para nós ouvir, meu amigo. Dona Prata, para nós ouvir, meu amigo. Bom dia para você, meu amigo. Bom
0: obrigado,
2: dia de trabalho. Meu. Boa quarta-feira, meu amigo.
0: Amém. Acabamos de tocar lá, Ana Prado, tá bom? Um abraço. Alô, Maria Nogueira. Bom dia, Maria. Como é que você tá, Maria?
3: Bom dia, Cacá Lucena. Bom dia. Tô passando seu programa.
0: Tudo
3: Cacá.
0: Bem? Que coisa boa.
3: Pedindo uma música aí para minha amiga Rosa lá no Taquari.
0: Opa,
3: e todas as pessoas das regiões
0: aí que
3: estão ouvindo nesse momento. Vamos que vamos, Cacá Lucena. Que hoje é aniversário do nosso capital, Cacá Lucena, 37 anos,
0: é exatamente. Maravilha, obrigado, Maria Nogueira. Alô, meus amigos do Taquari, meus amigos do Aurini, 1, 2, 3, 4, meus amigos dos Aurinis, meus amigos em Taquaralto, meus amigos em Taquaruçu Grande. Alô, meus amigos do Recanto das Acácias. Um grande abraço a vocês, muito obrigado pelo carinho, viu, gente? Show de bola. Alô, alô, Larissa, como é que você tá? Tudo bem? Tudo na boa? Alô, alô, meus amigos do Martelinho de Ouro, grande Renatão, ligado com a gente, valeu, meu irmão. 8 para as 9 agora, vamos de Fábio Júnior. Linda essa música. Estamos falando de pai. Simplesmente maravilhosa, uma linda viagem no tempo.
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aos amigos da Fazendinha, grande abraço, meu amigo Martelinho de Ouro tá lá e toda a sua família, um grande abraço, valeu, alô meus amigos da Fazendinha, tudo de bom.

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0: primeiríssimo lugar no seu coração sempre. Muito obrigado. Vamos juntos até as 10 da manhã, nessa gostosa quarta-feira. Feriadão municipal aqui na capital Palmas. Olá, bom dia, Cacá. Tô aqui passando para dar um grande abraço a todos os ouvintes da Unitins FM, a todos os amigos, a todos os amigos palmenses e pioneiros da capital. Um abraço do Zé Lorota, amigos e amigos. Meu abraço, o meu agradecimento a todos, e quero dizer que nós temos que acreditar acima de tudo em Deus, porque ele tem sempre um propósito para todos nós. Um grande abraço, vai sempre o meu agrado. Show de bola, maravilha, meu irmão, maravilha. Obrigado, Zé, bom dia, meu irmão, bom dia. Opa, vamos com o bonzinho pra gente.
1: Aqui é o Zé Lorota, pessoal.
0: Boa, valeu, Zé. Um abraço a você, meu irmão, coisa boa. Obrigado, valeu, um abraço, tudo de bom pra você, viu, meu irmão? Muito bem, 9:05 agora.
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0: Sempre uma lembrança no ar, 63991562234. Vamos fazer uma viagem agora ao passado. O som do Gregory Abel, Shake You Down. Linda, né? 9:05. Viagem de Charminho aí.
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0: a gente continua atendendo, claro, os nossos queridos ouvintes que interagem, participam, né? Fazem questão, claro, de mandar o seu alô aos amigos, aos familiares. 63995-6234, bom dia. Alô, Josafá Maciel, bom dia, Josafá. Como é que você tá, meu irmão?
1: Bom dia, Cacá.
0: Bom dia, meu irmão.
1: É Josafá Maciel. Hoje, 20
0: de maio, né?
1: Nossa,
0: isso.
1: Capital, completando aí seus 37 anos.
0: Isso, exatamente.
1: De muita prosperidade, muita luta. E para comemorar, vamos ouvir aí nosso tocantinense, Genésio Tocantins.
0: Maravilha.
1: Nós é Jeca, nós é Joia.
0: Boa.
1: Um abraço. Eu falei assim, para todos os ouvintes aí da... E todos os palmenses, todos os tocantinenses, né? Porque Palmas, afinal de contas, é a capital de todos os tocantinenses, né?
0: Exatamente.
1: Um abraço.
0: É a capital de todos os tocantinenses, de todas as pessoas, de todas as partes do Brasil, pessoas que vieram para cá na construção dos seus sonhos e que fizeram essa bela capital, né? Com todas as mãos, juntos e mãos dadas, numa linda capital. Alô, alô, Pedrão, bom dia, Pedrão.
2: Alô, meu amigo, tá calçando o homem que não sai de céu. Tamo cá.
0: Tamo aqui.
2: Sempre na pregnaria, grudado que nem carrapato. É, pegado aqui na... um serviço caseiro aqui.
0: É,
2: lavar na roupa aqui, mas tô ouvindo, a dica ligada.
0: Show de bola.
2: Tô ouvindo. Pé pra lá, pé pra cá, eu tô escutando.
0: Coisa boa, fala, Pedrão, né? Maravilha,
2: cê
0: muito obrigado.
2: É bom, obrigado. Palma, seriadão, isso é bom.
0: Coisa boa, valeu, obrigado, viu? Alô, vereador Lucivan, bom dia, Cacá aqui, é o vereador Lucivan, bom programa para você, muito obrigado, grande abraço também para Perpétua da Fazenda Cabeceira Verde, alô, alô, bom dia, Cacá, alegria, cravo do dia, saúde e paz, que lindo, muito obrigado, Perpétua da Fazenda Cabeceira Verde, alô, Ivanete, oi, Ivanete, Ivanete Lacerda também ligada com a gente, bom dia.
3: Toca pra mim, barquinho de ouro, pode ser?
0: Barquinho de ouro, né? Tá bom. Alô, alô, Sulani, como é que tá, Sulani? Sulani Gomes, gente. Ligado
4: bom dia,
0: gente.
4: Cacá.
0: Bom dia, Sulani.
4: Tamo com o Cacá ligado, tá bom?
0: Coisa Sussu, boa, obrigado.
4: Você do refúgio do amor.
0: É a Sussu.
4: Eu queria que tu tocasse pra nós com a música do meu cantor Diomar Naves. Tá?
0: Boa, boa, grande Omarzinho.
4: Qualquer um aí pra nós, essa peca pra nós, especialmente boa. Pra galera da animação.
0: Maravilha.
4: E pra quem está ligadinho na Unitins com o nosso amigo Cacá Lucena.
0: Boa, valeu, obrigado, gente, valeu, show de bola. Alô, alô, Daiane Cirqueira, como é que você tá, Daiane? Bom dia.
5: Oi, Cacá Lucena, bom dia, aqui é a Daiane da Fazenda Santa Luzia.
0: Oi, Daiane.
5: Cacá Lucena, tá com a música de Zé Felipe pra mim. Quero oferecer pra todos que gostarem, oferecer pra minha mãe Lúcia em Aparecida, minha tia Altaíne Miranoche e a minha amiga Ivanilde Lobo, Fazenda Grota d'Água.
0: Maravilha, muito obrigado, valeu, bom dia. 9:19 agora, alô, alô, meus amigos que interagem, que participam, que fazem parte das nossas vidas, parabéns a todos os palmenses, a todos os tocantinenses desses 37 anos da nossa querida capital Palmas, gente, show de bola. E olha, eu perguntei a um amigo que já ultrapassou os 60 e está chegando quase aos 80 anos. Que tipo de mudança ele está sentindo, hein? Ele me enviou as seguintes linhas muito interessantes que eu gostaria de compartilhar com todos vocês. Primeiro, depois de amar os meus pais, meus irmãos, minha esposa, meus filhos, meus amigos, agora comecei a me amar. Segundo, acabei de perceber que não sou Atlas. O mundo não repousa sobre os meus ombros. Terceiro, agora parei de negociar com vendedores de frutas e verduras. Afinal, alguns centavos a mais não vão abrir um buraco no meu bolso, mas podem ajudar o pobre homem a economizar para as taxas escolares da filha. Quarto, pago o taxista sem esperar o troco. O dinheiro extra pode trazer um sorriso ao seu rosto. Ele está trabalhando muito mais duro do que eu. Parei de cortar aos mais velhos que contam a mesma história. Muitas vezes, a história os faz trilhar o caminho da memória e reviver o passado. sexto. Aprendi a não corrigir as pessoas, mesmo quando sei que estão erradas. A responsabilidade de tornar todos perfeitos não é minha. A paz é mais preciosa do que a perfeição. Como diz a Karen, se a pessoa vive numa bolha, deixa, não arrebente a bolha. Sétimo, dou elogios de forma livre e generosa. Ela melhora o humor não só do destinatário, mas também de mim mesmo. Oitavo, aprendi a não ser incomodado por alguma mancha na minha camisa. A personalidade fala mais alto do que as aparências. Nono, eu fico longe de pessoas que não me valorizam. Eles podem não saber meu valor, mas eu sei. E décimo, fico calmo quando alguém faz política suja para ficar à minha frente na corrida dos ratos. Afinal, não sou um rato e também não estou em nenhuma corrida. Décimo primeiro, estou aprendendo a não ter vergonha das minhas emoções. São minhas emoções que me tornam humano. Décimo primeiro, aprendi que é melhor abandonar o ego do que romper um relacionamento. Meu ego vai me manter distante, enquanto com relacionamentos eu nunca estarei sozinho. Décimo terceiro, aprendi a viver cada dia como se fosse o último, afinal, pode ser o último. Décimo quarto, estou fazendo o que me deixa feliz, pois sou o único responsável pela minha felicidade e devo isso a mim mesmo. Aprenda isso e pare de olhar no retrovisor. Viva o presente, viva o agora, já dizia o embaixador.

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3: Mais um clássico e um pouquinho da trajetória desse grande talento. A trajetória do Phil Collins é uma das mais marcantes do rock e do pop britânico. Ele ficou conhecido tanto como baterista quanto como cantor, cantor e produtor. Phil Collins nasceu em 1951 em Londres, no Reino Unido. Ainda criança, começou a tocar bateria e também trabalhou como ator infantil em peças e filmes. No fim dos anos 60, entrou para a banda Genesis, inicialmente como baterista, e na época o vocalista principal era Peter Gabriel. Quando Peter Gabriel deixou os Genesis em 1975, Phil Collins assumiu os vocais principais. A mudança transformou a banda, que passou do rock progressivo para um som mais acessível e popular. Alguns álbuns importantes desta fase incluem I'll Drink of the Tale, Duke e Invisible Touch. O Genesis se tornou uma das bandas mais bem-sucedidas dos anos 80. Paralelamente ao Genesis, Phil Collins iniciou carreira solo no começo dos anos 80. Seu estilo misturava o pop rock e baladas emocionais. Entre os sucessos estão In the Heart Tonight, I Got the Roads, Another Day in Paradise e Is a Lover. Álbuns marcantes: Face Fell Away, No Tech Recurity e But Serious Lie. Phil Collins também teve enorme sucesso no cinema. Ele compôs e cantou músicas para o filme da Disney, como, por exemplo, Tarzan. A canção You'll Be My Heart ganhou o Oscar de melhor canção original em 2000. Nas últimas décadas, Phil Collins enfrentou sérios problemas de saúde, incluindo dores na coluna e dificuldades motoras, o que afetou sua capacidade de tocar bateria. Mesmo assim, voltou aos palcos em turnês de reunião do Genesis nos anos 2000 e novamente em 2021 e 2022. Phil Collins vendeu mais de 100 milhões de discos e, como artista solo e integrante do Genesis, ele é considerado um dos mais influentes dos anos 80, conhecido por sua voz marcante, bateria inovadora, produção sofisticada, baladas emocionais. Seu trabalho influenciou artistas do pop, do rock e R&B em várias gerações. Isso é Phil Collins, senhoras e senhores. Vamos com I Guess the Walls. Olhe para mim agora. Take a look at me now.

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3: Maria das Graças Monteiro foi reitora da Unitins entre 7 de agosto de 1991 e 11 de maio de 1992. Sua atuação foi fundamental na organização dos primeiros quadros docentes próprios da instituição e no estabelecimento de critérios para o ensino superior na capital e no interior do estado. Maria das Graças é graduada em Psicologia Clínica pela Faculdade de Ciências Humanas de Belo Horizonte. Especialista em neuropsicologia pela Faculdade Católica de Goiás e mestre em educação pela Universidade de Brasília, a UNB.
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3: Situada no coração do Cerrado brasileiro, Palmas é cercada de parques, áreas verdes e mais de 50 quilômetros de praias formadas por um grande lago. A Praia da Graciosa, por exemplo, principal cartão postal local, possui mais de 500 metros de orla às margens do rio Tocantins. O local é muito procurado para a prática de esportes aquáticos, caminhadas e corrida, além de ser ponto de encontro de moradores e turistas para apreciar o pôr do sol e aproveitar a gastronomia regional nos diversos bares, restaurantes ali instalados. Além da Graciosa, a cidade conta também com as praias do Prata, do Caju, dos Buritis, das Arnos e a Ilha Canela. Antônio Neves para a Unitins FM.
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1: Bom dia para você, aonde você estiver. Que você tenha um lindo, gostoso feriado municipal. Descanse bastante, afinal de contas você merece, né? Vamos juntos até as 10:38 agora. Você continua participando, 63 99156234, 63 99156234, aonde você estiver, receba o nosso carinho, nosso muito obrigado por fazer parte das nossas vidas. Bom dia, oi, oi. E olha, atenção, aqui vão algumas curiosidades interessantes, né? Olha, o som viaja cerca de 4 vezes mais rápido na água do que no ar, sabe?

Pois é. O primeiro emoji moderno foi criado no Japão em 1999. Existe uma água viva considerada biologicamente imortal. O cheiro da chuva tem nome: petricor. Bananas são levemente radioativas por causa do potássio. O silêncio absoluto não existe. Em lugares totalmente silenciosos, você começa a ouvir o próprio corpo. A menor guerra da história durou cerca de 38 minutos. Foi Anglo contra Zanzibar War. O coração de uma baleia azul pesa mais de 180 quilos. Uau! Isso aqui é peso, hein, velho? Que isso? Isso é o que se pode chamar de coração gigante, né? Ai, maravilha! Canta na Castela!

0: Muito bem, gente, bom dia, olá, love like you do, bom dia, alô, alô, Ritinha, oi, Rita, como é que você tá? Bom dia, Cacá, que Deus te abençoe sempre, Deus abençoe sempre o nosso dia, né? Gostaria de ouvir a música com Renan e Raí, Chorei no Sinal, um grande abraço, valeu, obrigado, alô, Luizinho, como é que tá, Luizinho?
1: Sai de cena, tamo por cá.
0: Tudo bem, meuzinho?
1: Na escuta, tamo na linha, parceiro. Seja um feriado abençoado pra vocês aí, da rádio.
0: Amém, obrigado.
1: E é o Guiozinho da qualidade. Qualquer modão eu oferecer pra essa turma que tá na escuta. Meu amigo Júnior Lorota, do Lava Jato Esponjão, Lava Jato, Borracharia Fonseca. Tamo por cá. Tamo na linha. Tchau e obrigado, Cacá do Céu. Um homem que não sai de cena.
0: Obrigado, Guzinho. Tudo de bom pra você. Alô, Sancho. Grande Sancho. Tá ralando, hein, Sancho? Show de bola.
2: Bom dia, Cacá. Bom dia, Cacá do Céu. Aqui é o Sancho, passando pra te pedir uma música. Zé Lourinho, tributo ao Tocantins. Vai pra todo mundo que tá na escuta do programa.
0: Obrigado, meu irmão.
2: Bom dia, Cacá.
0: Tá ralando, hein? Máquina pesada, hein, meu irmão?
2: Tô por cá, Cacá, tô por cá. De Porto dos Imãs, enxergando aí a capital.
0: Que maravilha, show de bola. Obrigado, meu irmão. Tá ali na região de Porto, né? Logo, logo chegando aqui na capital, Palmas. Valeu, gente. E olha, muito em breve, se Deus quiser, a Poliana Siqueira estará de volta, né? Já está se recuperando e recuperando bem, graças a Deus. Logo, logo estará, claro, fazendo o que ela ama fazer, né? Acima de tudo. Aliás, o pessoal tá com saudade, né? Olá, 12 para as 10 agora, para você ligado, aonde você estiver, o nosso muito, muito obrigado.

0: Que viagem essa música, hein? Show de bola, maravilha. 11 para as 10 agora. Vamos ao som do Bartô Galeno. O nosso querido ouvinte pediu no Raimundão. Eita, Raimundão, vai que é sua. Raimundão, aumenta que a moda é boa. 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

0: muito mais. Eita, que moderno. Oi, Cacá. Me dê notícias da minha amiga Poliana. Bom dia. Acabei de falar, Niana Rosa. Ela tá bem melhor, graças a Deus. Tá se recuperando muito bem. Tá em casa, repousando e logo, logo estará aqui, tá bom? Um abraço a você, Aninha. Valeu, obrigado, Aninha. Niana, Ana Rosa, Ana Rosa Galvão. São os nossos ouvintes sempre preocupados, né? Valeu, um abraço. 7 para 10 agora, gente. Programa do Cacá. Sou eu, bom dia, bom feriado, feliz aniversário à nossa querida mais jovem princesinha do Brasil, 37 anos, canta Renan e Raí. Linda essa música, Caso Encerrado.
1: Já era quase de manhã.

0: Te amo, Palmas, 37 anos. Um abraço ao nosso querido amigo Thiago Rezende, da Rezende Veículos. Um abraço também ao lado do nosso querido amigo, o Felipe, né? Grande Filipão. Um abraço a você, Felipe. Valeu, meu irmão. Bom dia. Tudo de bom. 10 e 2.
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0: Mais um clássico para você viajar, claro, na tradução de hoje, vamos de Berlim, Take My Breath Away, Me Tira o Fôlego.
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0: Vamos de Berlim. Tema do filme Top Gun, Ases Indomáveis, Take My Breath Away, Me Tira o Fôlego. Observando cada movimento em meu tolo jogo de amantes. Apenas navegando o oceano infinito, onde finalmente os amantes não conhecem vergonha. Virando e retornando a algum lugar secreto dentro de mim. Observando em câmera lenta enquanto você se vira e diz.

observando, eu continuo esperando, ainda antecipando o amor. Nunca hesitando em virar amores destinados. Virando e retornando a algum lugar secreto para me esconder. Observando em câmera lenta enquanto você se vira e diz: meu amor, tira o meu fôlego. Através da ampulheta eu vi você. Há tempo você escorregou para fora do meu alcance. 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

observando cada movimento nesse tolo jogo de amantes. Assombrado por uma noção de que em algum lugar há um amor em chamas. Virando e retornando a algum lugar secreto dentro de mim. Observando em câmera lenta enquanto você se vira e diz: tira o meu fôlego. Meu amor, tire meu fôlego. Essa foi a tradução do dia, Berlim, tema do filme Top Gun, Ases Indomáveis, década de 80, né? Fez um sucesso tremendo, né? Você lembra com Tom Cruise? O nome da atriz eu não me lembro mais. 10:07 agora, tá vindo agora meu querido amigo Azevedo Júnior com o show da manhã até o meio-dia. Gente, um beijo enorme. Cuide-se bem, valeu demais a todos vocês que participaram aqui conosco. Muito obrigado sempre pelo carinho, muito obrigado por literalmente fazer parte das nossas vidas. Que você tenha um feriadão maravilhoso. Amanhã não sei se eu estarei aqui, né? Vai depender do horário em que nós iremos para Dianópolis, né? Já estamos escalados, mas caso dê tempo, estarei sim. Será um prazer. Beijo enorme, cuide-se bem, 10:07. Beijo enorme e até qualquer dia.

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Gente, bom dia, bom dia, bom dia! Com amor e alegria, estamos chegando para te fazer feliz nessa boa manhã de quarta-feira, meiuca de semana, manhã ensolarada, maravilhinda. E eu abraçando você, você e você que tá em casa, no trabalho, chegando, saindo, circulando no feriadão, muita gente em casa descansando, curtindo pleno feriado no meio da semana do jeitinho que o brasileiro gosta. No caso, feriado para Palmas, porque hoje comemora-se 37 anos de fundação da capital de todos os tocantinenses. 20 de maio é aniversário de Palmas, minha gente. Palmas para Palmas, né? Pois é. Bate forte, coração palmense. Hoje o nosso rádio se veste de festa e orgulho. São 37 anos de uma história linda, escrita sob o sol mais bonito do Brasil. Palmas, você nasceu de um sonho planejado, mas ganhou vida pelo coração de gente corajosa que veio de todos os cantos para te ver crescer. Da imensidão do lago, a brisa da serra do Lajeado, cada detalhe seu transborda pertencimento. 37 anos de avenidas largas, de IPs que colorem nossa rotina e de um calor que vai muito além do clima. Está no abraço do nosso povo. Parabéns, Palmas, capital da esperança, caçula do Brasil. Que o seu futuro seja tão brilhante quanto o seu entardecer. Palmas, 37 anos de puro amor. Show.

Tá aí, você cantando ao som da Unitins FM com Jorge Matheus Paredes. Conferimos lá atrás Everton dos Andes, Giano Palmas. Começando a programação hoje, homenageando a nossa linda capital pelos seus 37 anos de fundação. 10 horas e 25 minutos o nosso show da manhã para você que tá aí no feriadão na capital, descansando, ouvindo a gente, galera boa que tá em casa, ou você que tá trabalhando, tem muita gente trabalhando aí na capital, né? Você que tá no trânsito, ouvindo a gente, motorista de aplicativo, taxistas, bom dia, você que tá ouvindo a gente das cidades vizinhas, vida normal, né? Vida normal no meio de semana, quarta-feira, 20 de maio, meiuca de semana, espero que a sua semana esteja maravilhosa. Então vem comigo, gente, vai participando aí, deixando o seu bom dia, deixando o seu alô no nosso 63999156234, tá valendo. Para a nossa reflexão da manhã. Não quero alguém que morra de amor por mim. Só preciso de alguém que viva por mim, que queira estar junto de mim, me abraçando. Não exijo que esse alguém me ame como eu amo. Que apenas me ame, não me importando com que intensidade. Não tenho a pretensão de que todas as pessoas que gosto gostem de mim. Nem que eu faça a falta que eles me fazem. O importante para mim é saber que eu, em algum momento, fui insubstituível. E que esse momento será inesquecível. Só quero que meu sentimento seja valorizado. Quero sempre poder ter um sorriso estampado em meu rosto, mesmo quando a situação não for muito alegre. E que esse seu sorriso consiga transmitir paz para que os que estiverem ao meu redor. Quero poder fechar meus olhos e imaginar alguém e poder ter a absoluta certeza de que esse alguém também pensa em mim quando fecha os olhos. Que faço falta quando não estou por perto. Queria ter a certeza de que, apesar de minhas renúncias e loucuras, alguém me valoriza pelo que sou, não pelo que tenho. Que me veja como um ser humano completo, que abusa demais dos bons sentimentos que a vida lhe proporciona, que dê valor ao que realmente importa, que é meu sentimento, e não brinque com ele. E que se alguém me peça para que eu nunca mude, para que eu nunca cresça, para que eu seja sempre eu mesmo. Não quero brigar com o mundo, mas se um dia isso acontecer, quero ter certeza, quero ter forças suficientes para mostrar a ele que o amor existe. Que ele é superior ao ódio e ao rancor, e que não existe vitória sem humildade e paz. Quero poder acreditar que mesmo se hoje eu fracassar, amanhã será outro dia. E se eu não desistir dos meus sonhos e propósitos, talvez obterei êxito e serei plenamente feliz. Que eu nunca deixe minha esperança ser abalada por palavras pessimistas. Que a esperança nunca me pareça um não. Que a gente teima em maquiá-lo de verdade, de verde, e entendê-lo como sim. Quero poder ter a liberdade de dizer o que sinto a uma pessoa, de poder dizer a alguém o quanto ela é especial e importante para mim, sem ter de me preocupar com terceiros.

correu o risco de ferir uma ou mais pessoas com esse sentimento? Quer um dia poder dizer às pessoas que nada foi em vão, que o amor existe, que vale a pena se doar às amizades e às pessoas, que a vida é bela sim, e que eu sempre dei o melhor de mim e que valeu a pena.

0: 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Luan Santana, abalo emocional. Você cantando com o Nitiz no show da manhã, na boa manhã de quarta-feira. Todo mundo aqui na Rádio Número 1, quando são 10 horas e 35 minutos. Daqui a pouquinho a gente vai pro WhatsApp, né? Ouvir essa galerinha boa que participa com a gente sempre no 63999156234. Tá valendo. Dá moral pra mim. Mande aí o seu bom dia. Conta pra mim como está a sua quarta-feira. No trabalho ou descansando na capital? Fala aí. 63999156234. Tá valendo.
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4: Palmas foi fundada em 20 de maio de 1989, logo após a criação do Tocantins pela Constituição de 1988, pelo governador José Wilson Siqueira Campos, que encarregou os arquitetos Luiz Fernando Cruvinel e Alfredo Antunes para a realização do projeto arquitetônico e urbanístico da cidade. O nome para batizar Palmas foi escolhido em homenagem à comarca de São João da Palma, atual Paranã, sede do primeiro movimento separatista da região. Palmas atualmente é a maior cidade do Tocantins e a última cidade do século XX completamente planejada, já que nasceu e foi projetada desde o início para ser a capital do estado. Parabéns, Palmas! Maiara Abreu para a Unitins FM.
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Metralhando o Baixo Astral, gente, dá um sorrisão aí, vem comigo ser feliz, deixa eu abraçar que a turma boa que vai mandando mensagem de texto ou de voz no nosso 639-9915.

0: 34, Vitor Uchoa, diga aí, garotão.
1: Bom dia, meu amigo Azevedo Júnior.
0: Bom dia, bom dia.
1: Parabenizar aí, palmas, por seus 37 anos, né?
0: Uhum.
1: E parabenizar a todos os moradores. Palmas, sua linda.
0: Palmas, sua
1: e
0: linda.
1: E queria te pedir, Azevedo, se possível, você tocar aquela música Pacato Cidadão com Skank.
0: Boa.
1: Lembrar da Praia da Graciosa, antigamente, no início de Palmas, maravilhosa. E hoje continua maravilhosa. A Palmas, o lago, tudo, né? E desde já, um forte abraço e ótima quarta-feira.
0: Forte abraço, Vitor Show mandou bem, né? Eu não vivi essa época do Pacato Cidadão aqui em Palmas, mas muita gente viveu e tem boas lembranças, né, meu amigo?
2: Oi, Azevedo, bom dia.
0: Lucília.
2: Sou a Lucília, gostaria de ouvir a música Amado Batista, Lero Lero. Ofereço pra todos que gostarem da música, principalmente pra você também. Então, um ótimo dia, um bom feriado.
0: Valeu, Lucília. Beijinhos pra você. Agora tem Amado Batista, na sequência Skank.

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0: te peguei dançando ao som do XFM, o forró gostoso aí do Zé Vaqueiro, Wesley Safadão e Natan, DNA do Mato. Todos nós temos um pouco DNA do Mato, né, gente? Você não cresceu na roça, na fazenda, mas teve um pai, uma mãe, um avô, né? Um ancestral que cresceu no campo, né? E a gente tem esse DNA aí do mato. E é maravilhoso, né? São as nossas raízes, nossa identidade. 10:52 na programação, eu e você, você e eu juntos por aqui até o meio-dia no super show da manhã de feriado na capital, porque o resto do estado é normal, né? E você, tá no feriado ou tá no trabalho normal? Diz pra mim, mande a sua mensagem no nosso 63 999 15 62 34. Tá valendo, quero saber, hein?
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0: Oh.
1: E ele, ADV do Júnior.
0: É nóis.
1: E o Guiuzinho na qualidade dentro do Parque Morro da Aranha. Bom dia, ADV.
0: Guiuzinho.
1: Tamo por cá, garoto.
0: Valeu,
1: tamo
0: garoto.
1: Tamo na lida. Cuida daí que eu tô cuidando daqui.
0: Opa, ADV, na hora.
1: Qualquer modão, fala pra essa turma que tá na escuta com ele, ADV do Júnior. Na qualidade, na quarta-feira abençoada por Deus.
0: Meio que de semana.
1: Sua família e todos os ouvintes que tá na escuta. Tamo por cá, ADV.
0: Valeu, Guiô, meu amigo, tudo de bom. Gostei da vinhetinha cantada aí, viu? Jane Silva está em Portugal, conectada como sempre. Jane, beijinhos, amiga, tudo de bom. Meu amigo Vitor Uchoa já mandou o recado dele aqui, né? Lembrando os bons tempos de Palmas, né? No Pacato Cidadão, na Graciosa. Ô, saudade. Perpétua, lá na Fazenda Cabeceira Verde, pertinho de Pugmil. Rapaz, ela trouxe um recado aqui, a Perpétua. Escuta só.
2: Bom dia.
0: Bom dia.
2: Aqui tá tudo bom, e com você, tá bom também?
0: 100%,
2: amiga.
0: Quero
2: convidar você e todo mundo pra vir aqui pro Pugmil amanhã. É o Amado Batista aqui.
0: Oh.
2: A partir das 22 horas, aqui na nossa cidadezinha, Pugmil. Tá?
0: Tá.
2: Quem gostar aí, vem aqui participar com a gente. Um abraço. E bota aí, secretária, tá? Já aí fazendo chama.
0: Eita, chama! Gente, o amado mais amado do Brasil amanhã em Pugmil, tenho certeza que muita gente não sabia, depois do seu recado aí, viu, amanhã em Pugmil, nas margens da BR-153, Amado Batista, é 0800, né, Perpétua? Eu acho que sim, né? Você não disse, uai? Beijo, minha amiga, tudo de bom pra você, obrigado pela audiência, a Rita tá ligadinha também, Ritinha, beijos no coração, tudo de bom, a Daiane Ribeiro ligadona também. 10:52 aqui, ó. O nosso show da manhã. Tem Cleiton, Romário e Zé Neto Cristiano. Não namora.

0: Marília Mendonça, Ascensão, Marília, pra sempre em nossos corações, aqui na Unitins, o nosso show da manhã, na quarta-feira, boa! Você curtindo a rádio número 1, lá atrás conferimos Banda Brasil, a Poderosa, Cleiton Romário, Zé Neto Cristiano não namora. 11 horas em ponto no nosso show. Você que tá em casa ouvindo a gente, limpando nessa manhã, já preparando o almoço, começando, já é hora de almoço ou não? Tá muito cedo, diz pra mim. Onde você estiver aí, as minhas amigas diaristas, faxineiras, donas de casa, os donos de casa também, né? Que cozinham e limpam, por que não? Você que tá aí no trabalho, tá no escritório, tá na loja, servidor público, profissional, liberal, prestador de serviço, você da mecânica, oficina, lava-jato, das barbearias da vida, né? Dos salões de beleza, bom dia, que bom ter você ligado. Cola comigo. Gente, vamos falar de TV. Escuta essa. Alerta de climão na TV Glóbulo. Glóbulo, na TV Globo, né, gente? A nova aposta das 9 da Globo, a novela Quem Ama Cuida, iniciou e estreou na segunda-feira. Acendeu o sinal vermelho logo na estreia, viu, gente? A trama de Valsi Carrasco, protagonizada por Letícia Colim e Chay Suede, amargou a pior audiência da história da faixa das 9 na Globo, registrando apenas 20,3 pontos de audiência na Grande São Paulo. O tombo foi grande, com antipico de 18 pontos. Na história, Adriana busca vingança após ser presa injustamente pela morte de um poderoso empresário vivido por Antônio Fagundes. Voltou às telas do Fagundes, né? Apesar do elenco de peso com Tony Ramos e Antônio Fagundes e efeitos especiais que dividiram a internet, o público parece ter mudado de canal. Será que a história de amor e vingança consegue dar a volta por cima nos próximos capítulos? Não sei. Muito bem, eu não assisti a estreia da novela, tava até curioso, né? Fizeram lá um investimento pesado nas cenas de inundação, coisa de filme de Hollywood, né? Esqueci, eu tava ocupado, né? Fui fazer outra coisa, saí. Ontem assisti um pouquinho por curiosidade pra ver como é que era, né? Algumas cenas. Peguei lá o finalzinho do segundo capítulo ontem. A Colinha é maravilhosa, né? A Letícia Colim, né? E o Chay Suede também, da nova geração de atores aí, eles arrebentam, né? Junto com os veteranos que vieram também à novela. 11 horas e 2 na programação, vamos pro intervalo rapidinho. Fica aí, ó.
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3: O Tocantins recebeu o projeto Juventude Criativa, Moda Sustentável do Cerrado, uma iniciativa voltada para a qualificação de jovens, interligando arte, moda e sustentabilidade. 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

torcendo pela sua felicidade sempre aqui na Rádio Número 1 do seu rádio na manhã felizona de quarta-feira. Onde você estiver, cola comigo, vai participando aí no nosso 63999156234. Agora a gente canta com Kleber e Cauã, até ficar velhinho.

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0: Gado e Povo Feliz, tá aí pra sempre, Zé Ramalho, admirável Gado Novo, as velhinhas também tocam aqui na Unitiz FM 96,1. Lá atrás o Kleber e Cauã cantou até ficar velhinho. Agora são 11 horas e 14 minutos, onde você estiver ouvindo a gente. Bom dia, boa quarta-feira pra todo mundo. Vamos fazer um giro? Giro da TV, gente, giro dos famosos e mercado da TV está fervendo. O SBT avançou nas negociações e deve contratar o jornalista Rodrigo Bocardi ainda essa semana. O ex-âncora da Globo agora está cotado para assumir um novo programa no fim de tarde, logo antes do SBT Brasil. A estratégia da emissora é fortalecer a audiência no SBT nesse horário, né? Após a Copa do Mundo de 2026, torneio que o SBT volta a transmitir após 28 anos. Bocardi chega para substituir o atual Aqui Agora, que não engrenou. Recentemente, o jornalista desabafou sobre a sua saída da Globo logo após 13 anos no Bom Dia São Paulo. Ele se disse injustiçado pelas acusações que sofreu e confessou que já não aguentava mais acordar de madrugada. Sucesso aí pra ele, né? Nessa nova fase, Bocardi, no SBT. Tá todo mundo aqui ligado, deixa eu abraçar aqui meu amigo baiano, tá ouvindo a gente. Ele mandou aqui um meme de um caminhão, né? De uma Scania. Será que ele tá no caminhão? Aproveita e abraça todos os meus amigos caminhoneiros ouvindo a gente, passando pela capital, chegando, saindo nas TOs, na BR-153, né? Tem muita gente que passa atravessando de norte a sul ou de sul a norte, né? Na BR, aí capita o sinal da 96,1, fica ouvindo até onde pega, né? Maravilha, obrigado a vocês aí, boa viagem, obrigado pela audiência. Meu amigo Zé Caipira, diga aí, Zé.
1: Opa, Zezé, bom dia pra você, rapaz. Aqui é Vendação, rapaz, o primo carnista de Zé Caipira. Ah. Eu vou explicar pra vocês aqui como é que é primo carnista. Primo carnista é quando é filho de dois urubu cangalha, viu? Filho de dois urubu cangalha é primo carnista. Então, pessoal, tô passando aqui pra agradecer o pessoal da Unitiz, o pessoal todo. É, os ouvintes maravilhosos, os pioneiros da capital de Palmas, dá meus parabéns por essa maravilhosa cidade. É a caçulinha do nosso Brasil. E quero mandar um abração ao Rochado pessoal lá no Alto da Serra também, ué. É, o Zé Lorota, aquele feio, macho, feio, mas é gente boa. Quero mandar também pro pessoal lá do Bairro de Papagaio, o pessoal lá, o Munhozinho da Qualidade, o Bob Esponja, o nosso amigo Júlio Lorota ali na 722, o rapaz lá do Espeto. É, ué, o pessoal do Mercadinho da Família, o pessoal lá do Mato, o pessoal do Petinho Fim de Tarde, o pessoal todo aí, o pessoal do Agrado Zé Caipira, meu agradecimento.
0: Rapaz.
1: E nós aqui, Venetão, rapaz, eu vou beber hoje pra curtir esse aniversário de Palma. Bom dia, pessoal, feio.
0: Bom dia, rapaz, esse Zé inventa cada uma, trouxe o primo também, né? Brinquedo, não. Todo o time do Zé Caipira ouvindo a gente. Valeu, valeu.
2: Oi, meu sabia João, tô por cá.
0: Olha lá, embaixador de Porto Nacional.
2: Pedro, rapaz, tô ouvindo.
0: Pedrão.
2: Tá dando a saidinha, mas meu rádio não desliga, não. Vai desligar direto aí. Tô te ouvindo aqui, SB Jô, Porto, bora.
0: O negócio é o seguinte, Pedrão, quando der uma saidinha, leva o rádio junto, né? Não deixa o rádio sozinho em casa, não. 11:17, alô Porto Nacional, valeu, valeu Pedro. Wolf Borges. No...

0: jeito.
1: Rapaz. Não tem jeito, alô, Virgínia, Grupo Chocolate, Turma do Pagode, quando são 11:32, Unitida FM Branca, muita música boa no nosso show da manhã, pra você ligadão na capital, no feriado, no resto do estado, dia normal, onde você estiver aí, ouvindo a gente, preparando o almoço, bom dia, você no trabalho, no trânsito, curtindo o som da Unitins com Azevedo Júnior. Atrás a gente conferiu aqui o som do Matheus e Cauã, Ser Humano ou Anjo, e Matamos Saudades com Trace Chapman, Baby Can Hurry You, de 1988, recordando bons anos 80 da música romântica, né? Bom, 11:32, hora de intervalo, mas é rápido, a gente volta daqui a pouquinho, trazendo muito mais música boa na sua manhã.
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3: Segundo o Inmetro, o capacete apresenta alto índice de falsificação, representando risco direto à segurança. A checagem do QR Code no capacete pode ser feita em poucos segundos, permitindo ao consumidor confirmar a originalidade antes mesmo da compra. Para fabricantes e lojistas, será necessário se adequar às novas exigências para continuar comercializando os produtos. Já para os consumidores, a principal vantagem será o aumento da transparência e da segurança. Com a nova lei, motociclistas e passageiros não terão que trocar o equipamento. A medida serve apenas para os modelos que estão nas lojas e ainda serão comercializados. Condutores podem seguir com as antigas práticas, mas agora devem ficar atentos na hora de adquirir um capacete novo, pois este deve vir no novo padrão.
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5: O que não falta em Palmas são belos cartões postais e o Museu Histórico do Tocantins, mais conhecido como Palacinho, que foi a primeira sede do Poder Executivo do governo do Tocantins, tendo sido o primeiro edifício construído em Palmas. Feito em madeira de jatobá, o Palacinho fica na parte alta da cidade e hoje em dia apresenta uma importante coleção de objetos característicos do estado, elementos artísticos e arqueológicos, étnicos, tradicionais e naturais. Viviane Goulart para a Unitins FM.
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6: Oba, oba, de volta. Fazendo festa no seu rádio, seu amigo de plantão por aqui, ó. Metralhando o Baixo Astral, não quero ver ninguém de cara feia nem de mau humor. Pelo amor de Deus, gente, dá um sorriso aí. Quarta-feira tá linda de viver, né? Ácita! A minha, sua, nossa rádio.

É isso aí, chama de amigo, chama de amor, chama do que você quiser, meu bem. Estamos juntos, amanhã felizona aqui, pra você terminando de preparar o almoço aí, ou vai começar agora, capricha no tempero. Vamos de tititi da fama, gente, olha o babado dos famosos. Escuta essa, o cantor Fábio Júnior decidiu desapegar e colocou à venda sua mansão cinematográfica em Alphaville, São Paulo. E o preço dessa brincadeira, gente? Nada menos que 8,5 milhões de reais. Só isso, velhinha. 8,5 milhões. O imóvel de 570 metros quadrados, onde ele viveu com a esposa e o filho Fiuk, conta com 4 quartos, piscina, ofurô e sauna. Puro luxo, gente. O galã, né, o eterno intérprete de Alma Gêmea ou hits como Pai, resolveu buscar um lar mais funcional, mais simples. Agora eu fico imaginando a simplicidade pra ele, né? Ó, com 7 casamentos na bagagem, eu falei 7 casamentos, o Fábio Júnior. O pai de Cléo Pires quer menos espaço e mais praticidade. Bom, se você tiver aí 8,5 milhões sobrando, já pode morar na casa do maior romântico do Brasil, viu? É, rapaz, brinca. Vamos ouvir então o Fábio Júnior, de 1994, Alma Gêmea.

Ah, que nem vinho, né? Quanto mais velho, melhor. Leonardo regravou Amanhã, tá sucesso em todo o Brasil essa, esse hit aí, né? Regravou, todo mundo voltou a ouvir e cantar aí o hit. A gente toca quando são 11:47, né? Deixa eu abraçar aqui a Perpétua, lá na Cabeceira Verde, fazendo ali pertinho de Pugmil. Ela tá empolgada, né? Tá empolgadíssima a Perpétua com o show do Amado Batista amanhã lá em Pugmil, né? Pois é, 32 anos de Pugmil. Parabéns, Pugmil, ali às margens da BR-153, direção Gurupi, né? Direção sul. Muito bem, gente, vamos de saúde, vamos falar de saúde. Pois é. Atenção, mães, pais e avós, o Brasil enfrenta uma forte alta nos casos da gripe influenza, com mais de 3.500 registros. O alerta principal vai para as crianças menores de 5 anos e idosos que sofrem com sintomas mais intensos. Segundo especialistas, a doença começa de forma súbita, provocando febre alta e cansaço extremo, que derrubam os pequenos. Fiquem atentos a sinais de alerta, como dificuldade para respirar e sonolência excessiva. A recomendação médica é manter a hidratação, garantir o repouso e buscar a vacina que está disponível gratuitamente no SUS para os grupos prioritários. Proteja sua família. Em caso de sintomas graves, procure imediatamente o posto de saúde mais próximo. Eu já peguei, né? Eu tenho problema respiratório, falo isso sempre, né? Problema respiratório crônico, gente, não é brinquedo, não. É uma gripe violenta. E nessa época aqui, mais seca no Tocantins, com baixa umidade relativa do ar, os problemas respiratórios, né, são muito grandes, principalmente nessas crianças aí, nos idosos, ou pessoas que têm problema respiratório crônico, né, como eu. Tem que se cuidar na alimentação balanceada, muito líquido, muita vitamina C e D, né, se cuidar, se proteger, fortalecer a imunidade para não adoecer nesse verão de sol, muito calor e muita poeira, né? 11:49. Vamos nós já nos últimos minutos do nosso show da manhã especial de feriado aqui na capital. A gente agora recorda os bons anos 90 da música sertaneja. Cleiton e Camargo e a sua agenda rabiscada.

mágica, linda canção, né? Praia Véia regravou um toque de mágica e a gente toca por aqui. Quando são 11 horas 56, nosso show da manhã especial, tudo feriado na capital. A gente vendo aqui a corrida, né? Na capital Palmas, muita gente participando da corrida aí, programação de festiva hoje na capital. Que legal, que legal. Muito bem, eu vou deixando o meu abraço, meu muito obrigado pela sua audiência. Bom almoço pra todo mundo que vai almoçar agora, pra você que tá terminando de fazer o seu almoço aí, as amigas dão de casa, pra você que tá descansando ou você trabalhando. Boa quarta-feira, uma semana abençoada pra todo mundo. Saúde, paz, o resto a gente corre atrás. Bons sentimentos no coração, fé em Deus e fé na tábua. Vamos juntos, né? Ó, amanhã eu volto, eu não sei se às 8 ou às 10. Se o Cacá, né, viajar mais cedo lá pro evento do estado, né? Eu começo às 8, cumprindo o horário do Cacá e vou até o horário da Poliana, na manhã e depois de amanhã. Se não, é só às 10 mesmo, né? Mas amanhã eu estarei com você aqui. E agora segue a programação. Hoje nós não temos o almoço com a notícia, né? A hora da notícia, porque a Carla e a Maiara Abreu estão no Rio de Janeiro, naquele encontro, né? De radialistas, de rádios públicas lá no Rio de Janeiro, na Rádio Nacional, na EBC, né? E semana que vem elas voltam aí com muita, muita coisa para contar. Elas que estão trocando experiência, adquirindo conhecimentos lá nesse grande encontro de radialistas de rádios públicas do Brasil. Muito legal, né? Então vai ficar a programação musical até às 13. Às 13 tem a turminha do esporte e às 2 horas tem o trânsito livre com a Tina Santos cobrindo as férias da Shirley. Aí eu volto amanhã, tá bom? Beijo no coração de todo mundo, saúde e paz, fique com Deus. Vamos deixando Raça Negra. Tchau, gente, até amanhã.

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7: Reconhecida pela arborização urbana e pela presença constante da natureza, Palmas investe em ações para se tornar cada vez mais uma cidade das árvores. 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
7: 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Agora 1h05.
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0: 1:06 na capital do Tocantins. Hoje é quarta-feira, 20 de maio de 2026. A partir de agora, as principais notícias do esporte em Palmas, no Tocantins, no Brasil e no mundo. Lembrando que você pode participar com a gente, mande a sua mensagem de texto ou de áudio para o nosso WhatsApp 63999156234. E você também pode participar através do chat na transmissão no YouTube, no canal Esporte Mais TV.
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0: 1:07 na capital do Tocantins, está começando o nosso Esporte Mais aqui na sua rádio Unitins FM. O nosso time já está na mesa. Gilmar Santos, boa tarde.
2: Boa tarde, Orlão. Abraço a toda a galera do esporte.
0: Tudo certinho, Gilmar Santos?
2: Tranquilo. Feriado pra muita gente na capital, né, Orlão? Pra Exato. Nós, não, né?
0: A vida segue.
2: Vamos embora, né? Vamos tocando aqui, né?
0: É verdade. O que você conta de novidade nessa quarta-feira?
2: Afinal de contas, a notícia não para, né, Orlão?
0: Para não.
2: E uma quarta-feira movimentada. E a gente começa falando de Copa do Mundo, né? Tetracampeã, a Alemanha vai disputar a Copa do Mundo de 2026. Lembrando, né, que a Alemanha vai disputar aí. A Alemanha só ficou fora de duas Copas do Mundo, né? Em 30 e em 50. Em 30 no Uruguai, Copa vencida pelo Uruguai. E em 50 no Brasil, Copa também ganha pelo Uruguai.
0: Então o problema da Alemanha é o Uruguai.
2: Quando o Uruguai foi campeão, a Alemanha não participou, não é?
0: É verdade.
2: E lembrando que a FIFA já definiu os horários e locais das partidas da seleção alemã na fase de grupos da competição. A primeira rodada, a Alemanha vai enfrentar a seleção, a toda poderosa, a seleção de Curaçao, no dia 14 de junho, às 14h, pelo horário de Brasília. Esse jogo será em Houston, lá nos Estados Unidos. Na segunda rodada, a Alemanha enfrenta a seleção africana da Costa do Marfim, é no dia 20, um sábado, às 17h. E na terceira rodada, Equador e Alemanha, no dia 25, uma sexta-feira, também 17h, se joga em Nova Jersey, no estádio que será palco da final da Copa, não é? Lembrando que as melhores campanhas da Alemanha, ela é tetracampeã, ganhou em 54, 74, 90 e 2014. Se tem quatro no fim do ano, é com a Alemanha mesmo, né? 54, 74, 2014.
0: Ainda bem que estamos em 2026.
2: 2026. Né? Só de 90 que fugiu disso aí, né? A primeira participação foi em 34. Lembrando que a última participação foi no Qatar, na última Copa do Mundo, né? Em 2022. A Alemanha que participou das Copas de 34, 38, aí pulou 50, não é? Lembrando que 42 e 46 não tivemos Copa do Mundo devido à Segunda Guerra Mundial. E aí, de 54 até a última Copa do Mundo, a Alemanha esteve presente. Foi sede em 74 e em 2006. Foram 112 jogos disputados pela seleção alemã, 68 vitórias, 21 empates, 23 derrotas. A equipe alemã marcou 232 gols, sofreu 130. Os maiores ídolos. O principal artilheiro, né? Até hoje, o cara que marcou mais gols em Copas do Mundo, Miroslav Klose, tem 16 gols, é o recordista. Tem uma turma que tá atrás dele, né? O Lionel Messi é um, tá com 13. Tem que fazer 4, né? Para ultrapassar o Klose. É a última Copa do Messi também. E o recordista de jogos é o Lothar Matthäus, fez 25 partidas em 5 edições de Copa do Mundo.
0: Muito bem. Destaques aí do Gilmar Santos para começar o Esporte Mais aqui nessa quarta-feira. Estamos aí no ano de Copa do Mundo. Mês que vem, a partir do dia 11 de junho, começa a Copa de 2026 e sempre um destaque aqui para começar a nossa programação. Muito bem, então vamos ouvir aquela vinhetinha e ouvir a voz dele.
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0: Edmar Rodrigues, boa tarde, tudo bem, Edmar?
4: Muito boa tarde, Orlan, boa tarde, Gilmar Santos e amigos da Unitins FM.
0: Meu amigo Edmar Rodrigues, o que que você conta de novidade aqui nessa quarta-feira?
4: O meu destaque de hoje é o Mirassol.
0: Mirassol, né?
4: O Mirassol, que era o patinho feio da Libertadores, né? Está aí muito bem, obrigado no seu grupo, né? Líder do grupo e até mesmo a imprensa paulista, alguns falaram que ele não chegaria a lugar nenhum. Está aí demonstrado que futebol se joga dentro de campo. E também o esforço que foi feito por parte do governo de São Paulo e também da prefeitura, né? Lá que organizou para que até o aeroporto funcionasse, né? Porque era uma das medidas da Conmebol para que, dos requisitos para que o Mirassol jogasse em seus redutos, né? E o Mirassol conseguiu organizar tudo em tempo hábil, inclusive formar um time de futebol feminino, né? Para que pudesse se enquadrar nos requisitos da Conmebol, e está aí mostrando que futebol não se ganha com nome.
2: O Mirassol de 5 jogos com 4 vitórias, né? É a melhor campanha entre os brasileiros. Claro que tem mais jogos do que Palmeiras, do que Flamengo, né? Por exemplo, que o Corinthians, mas o Mirassol hoje é o melhor brasileiro na Libertadores. 5 jogos com apenas uma derrota, né? Perdeu para a LDU fora de casa, os demais jogos ele ganhou. 4 vitórias na competição, 12 pontos conquistados, né? Classificado. Sim. Aí com uma rodada de antecedência.
0: Tem 80% de aproveitamento. Isso. Nesse grupo G, já marcou 7 gols e levou só 3, está classificado para a próxima fase.
4: E tem o Guilherme lá no final de carreira dando um show.
0: Pois é. É ídolo, inclusive tem até música para ele lá, fizeram a música lá pro Reinaldo, lateral esquerda da equipe do Mirassol.
2: Quando saiu a composição dos grupos, né, Orlando? Muita gente dizia: esse grupo aí vai dar Lanús e LDU.
0: É verdade.
2: Né? Pela tradição, sim, né? Por tudo
4: Lanús
2: isso.
4: Lanús que tinha acabado de eliminar o Flamengo.
2: Isso. Mirassol e Always Red, em todas as apostas aí, seria para brigar por vaga na Sul-Americana, como terceiro colocado da chave, né? E o Mirassol surpreende. Lanús e LDU que se virem, né?
0: Vão ter que brigar pela última vaga, pela porque última uma vaga. Já é do Mirassol, né?
4: É eliminar, Mirassol. Não, tirou um título, né?
0: É verdade. Isso. 1:13 na capital do Tocantins, tá aí o destaque inicial do Edmar Rodrigues, agora é hora de chamar ele.
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0: Ademar Costa, boa tarde, tudo bem, Ademar?
6: Tudo bem, Orlando, boa tarde, ouvintes da Unitins FM.
0: O que você conta de novidade nessa quarta-feira, Ademar Costa?
6: Olha, depois da convocação da seleção brasileira, muita coisa apareceu, né? O pessoal, os torcedores dos clubes fazendo gozação de uns e outros. Eu vi, por exemplo, o torcedor do Flamengo dizendo que o Flamengo tinha dado 4 para a seleção brasileira, que o Palmeiras não tinha dado nenhum. Só que depois eu vi que o time do Palmeiras praticamente era todo time de fora. Então, 8 jogadores do Palmeiras foram convocados para as seleções dos seus países, né? E então o Palmeiras não mandou para a seleção brasileira, mas mandou para outras seleções. É sinal de que o Palmeiras ainda continua na ativa.
0: Pois é, o Palmeiras que teve jogadores, olha, veja só complementando aí sua informação. Sim. Os atletas do Palmeiras que vão jogar a Copa do Mundo, o Giai, lateral direito, e o Flaco Lopes, atacante, vão jogar pela seleção da Argentina.
6: Isso.
0: O Gustavo Gomes, o Maurício e o Ramon Sosa vão jogar pela seleção do Paraguai. Isso. O John Arias vai jogar pela Colômbia e o Piquerez, que é lateral esquerdo, e o Emiliano Martins, que é volante, vão jogar pela seleção do Uruguai.
6: Pois é, agora eu...
0: O Flamengo tem 9, né, Edmar?
6: Tem 9, incluindo a lista toda, né? Sim. Pois é. Bom, isso aí, esses aí, esses aí foram convocados para esse.
0: O Palmeiras não teve jogadores na seleção brasileira. Mas nas seleções aí afora tem muito.
6: É sinal, né, de que é um time que tem muito jogador de fora,
0: né? É um destaque bem interessante, né?
6: É.
0: Jogadores aí que vão jogar a Copa do Mundo. Isso mostra que o futebol brasileiro tá virando vitrine aí para os países vizinhos aí, principalmente, né?
2: Justamente. É, e o Maurício, que é brasileiro, né, Orlan? Que
0: se naturalizou
2: o paraguaio, né? Para jogar pela seleção do Paraguai. Veja que.
0: Já que não tem chance de jogar aqui, né?
2: Não tem vaga na seleção brasileira.
4: Né?
2: Bom jogador, sem dúvida. Gosto muito também do Piquerez, né?
0: Muito bom lateral.
2: Muito esquerdo. Bom lateral. Na posição dele hoje, pra mim, no Campeonato Brasileiro, a posição dele é um dos principais aí.
0: Se fosse brasileiro, tinha chance totalmente. Quer dizer, tem que tratar com os empresários, com
2: o Douglas Santos, patrocinador. Você, você quer comparar o Piquerez com o Douglas Santos? Não dá.
0: Não, né? Aí não, desculpa. Retiro o que eu falei, né? 1:15 na capital do Tocantins, depois aqui dessa nossa resenha, para começar a programação de hoje, vamos aos principais destaques do dia. Estão abertas as inscrições para a segunda edição da Taça Cidade de Palmas 2026. E ainda, a Federação Tocantinense de Futebol divulga programação dos jogos decisivos nas categorias de base no estadual 2026. Vamos trazer os destaques do Brasileirão da Série D. Os resultados de ontem, os jogos de hoje pela Libertadores da América e também pela Copa Sul-Americana. Essas e outras notícias a partir de agora no Esporte Mais, que está começando aqui na Unitins FM.

0: 1:16 na capital do Tocantins, quarta-feira, 20 de maio de 2026. A partir de agora, vamos juntos até as 14h, falando de esportes aqui na sua companhia. 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
0: 1:17 agora, tá começando o nosso Esporte Mais aqui nessa quarta-feira. Para você que tá ligado, acompanhando aqui a nossa programação, lembrando que você já pode participar mandando aí a sua mensagem. Nosso WhatsApp é o 63999156234. Galera participando também, pode participar através do chat no canal Esporte Mais TV no YouTube. Lembrando, meus amigos, que hoje é uma quarta-feira especial aqui para nossa capital, a nossa Palmas do Tocantins, a capital mais jovem do Brasil, está fazendo mais um ano de vida hoje, está completando mais um aniversário. Palmas, que foi fundada no dia 20 de maio de 1989. A nossa capital hoje comemorando os seus 37 anos aí de emancipação política. Muita festa na nossa capital hoje. A capital já, principalmente a Praça dos Girassóis, já recebeu uma grande festa ali, muita gente movimentando ali aquela, eu não sei se eu falo caminhada, a corrida do Belmarques, né? O Belmarques lá que é do, como é que era o nome lá da banda dele, rapaz? O Belmarques.
3: Chiclete
0: com Banana, lá da Bahia, que faz sucesso até hoje em todo o território nacional. Hoje, a nossa capital acordou aí com essa grande caminhada ali, foi uma festa bem legal, tava vendo algumas imagens bem bonitas aí. Hoje é feriado, então, municipal, muita gente aproveitando para descansar. Então, meus amigos, a nossa capital hoje, 37 anos.
4: Pois é, o Palmas, parece que foi ontem, né, Orlan, que Palmas foi criada, mas já é quase uma quarentona, né?
0: Quase quarentona aí.
4: Então, faz 40 anos, né? Daqui 3 anos faz 40, né?
0: Daqui 3 anos. Então, a nossa capital, que é a mais jovem do Brasil, hoje com mais um ano de história, que tem o dobro do sucesso, como diz você, né,
3: Adriano? É, com certeza, né? A gente está torcendo para isso, né? Parabéns a Palmas, toda a sua população, todos os seus administradores, e que o Palmas, e que a nossa capital Palmas, tenha daqui para frente o dobro do sucesso alcançado até agora.
4: É, quem nasceu em Palmas lá no comecinho, né? Em 1989, no ano que Palmas foi criada, já está quase completando 40, né, Orlando? É.
0: Quase.
5: E Belmax, que fez grandes shows aqui, principalmente na antiga Graciosa, hoje correu pelas ruas ali do entorno da Girassol, né? Da Praça dos Girassóis.
4: Quando fala em Belmax e no Chiclete com Banana, qual a música que te vem na memória, Edmar Rodrigues?
0: Tem tantas, né?
4: É, mas uma delas que marcou muito, né? A carreira deles.
0: Fala aí uma,
5: então,
0: você.
5: Então diga que valeu.
0: Eu lembrei, né? Dessa aí, mas eu tava tentando recordar aqui a frase.
5: Eu até ouvi hoje, nosso amigo Reinaldo Cisterna tava fazendo uma caminhada na cidade, aí ele disse que deparou aquele monte de gente. Quando ele encostou, tava tocando essa música, ele, olha, rapaz, quem tá cantando aqui? Aí inclusive, essa música tava tocando. E aquele tempo era muito bom. Palmas foi uma cidade que eu escolhi para viver, né? Cheguei aqui em 96, né? Onde tinha muita poeira, viu, senhor Orlan?
0: Ei, rapaz, mas pensa num negócio que eu não gosto,
5: a gente da conseguiu poeira. Vencer.
0: É, não, a poeira hoje já baixou um pouquinho, né?
3: Baixou. Quando era poeira, era lama, né? Não tem da chuva.
4: Em 96, o Orlando Tavares estava curtindo o asfalto lá de Ponte Alta, lá não tinha poeira.
0: Mas, né? Lá também tem muita poeira,
4: viu? É, mas na região que você morava não tinha, né?
0: Pois é, e agora, meus amigos, Palmas fazendo mais um aniversário, mais um ano de história aí da nossa capital. Agora o... Eu diria que o nosso futebol da capital também precisa melhorar um pouco. Não, precisa,
4: não tem muito o que comemorar, não.
0: Não tem muito o que comemorar. Eu busquei uma palavra aqui para não ofender alguém, porque quando a gente fala isso, tem sempre alguém que se sente ofendido, né?
4: É, mas não estamos falando nada demais, né?
0: É. Eu acho que tá faltando melhorar o nosso futebol aqui, não tá?
3: Essa é a nossa esperança.
5: É a nossa esperança, até porque Palmas com 40 anos, nós não temos um estádio de futebol, né? Nós temos aí um início, né? Um começo que foi lançada a pedra fundamental lá em 2000, né, Gilmar? 2000. E foi utilizado de lá até aqui, mas nunca mais fizeram nada, né? É. Então, assim...
4: Nunca foi concluído, né?
5: A gente esperava... Eu acho que eu ainda vou ver ainda, pelo menos concretizado aquele outro anel que tem que fazer ali por cima do... daquela arquibancada que já está pronto, e ver um estádio digno de uma capital tão linda como é Palmas.
3: Aliás, o maior pecado realmente das construções políticas, né?
5: Públicas, né?
3: São justamente isso. Você vê, por exemplo, agora mesmo a gente está vendo com o negócio das pontes. Ele vai lá, constrói a ponte, mas ninguém dá manutenção. Vai lá, faz um ginásio de esporte e não dá manutenção, enquanto não estiver acabando. Faz um estádio, a mesma coisa. Então, deveria, quando lançar, por quê? Porque quando lança a construção, dá aquela moral para quem está lançando. E depois, para fazer um conserto, não dá muita moral. Aí acaba escondendo. Então, o poder público que teria que fazer alguma coisa sobre isso. Bom, esse estádio aqui foi construído, então daqui tantos anos a gente tem que ir mantendo as coisas para não acabar.
5: É, outra coisa que eu queria citar. Aí fala assim, não, mas porque não tem futebol. Mas não tem praça esportiva. Você vê essa corrida hoje que teve, o Bell Maxway, deu 7 mil pessoas.
3: Então
5: aqui absurda. Tem todo tipo de esporte, se for bem feito, bem praticado, claro. E se tiver, se tiver uma praça digna, com certeza os adeptos vão aparecer.
3: Com certeza.
4: E uma outra coisa que em todo evento que você faz, né, normalmente o evento esportivo, ele, além de ser um grande evento, você pega o Super Bowl lá nos Estados Unidos. É um grande evento esportivo, é o maior evento, né, esportivo, que mais arrecada, né, Orlando? Mas além do evento esportivo em si, do jogo em si, o Super Bowl tem outras...
5: Tem uma programação, né?
4: Tem toda uma programação, tem várias atrações, né? Que,
0: pra chamar o povo.
4: Isso. Porque às vezes o cara não gosta do futebol, mas ele vai pelo show.
3: Sim,
4: isso, né?
3: Sim.
4: Ou às vezes ele gosta do futebol, ele não vai pro show. E o espaço de compras também, né? Aqui você vai no estádio, na maioria deles não tem nenhuma camisa do time pro cara comprar.
0: 99,9%.
4: Isso. Então, só pelo futebol, realmente tá perdendo cada vez mais público, né? A gente vê aí Campeonato Brasileiro com a participação do Araguaína, do Tocantinópolis, públicos menos de 500 pessoas, né?
0: E olha que esses times, Gilmar, tem costume de sempre se acostumar a levar públicos, os maiores públicos do futebol tocantinense.
4: Isso, né? Alguma coisa precisa ser feita, né? Faz uma promoção, ó, quem tiver a camisa do clube, vai de graça, isso, né? Compra a camisa e ganha o ingresso, ou compra a camisa e ganha entrada em todos os jogos do time da competição. Alguma coisa precisa ser feita. Monta lá uma estrutura de vendas, né, de camisas, de bonés. A gente tem repetido isso aqui, mas para alguns dirigentes isso não entra na cabeça deles, né?
3: E parece que nos últimos jogos, Tocantinópolis e União de Alagoinha tentaram fazer isso, né? Tentaram vender a camisa e dar o ingresso. Seria uma boa pedida. Ó, tá aqui, você compra a camisa e ganha o ingresso para você ir lá.
0: Vamos copiar aquela ideia lá do Capital de Brasília, né? Só que lá eu acho que é um negócio já um pouco avançado, que quem comprava, quem ia para assistir o jogo ganhava a camisa do time.
3: Acho que é. Justamente.
0: Fica, pelo menos você compra a camisa e ganha o ingresso, já tá bom, né?
3: Já.
4: E além disso, você preparar um espaço também, uma área de alimentação, um espaço de alimentação, uma praça de alimentação. O cara vai lá.
5: O cara vai com a família, né, Gilmar? Tem criança, tem esposa, tem que gravar. Agora o cara vai pro lugar que não tem nem água pra beber.
4: Eu vejo, por exemplo, lá no Mineirão, em Belo Horizonte, tem o famoso feijão tropeiro, né?
0: Já é famoso. Eu nunca fui lá, mas eu já sei disso.
4: Quem foi ao Mineirão?
0: O dia que eu for lá, eu vou buscar esse feijão tropeiro.
4: Quem comeu o feijão tropeiro do Mineirão não esquece jamais, né?
0: Ainda bem que aqui tem aqui no estádio Nilton Santos, que agora é Domingo Santos. Ainda bem que tem o nosso amigo Joaquim lá de Monte do Carmo, que a gente sabe que ele sempre vai estar lá, faça chuva ou faça sol.
4: Todos os jogos.
0: Teve um jogo aí que ele, inclusive, ele acabou. Ele não queria que falasse e tal, mas tentaram tirar ele lá do jogo quando foi o jogo da Copa do Brasil, que é o jogo mais importante do ano. Por exemplo, o Capital jogou lá contra a equipe do Manaus. Eu não me pediu o segredo, ele não queria falar, não, mas acabou que me. Tá, e eu fiquei sabendo.
4: Não, mas ele tá falando, não.
0: Pois é, ele não tá falando, nós estamos falando aqui. O Joaquim Ademar, que é o cara, o Edmar Rodrigues sabe muito bem, porque quando a gente vai trabalhar nos jogos lá no estádio domingo, antigo domingo, Nilton Santos, que agora é Domingo Santos, tem pouquíssimas pessoas vendendo alguma coisa.
3: Então.
0: E aí o Joaquim é aquele cara que não desiste nunca. Qualquer jogo, se tem um jogo do Sub-15, ele vai. Se tem jogo do Sub-20, ele vai. Se tem jogo do profissional, ele vai. E aí quando foi o jogo mais importante do ano, esse ano de 2026, que não vai ter outro no ano também, tentaram tirar ele lá pra ele não trabalhar.
4: Nem o ano que vem não vai ter.
0: Não vai ter também. tentaram tirar ele, porque o próprio Joaquim contou pra nós. Só que teve alguém lá do estádio que segurou a onda, falou assim: aqui ele não sai. É, pode me tirar daqui, mas ele não sai.
3: E ele que salva as coisas lá, porque o próprio clube é que deveria, pelo menos, usar aquele bar lá pra atender alguma coisa.
0: Pois é, mas aí só pra concluir essa informação do Joaquim, colocaram ele lá num cantinho, cara. Que eu, rapaz, eu falei, eu vi aquele negócio, falei, cara, aqui, isso é lamentável. Por isso que o nosso futebol não vai pra frente. Os caras, ao invés de valorizar o cara que tá aqui, justamente, colocaram ele lá num canto, foi o último. Por exemplo, colocaram outros em outras, inclusive na parte dele lá, colocaram outras pessoas e tal. E ele foi lá pra um cantinho, ainda bem que ele vendeu todos os espetinhos, todas as águas, todos os refrigerantes. Mas eu acho isso lamentável, porque já que estamos falando do aniversário da cidade, apoio, né? Já estamos falando do nosso esporte aqui. É difícil ir pra frente
3: não,
0: desse
3: não
0: jeito.
3: Não é que deve dar, não. Mas eu tenho certeza. Determina uma taxa. Ó, você vai pagar uma taxa tal e você vai explorar. Sim. E pronto, paga.
5: Pra você ver, hoje, Roland Tavares, ou em torno do Serrinha, em Goiânia. Em torno do Serrinha, no dia de jogo, é festa desde a hora que o dia começa.
3: Sim.
5: É barraqueira vendendo comida, vendendo água, vendendo camisa, material do clube. E ali o torcedor começa a chegar de manhã.
3: Justo.
5: Mas não tem negócio do cara, é só chegar na hora do jogo. Às vezes você chega lá no Serrinha por volta de 2 horas da tarde, você fala, parece que não vai dar ninguém aqui hoje. Mas o povo tá tudo em volta.
3: Tá tudo em
5: ali,
3: volta.
5: Meia hora, o estádio tá lotado.
4: Se o jogo é 4 horas da tarde, quando dá ali 8 horas, 9 horas da manhã, já tem movimentação. Sim. Já tem gente comendo, tem, consumindo.
0: Lá tem futebol de verdade.
5: Lá no Oceólogo do mesmo jeito.
4: Exato. Aí, só que tem uns, né, que quando chega a hora do jogo também, ele tá pra lá de Bagdá.
3: Nem vê a bola, mano.
0: Mas é aquela história que vocês falaram. Um vai lá, por exemplo, tem que ter outras atrações, que de repente, lógico, o cara vai lá no estádio. Fala assim, não gosto de futebol não, mas vou lá tomar uma cerveja. Vou lá tomar um refrigerante.
5: Vou levar minha esposa, meus filhos.
4: Vou comer um espetinho.
0: Vou lá ver um amigo meu que tá vendendo lá um sanduíche, enfim, né?
3: Sim.
0: Tudo tem que fazer parte.
5: Uma coisa atrás da outra.
0: E tomara que o nosso esporte na nossa capital possa crescer um dia, porque eu ainda sonho, eu não tenho esse sonho que o Edmar Rodrigues tem não, de ver outro anel não. Mas eu tenho um sonho, Edmar, de pelo menos ver um gramado bom, pelo menos ver uma arquibancada limpa e pintadinha.
5: Fala nisso, tá na hora de trocar aquele gramado.
0: Pra galera trabalhar com estrutura, cobertura.
3: Cobertura, né? Pelo menos do lado ali das
0: pelo menos rádio, isso. Televisão. Não precisa fazer outro anel não, Edmar.
5: Mas será que Palmas, né, com 37 anos, rapaz, não merece mesmo uma pintura ali pra gente fazer o próximo é jogo lá pintadinho?
0: Não, a gente sonha aqui, nós vamos ver, pelo menos vamos sonhar pro aniversário do ano que vem, né, Ademar? Vamos continuar sonhando.
5: Pelo menos uma pintura, né?
0: Pelo menos uma pintura.
4: E com relação ao futebol, quem sabe no ano que vem a gente tá falando aqui, olha, tem muito que comemorar, porque um time da capital foi campeão.
0: Um time, né, da capital tá jogando bem.
5: Já tem quantos anos que
4: time até lá o campeonato já terminou. Da primeira divisão.
5: Já tem quantos anos que o time da capital não ganha a primeira divisão?
4: O último foi o tricampeonato do Palmas seguido, né?
0: Foi 2018, 19, 20.
4: 18, 19, 20, 2020, 6 anos. Né?
5: 6 anos.
0: Faz tempo. Só pra gente encerrar esse assunto, tava um cidadão aí falando, não vou falar o nome dele não. Que tinha um cidadão de fora, de outro estado aí, também não vou falar o estado. Vinha pra cá, Edmar Rodrigues, tinha um time da capital aqui contratando esse rapaz pra vir trabalhar aqui. Aí falaram, não, vou lá pro Tocantins. Porque tem um time me contratando e tal. Aí falaram pra ele, tal, não sei o que e tal. E aí, mas não tem estrutura não, tal. Aí, quando ele chegou aqui, que ele foi descobrir que o time não tem nem onde treinar. E aí, esse é o nosso futebol da capital hoje, meus amigos. É apenas uma das histórias aí. O cara veio lá do estádio, eu vou falar logo, veio lá do estádio de São Paulo pra vir pra cá. Quando chegou aqui, não
4: tem estrutura
0: nenhuma. Não vou falar não.
4: E o nome do time também.
0: Não posso falar não, porque senão depois daqui a pouco...
4: Vamos dizer que você é linguarudo.
3: Então não deixa eu saber não.
4: Não fala pro Ademar não.
0: Mas olha que o Ademar sabe dessa história, viu?
4: Sabe, mas...
0: Eu acho que ele tá esquecido.
4: Não dá ideia não.
0: Teve um cidadão que vem de fora aí. Na realidade, Ademar, ele mandou o filho pra cá, viu?
4: Não dá ideia não.
0: Não fala não, senão você vai...
5: Também ouvi a escola.
0: Você vê essa história, né, Edmar?
5: Sim.
0: Para jogar a categoria de base aqui, aí depois, Ih, rapaz,
5: o time só tem uma pasta, o homem carrega a pasta debaixo do braço.
3: Até parece que eu tava querendo ficar livre do meu filho, pra onde eu mandei.
0: Rapaz, pra onde eu mandei ele, chegou lá, o time não tem nem onde treinar. Esse é o nosso futebol na atualidade aqui na capital, mas nós estamos falando aqui pra torcer, claro, estamos torcendo pra crescer.
3: Vai melhorar, vamos chegar lá.
0: 1:30 na capital do Tocantins.

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1: Às 2 da tarde.

0: 1:43 na capital do Tocantins. Já estamos de volta com o Esporte Mais aqui nessa quarta-feira, 20 de maio de 2026. Aniversário aí de 37 anos da nossa capital. Para você que está acompanhando a gente aqui em Palmas, em toda a região, através aí da frequência 96.1. 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
0: E nós vamos seguindo com o nosso Esporte Mais, abraçando aí os nossos amigos. Você pode continuar participando. Nosso WhatsApp é 63999156234. Continue participando também no chat, no canal Esporte Mais TV no YouTube. Abraçando aí o nosso amigo Valdeci Costa Moreira, tá com a gente, acompanhando na 605 Norte. Sempre dizendo aí que tá acompanhando a nossa programação e dizendo que é a melhor transmissão do Rádio Tocantinense. Conosco também na audiência, Pedro Moraes, está sintonizado e dizendo: boa tarde, galera do Esporte Mais. Um excelente programa a todos vocês. A pista do antigo aeroporto era palco da folia na capital, porque nós falamos aqui no início, né? Destacamos alguns detalhes aqui, falando do aniversário da nossa capital, né, Edmar? Você que conhece muito bem a pista do antigo aeroporto, que hoje é uma região bem legal da nossa capital, que tem muitas lanchonetes, tem muitas sorveterias, né, Gilmar?
2: Isso.
0: Pizzarias,
2: lugar muito
0: academias.
2: Bom.
0: Ali já foi local aí de grandes eventos aqui na nossa capital, né? E o Valdeci tá com a gente, tá lembrando disso. 1:46, agora abraçando também o nosso amigo o Heraldo Júnior, tá sempre acompanhando a gente direto de Alagoas, lá em Arapiraca, tá acompanhando a gente aqui, tá ligado nessa quarta-feira. E agora nós vamos falar, meus amigos, que estão abertas aí as inscrições para a segunda edição da Taça Cidade de Palmas. Conta aí, Edmar Rodrigues.
3: A Federação Tocantinense de Futebol divulgou a programação oficial dos jogos decisivos das categorias sub-11, sub-13.
0: Não, nós vamos falar, já nós vamos falar desse assunto, Edmar. Nós vamos falar agora que estão abertas. Vamos lá, Gilmar, manda ver aí.
3: Manda aí, Gilmar, que eu tô
0: adiantado. Que estão abertas as inscrições para a segunda edição da Taça Palmas. Já nós vamos falar disso aí, viu, Edmar? Segura aí.
4: Pois é, a Prefeitura de Palmas, por meio da Secretaria da Juventude e Esportes, abriu inscrições, né, Orlando, para a segunda edição da Taça Cidade de Palmas. Os interessados podem se inscrever gratuitamente até domingo, dia 24, por meio do e-mail sejuves.palmas.to@gmail.com, repetindo, sejuves.palmas.to@gmail.com. O início da competição está previsto para 30 de maio. E a competição contará com disputas nas categorias sub-11, 13, 15 e 17, categoria masculina. Além da novidade desta edição, a categoria sub-15 feminina. A inclusão da categoria busca ampliar a participação das meninas nas competições esportivas promovidas pelo município

0: e fortalecer o futebol feminino na capital. A Taça Cidade de Palmas tem como objetivo incentivar a prática esportiva entre crianças e adolescentes, promovendo integração, disciplina e desenvolvimento social por meio do esporte. A expectativa é reunir equipes de diferentes regiões da capital palmas.
1: Esse que é um grande campeonato, uma grande competição. Tô me lembrando aqui porque ano passado trabalhei nessa competição aí, Gilmar Santos. Né? Nós trabalhamos lá, inclusive, trabalhamos para uma empresa aí, já tá completando um ano aí que nós trabalhamos. E foi, só tá faltando aquele negócio que você tem que fazer depois que você trabalha, viu,
2: Gilmar Rodrigues? Já tá fazendo,
1: já
2: um
1: tá fazendo aniversário,
2: já lembrei. Tá fazendo disso. Um ano e tá com saudade, quer trabalhar de novo.
1: É, dessa vez não vai dar certo trabalhar desse jeito, não, viu? 1h48 agora na capital do Tocantins, com certeza vai ser mais um grande sucesso, assim como foi ano passado, categorias diferentes. É. A meninada aí participando e com certeza vai ser sucesso total. Agora nós vamos falar que dois irmãos do Tocantins representará o estado do Tocantins em competição nacional de futebol Sete Society. Fala aí pra nós, Edmar Rodrigues.
3: A equipe de futebol Sete Society de dois irmãos do Tocantins foi oficialmente indicada para representar o Tocantins na Copa Centro-Oeste Oeste Futebol Sete Society 2026. Que acontecerá entre os dias 31 de julho e 2 de agosto, na cidade de Pontal do Araguaia, em Mato Grosso. A escolha foi feita pela Federação Tocantinense de Futebol Sete Society. O campeonato é organizado pela Federação Mato Grossense de Futebol Sete Society, em parceria com a Confederação Brasileira de Futebol Sete Society, a CBF7S, reunindo equipes da região Centro-Oeste. A equipe de dois irmãos conta com o apoio do governo do estado, por meio da Secretaria de Juventude e Esporte, a SEJU, e da Prefeitura Municipal de dois irmãos.
1: Pois é, e nós vamos ouvir o Josivan Cantuário, que é o vice-presidente da Federação Tocantinense de Futebol Sete Society. Ele traz mais detalhes aí da participação de dois irmãos representando o Tocantins nessa competição.
4: É, bom dia, Orlan, bom dia, ouvintes aí do Esporte Mais, programa líder de audiência no estado do Tocantins. E a gente vai falar um pouco da Copa Centro-Oeste, né? Onde a gente indicou uma equipe de futebol society do estado do Tocantins. E a escolha foi feita pela Federação Tocantinense de Soccer Society, através da minha pessoa, na qualidade de vice-presidente, né, que destacamos a importância de valorizar os talentos locais e dar visibilidade ao município em torneio de alcance nacional, que é a Copa Centro-Oeste de Futebol Society, né, realizada pela Federação do Mato Grosso de Futebol Society, com apoio da Confederação do Brasil de Futebol Sete Society. E a gente reuniu, né, como a gente tem duas vagas para essa competição nacional, fizemos alguns convites a outras equipes, mas infelizmente, devido à logística de viagem, e tiveram alguma dificuldade. E a gente fizemos o convite à equipe de dois irmãos, a equipe organizada, uma equipe que vem disputando o Copão e vem sempre chegando e fazendo boa competição, que é esse Copão. Então nós vimos que é uma equipe que pode representar muito bem o estado Tocantins nessa competição nacional, que é a Copa Centro-Oeste, de 31 de julho a 2 de agosto em Pontal, no Mato Grosso. É isso aí, boa tarde e desejo sucesso à nossa equipe tocantinense nessa competição nacional, que será muito importante para o nosso estado Tocantins.
1: Muito bem, tá aí o Josivan Cantuário, que é o vice-presidente da Federação Tocantinense de Futebol Sete Society. Inclusive, ele aproveita para agradecer aí aquele pessoal que está apoiando aí essa participação do time tocantinense. Fala, Josivan.
4: Olá, meu amigo. Também não podemos esquecer dos nossos apoiadores, né? Temos aqui o governo do estado, através da Secretaria dos Esportes e Juventude, na pessoa do secretário Claudinei, né, que não mede esforço, sempre vem apoiando o esporte, né, para um crescimento maior do esporte. Isso é muito importante, esses apoios. E também a Secretaria de Esporte e Prefeitura Municipal de Dois Irmãos, né, pessoas também que vêm numa crescente do nosso futebol tocantinense. É isso aí, vocês são nossos apoiadores. E também vamos falar sobre premiação. Premiação, além de troféus e medalhas, né, o campeão embolsará 50 mil, o vice-campeão 30 mil, terceiro lugar 20 mil, quarto colocado 10 mil, goleiro e artilheiro 10 mil para cada, tá bom? Essas são as informações da Federação Tocantinense de Soccer Society sobre a Copa Centro-Oeste de Futebol 7 Society de 31 de julho a 2 de agosto em Pontal, no Mato Grosso.
1: Muito bem, tá explicado, Josivan. Vai ser uma grande competição, um grande sucesso, com certeza. O nosso representante vai fazer bonito lá, e parabéns aí ao Josivan e toda a equipe da federação.
0: Você já pescou uma pirarara, Orlan?
1: Não.
0: Pois é, lá em Pontal do Araguaia tem um festival de pesca da pirarara, é um festival anual. Cidade tem 7 mil habitantes e, para quem conhece ali a região, tem o rio Araguaia e tem o rio Garças, né? De um lado do rio Garças está a cidade de Aragarças, do outro lado do rio Araguaia está a cidade de Barra do Garças. E entre as duas, entre os dois rios, que lá ele forma onde o Garças deságua no Araguaia, ali naquela ponta está a cidade, Pontal do Araguaia, por isso tem esse nome.
2: Maravilha. Eu quero aproveitar para parabenizar o pessoal lá de Dois Irmãos, porque realmente o município, a prefeitura, tá gosta demais de esporte, é o atual campeão do Copão, tá brigando pelo bicampeonato esse ano e agora vem com essa competição aí nacional de Society.
1: Maravilha, galera no campo e também agora no Set Society. Isso. Também. 1:54, nós vamos seguindo falando agora, meus amigos, que a Federação Tocantinense de Futebol divulgou a programação dos jogos decisivos nas categorias de base do estadual 2026. Conta aí, Edmar Rodrigues.
3: A Federação Tocantinense de Futebol divulgou a programação oficial dos jogos decisivos das categorias sub-11, sub-13 e sub-15 do campeonato estadual 2026. No estadual sub-11, a grande final será disputada entre Fra Palmas e Academia Santos. O jogo de ida acontece no dia 23 de maio, às 8h30, no Campo do Lago. Já a partida de volta será realizada no dia 30 de maio também, às 8h30, no estádio Domingos Santos.
0: Pela categoria sub-13, Fra Palmas e Academia Santos voltam a se enfrentar na busca pelo título. Primeiro duelo será no dia 22, às 4 horas da tarde, no estádio Domingos Santos. A decisão, partida de volta, né? Tá marcada para o dia 31 de maio, às 8h30, no Campo do Lago.
3: No estadual sub-15, a competição entra na fase semifinal com confrontos equilibrados. No jogo de ida, o Fra Palmas enfrentará o Batalhão no dia 23 de maio, às 9 horas, no estádio Domingos Santos. Já o quarto batalhão enfrenta o Fra Palmas Red no mesmo dia, às 16 horas, no estádio Bigodão.
1: Muito bem, são os jogos e as programações das categorias sub-11, sub-13 e sub-15 aqui da Federação Tocantinense de Futebol. E nós vamos agora falar então da decisão, né? Porque começa aí a decisão Paysandu e Nacional e iniciam aí a disputa pelo título da Copa Norte, Gilmar Santos.
0: Pois é, eles jogam hoje às 8 horas da noite, horário de Brasília, no estádio Mangueirão em Belém. Duelo terá transmissão ao vivo da Sportnet e canal do Benja. Lembrando, Orlan, que os adversários rivalizaram pela liderança do Grupo A na primeira fase. Ao final das 5 rodadas, a equipe amazonense terminou na primeira posição com 13 pontos, já o Papão foi o segundo colocado com 9. Na semifinal, a equipe do Paysandu goleou o Águia por 5-1 no Zinho Oliveira em Marabá e o Nacional eliminou o Gazin Porto Velho nos pênaltis 2-0, após empate em 1-1 nos 90 minutos, realizado na Arena da Amazônia, lá em Manaus. O segundo jogo da decisão da Copa Norte vai acontecer no dia 28, na Arena da Amazônia, em Manaus, às 8 horas da noite.
1: Muito bem. 1h57 agora, eu acho que o Paysandu começou devagarzinho aí, mas segura que chegou forte agora.
0: Tem mais camisa, tem
1: chegou pra ser campeão, né?
0: É, tem mais torcida, tem mais peso, né?
1: É, sem dúvida. Falamos aí então da Copa Norte, vamos então pra Copa Sul-Sudeste, porque começam hoje, Edmar Rodrigues, os jogos aí da fase semifinal, né?
3: É verdade, às 19 horas Volta Redonda e Avaí, às 20 horas Novo Horizontino e Chapecoense.
0: Pela Série D, sétima rodada ontem, São Joséense 0, Azures do Paraná 1.
3: Libertadores, quinta rodada, fase de grupos. Ontem, Coquimbo Unido 3-0 para o Tolima, Fluminense 2-1 Bolívar, Rosário Central 4-0 Universidade Central, Wise Red 1-2 para o Mirassol, Santa Fé 2-1 para o Platense, Boca Júnior 1, Cruzeiro também 1, Independente Del Valle 4-1 para o Libertar.
0: Hoje, completando os jogos, né, dessa rodada de terça, quarta e quinta, amanhã a rodada será fechada. Mas hoje tem Nacional do Uruguai e Universitário do Peru, jogo às 19h, às 21h, Palmeiras e Cerro Porteño, LDU e Lanús, Flamengo e Estudiantes de La Plata. Cusco e Independiente Medellín jogam às 23h, mesmo horário para Júnior de Barranquilla e Sporting Cristal.
3: Sul-Americana, quinta rodada, fase de grupos. Ontem tivemos Audax Italiano 2-0 para o Barraca Central, Montevideo City 4-1 para o Riestra, São Paulo 1, Milionários também 1, América do Cali 1, Tigre 1, Deportivo Cuenca 2 também para o Recoleta.
0: Hoje mais 6 jogos, Santos e São Lourenço 19h, mesmo horário Olímpia e Vasco da Gama, também às 19h, Boston River e O'Rings, Independente Petroleiro e Botafogo às 21h, mesmo horário para Grêmio e Palestino, e fechando a rodada desta quarta-feira, 21h30, tem River Plate e Bragantino.
1: Pois é, então esses foram os jogos que aconteceram ontem e os que vão acontecer hoje. Dá tempo ainda, meus amigos, 1h59, Gilmar Santos, você que gosta de números, de estatísticas, Neymar Júnior faturando alto aí com a convocação aí pra Copa do Mundo, hein, Gilmar?
0: Pois é, a convocação do Neymar pra Copa de 26 movimentou não apenas as redes sociais, mas também teve impacto retumbante aí no mercado publicitário. Menos de uma hora depois de ter o nome confirmado na lista da seleção brasileira, Camisa 10 faturou cerca de R$30 milhões com as 3 campanhas publicitárias em sequência no Instagram. As ações estavam previamente planejadas caso o jogador figurasse na lista oficial do Ancelotti. Nos anúncios, o atacante aparece promovendo uma plataforma de comércio eletrônico, uma marca esportiva e, por fim, uma empresa de energético para os mais de 231 milhões de seguidores que acompanham o atleta no Instagram. O astro publicou as campanhas em um período de 50 minutos e, segundo a coluna Retratos da Vida do jornal Extra, recebeu 10 milhões por cada peça publicitária. Já estavam prontas, né, Orlando? Só aguardando. Ó, o Neymar tá convocado e aí.
1: Manda
0: será
1: ver.
0: Que foi por isso que ele chorou, hein, na convocação? Deve
3: ser, de emoção.
2: É, deve ter chamado aí o milhões, treinador, né? E falou: toma, 20%, tá, me põe nessa lista aí.
1: Depois dessa, vamos embora, né, Neymar?
2: Vamos embora, gente. Um abraço e até amanhã, se Deus quiser.
1: Vamos nessa, Edmar Rodrigues.
3: Vamos embora, um abraço até amanhã.
1: Vamos nessa, Edmar Santos.
0: Vamos, um abraço até amanhã.
1: Na sequência, tá chegando o Trânsito Livre na Rádio Unitins FM. Nessa quarta-feira, aniversário de Palmas, 37 anos. O Esporte Mais volta amanhã, a partir de 13h aqui na nossa Unitins FM. Um abraço e até lá.
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4: Capital jovem e em constante crescimento, Palmas segue recebendo investimentos do governo do Tocantins em áreas como saúde, infraestrutura, educação, turismo e segurança pública. As ações acompanham o desenvolvimento da cidade e fortalecem a qualidade de vida da população. Além dos avanços nessas áreas, a cultura palmense também segue valorizada por meio de festivais, eventos e incentivo aos artistas locais. A mistura de tradições, música, gastronomia e manifestações populares reforça a identidade cultural de Palmas e mantém viva a diversidade do Tocantins. Mara Santos para a Unitins FM.
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5: Antônio Luiz Maia foi reitor da Unitins no período de 11 de junho de 1992 e 5 de maio de 1993. Natural de Porto Nacional, bacharel em teologia pela Pontifícia Universidade Gregoriana em Roma, foi senador da República pelo Tocantins nos anos de 1989 e 1990 e secretário de Educação do Estado. 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
1: O volante do carro está vibrando em velocidade acima de 90 km por hora? Você estranha, pois levou o carro para balanceamento das rodas. O que pode ser? Os pneus foram trocados, mal montados nas rodas e mesmo a colocação dos pequenos pesos foi insuficiente para o equilíbrio dinâmico. Outra possibilidade é de não ter sido observada durante a montagem a posição da pinta amarela na banda lateral, que indica o ponto de menor peso do pneu e que deve ser posicionada junto à válvula da roda, seu ponto de maior peso. Ou então, uma causa simples e de fácil solução para o volante vibrando. Você entrou na terra e uma pedrinha se encaixou no suco do pneu, provocando o desbalanceamento.
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1: Já estamos por aqui. Boa tarde para você. Muito obrigado pela sua companhia aqui no Sonzão da nossa Unitins FM, Coração Sertanejo, a partir de agora ao vivo. É, tudo ao vivo aí pros melhores ouvintes na capital e na região, hein? É, estamos no pé do eito aqui no pé da missão. Nesta quarta-feira, metadinha da semana, aniversário da capital Palmas, hein? Alô Palmas, alô cidade, 37 anos aí de história e realizações também, né? É, celebrando os 37 anos da nossa capital do Tocantins, hein? Muito boa tarde, PP do rádio por aqui, ao vivo no Coração Sertanejo, hein? Bora!
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1: Bora colocando só moda bonita no ar pra você. Até às 18h30, tudo ao vivo. E você pode participar, manda aquele joia, manda aquela mensagem legal. E participa junto conosco aqui no Coração Sertanejo, que já está no ar. Às 4h06 agora. Boa quarta-feira aí.
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1: Só música boa mesmo aqui no Coração Sertanejo. Muito boa tarde, turma boa na sintonia também. São amigas e amigos aí do nosso Coração Sertanejo, pela capital, pela região. Tocantins, Brasil, mundão afora, sempre bom ter todo mundo. Escutando minha amiga Lucília, muito boa tarde, Lucília, bem-vinda.
2: Oi, Pepe, boa tarde.
1: Oi.
2: Pepe, eu gostaria de ouvir a música com o milionário José Rico, agora é outra. Ofereço para minha amiga Maria Helena, para minha irmã Neide lá na chácara, minha sobrinha Leidiane e para todos que gostarem da música, para minha mãe Luzanida que está ouvindo o programa aqui comigo.
1: Opa!
2: Uma ótima tarde, Pepe.
1: Vou separar ela daqui a pouco, a gente já escuta por aqui, tá bom, Lucília? Muito, mas muito boa tarde para você, obrigado aí pela companhia. Olha o amigo, boa tarde, Pepe, Joatan, direto de Arraias, feliz aniversário, Palmas, se tiver como toca a moda aí do Tião Carreiro e Pardinho, hein? Bora tocar o modão, hein? Mandou o vídeo aqui, o que vocês estão fazendo aí, hein? Fala pra mim, Joatan. Tá na obra ali, né? Aú.
3: Starlink trovando.
1: Aí sim, hein? A missão aí tá animada, a missão tá boa, né, Joatan? Abraços aí pra você e toda a galera direto de Arraias, Tocantins, hein? Vão botando todas as modas aí pra vocês no capricho também, amigão. 4:17, agora tá, deve estar tá concentração já da marcha. Marcha pra Jesus aqui nas imediações da Igreja de Cristo, aqui na JK, né? Concentração por ali, é isso mesmo. Marcha pra Jesus. E o desfile cívico também, aí fica lá perto da Praça do Bosque, né? Na Teotônio, no sentido sul-norte aí, próximo ali à Praça do Bosque também vai ter desfile cívico logo mais aí, no finalzinho do dia, né? O pessoal já tá também concentrando e organizando tudo, né? Marcha para Jesus com diversas atrações na estrutura onde hoje no período da manhã ocorreu aí a corrida 100% você. E adivinha quem tava lá também, né? Tava lá na missão, né? Cheguei por lá 4:15 da manhã e estamos aqui no pé do eito aqui do Coração Sertanejo. Simbora, né? 4:18, alô Didi, meu amigão direto de Brejinho.
4: Boa tarde, Pepe.
1: Boa tarde. Pepe,
4: toca pra nós aí, o Vini Geno. Cabelo louro.
1: Cabelo louro, deixa
4: alô,
1: eu buscar aqui.
4: Pepe.
1: Valeu, valeu, cabelo é louro que eles colocaram aqui, a música do Gino. Cabelo não é nem um cabelo loiro, foi cabelo louro, né? É, mas tá aqui, já tá comigo aqui, amigão. Eu vou separar ela por aqui também, tá bom? Marcos Guerra, o Lapada, direto do Bela Vista. Ao vivo, Marcão. Bora, Marcão. Resenha.
5: Vai. Pepe do rádio. Pepezão.
1: Alô você, garoto.
5: Marcos Guerra do Bela Vista, Marco Lapada.
1: Bem-vindo.
5: Parabéns, Netinhas. Parabéns, Coração Sertanejo.
1: Isso,
5: parabéns, Palmas, Tocantins. 37 anos.
1: 37.
5: Mais nova.
1: É, a mais nova do Brasil, das capitais, né?
5: Do Brasil, né?
1: É, das capitais.
5: Fiz uma coisa muito certa ontem, Pepe, negócio da saúde.
1: Ah.
5: Acho que Deus deu o livre-arbítrio, né?
1: É verdade.
5: Então é Deus no comando, amar o próximo como a si mesmo.
1: Isso, meu garoto.
5: O próximo como a mim, nós mesmos é você amar você mesmo, você amar você mesmo.
1: É verdade, amigo.
5: É você,
1: verdade pura.
5: Saúde, né? Porque Deus te dá o conceito e mostra as causas, consequências, as palavras boas que você dá aí, todo mundo te dá, mostra através do conteúdo. É praticar o bem, fazer os exames certinho de sangue, urina, fezes.
1: Cuidado, cuidar, cuidar, né?
5: Tô com 55 anos de idade, tá bom?
1: Vamos cuidar,
5: então,
1: meu amigão.
5: Possibilidade. Parabéns, Palmas. Parabéns pelo aniversário de Palmas.
1: Vamos valeu, garoto.
5: Lá. Tchau, tchau. Felicidade.
1: Boa. Celebrar, aproveitar o dia, né? O restinho do dia e também a noite, né? Algumas programações aí, né? No comecinho da noite para celebrar os 37 anos para você que tá aqui na capital Palmas, hein? Zacarias Martins, amigão, já ligado com a gente. Boa tarde, Pepe. Tô sintonizadão aqui no Coração Sertanejo. Sempre muito bem-vindo. E o recadinho do amigo Zacarias Martins, da nossa capital da amizade. Alô, Gurupi. Alô,
6: muito
1: Zaca.
6: Boa tarde, companheiro Pepe.
1: Alô,
6: aqui é o Zacarias Martins de Gurupi.
1: Bem-vindo, bem-vindo.
6: Passando para mandar um abraço todo especial para a equipe pedagógica do Centro Educacional Cefia Frei Antônio, em Tocantins. É um colégio que eu tenho um carinho todo grande.
1: Coisa
6: onde
1: boa.
6: Eu desenvolvo um trabalho juntamente com o professor André Gouveia, um trabalho de incentivo à leitura e produção textual.
1: Uhum.
6: Né? que foi um projeto idealizado pelo professor André Gouveia, que é poeta também e é membro correspondente da Academia Gurupense de Letras. Então, eu quero mandar um abraço todo especial para essa turma aí do Cefia Frei Antônio em Tocantins.
1: Valeu, valeu, meu poeta, meu amigão Zacarias Martins, grande professor, grande amigo aí. Direct Group e abraçando também nossas amigas e amigos aí na região de Tocantins. Abração, hein, turma? E o Neutão de Tocantins, um pulinho agora na nossa Barra do Aroeira. Conta pra mim, Neutão. Fala aí, garoto.
7: Pepe, Paulinho, pra mim, Pepe, no rádio.
1: Vou mandar um sinal.
7: Cadê o da palestra? Oi, Pepe, por aqui, meu amigo.
1: Tô aqui. Na qualidade máxima e na companhia pra levar o melhor do rádio pra vocês também, viu? Abração, muito obrigado, já vou deixando a moda aqui do Di Paulo e Paulino separado também pra gente escutar daqui a pouquinho, meu jovem.
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1: Daqui a pouco tem mais recado chegando, meu amigo goiano, vereador Lucivão, um abraço, amigão direto de Fátima, Divino Reis da Barrolândia também, meu amigo Zé Pernambuco lá da Campina Verde. Abração também, boa tarde, obrigado, bora arrochar nas modas aqui, viu? Olha a hora, confira aí, 4:22.

0: Jesus é rico.
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0: Já já eu vou trazer mais uma aqui, mais uma. Já já pra gente fechar essa meia hora aqui no Coração Sertanejo ao vivo. Muito boa tarde, amigas e amigos aí no sonzão legal aqui da nossa Unitins, hein? Que o Goiano tá me falando aqui, Goiano?
2: Roberto Pepe.
0: Opa,
2: tô ligado, Nego Duro.
0: Bom, Nego Duro.
2: Calou, mas tá bravo.
0: Quintura, viu? Quintura.
2: Vamos, né? Que vamos,
0: Nego. Vamos embora. Bora.
2: Eu, né? Nego Duro, se possível.
0: Fala.
2: Sapeca pra dose. Jean Giovanni. Melhor que antes.
0: Melhor que antes.
2: Estranjante.
0: Boa tarde. Boa tarde.
2: Tamo junto, Nego Duro. Vamos que vamos.
0: Abração aí, amigão.
2: É amanhã, nós. É. Abração pra você.
0: Amanhã, fé em Deus, aqui no pé do
2: Eixo. Isso é nós.
0: Potência da potência da potência. Ô, potência, meu amigo goiano. Abração, 4:29 agora.
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0: Olha o genigeno, hein? Esse foi meu amigo Didi, né? Ô, Didizão. Pruma, Didi, pruma. Cerca, cerca.

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4: Fundada em 20 de maio de 1989, Palmas nasceu planejada para ser a mais jovem capital do Brasil e hoje vive uma nova fase de crescimento urbano. Conhecida pelas avenidas amplas e organização urbana, a cidade vem passando por uma forte verticalização, especialmente a partir de 2020. Mais de 230 prédios foram construídos nos últimos anos, mudando a paisagem da capital e consolidando Palmas como um moderno centro urbano da região norte. Empreendimentos de grande porte simbolizam o avanço econômico e imobiliário da cidade, que segue crescendo sem perder a qualidade de vida. Tina Santos para Unitins FM.
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0: Tá aí, moda boa, hein? Moda boa de Conar,
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0: 4:40 aqui no Coração Sertanejo. Nada mudou aí na versão do de Paulo e Paulino com Leonardo, né? Ficou bem, mas bem bacana mesmo, hein? 4:40. Deixa eu escutar agora meu amigo vereador Lucivan lá da cidade de Fátima, tá na região, tá ligado aí, ó.
2: Boa tarde, Pepe. Boa tarde, aqui é o vereador Lucivan.
0: Um abraço. Programa. Vambora, né?
2: Parabéns à nossa capital Palmas, parabéns.
0: Verdade, amigão, um 37 abraço, anos.
2: Com Deus.
0: Com Deus também. Programa. Vamos lá, vamos curtindo aí.
2: Tô aqui no rádio.
0: Rádio ligado.
2: Bem ouvindo, na estrada.
0: Tá no estradão, hein?
2: Vereador Lucivan.
0: Abraço, meu garoto, direto aí, Fátima, Palmas, Fátima tá na região, tá acelerando, Palmas é Fátima Paraíso, sempre acelerado aí, cuidando da turma. Divino Reis, direto de Barrolândia, abração pra ele também, galera da Barrolândia aqui, é, ouvindo a rádio aqui no bairro restaurante Sabor da Cida, Sabor da Cida, o que que tá tendo aí no Sabor da Cida, hein? Só coisa boa, né? Abração pra essa turma, depois Milionários José Rico, qualquer uma deles aí. Acho que eu toquei uma agora, daqui a pouco vou trazer aí 60 dias apaixonado pra vocês curtirem também, viu? Tá preparando o espetinho também, deve tá bom o negócio, hein, Divino? Espetinho assim da hora é bom, viu? Abração pra todos aí na nossa Barrolândia. De Barrolândia um pulinho agora aonde, Pepe? Vou falar com meu amigo José Pernambuco. Ele nos escuta todos os dias lá na Campina Verde. Alô, meu Pernambuco. Boa tarde, amigão.
3: Boa tarde, Pepe Eduardo. Opa! Tô aqui.
0: Bem-vindo aí, hein?
3: Escutando o programão aí.
0: Vamos lá, meu garoto.
3: Coração Sertanejo.
0: Vambora, hein?
3: Ô, Pepe, na notícia do compadre Adalto Arantes, já tá com muitos fins de semana que ele não faz o programa. Os fins de semana não tá muito alegre sem ele, não.
0: Fica diferenciado, né?
3: Todo fim de semana eu vi o programa dele no sábado, né? No domingo.
0: É o Raízes aí com o nosso compadre Adalto, né?
3: É só música, não.
0: Não
3: tem as palestras boas, né? Igual ele tinha, não.
0: Não tem a resenha igual ele tava aqui ao vivo,
3: aí,
0: não.
3: Ele tá muito problemado, que não dá conta mais de fazer o programa.
0: Ele me passou uma informação.
3: Vou estar quase voltando.
0: Já eu vou falar contigo aqui, tá? Ele me passou uma informação, conversei com ele na semana passada agora, né?
3: Pois é, Pepe. Aqui é o Zé Pernambuco, na Campina Verde. Eu esqueci de pôr meu nome no primeiro áudio.
0: Não, mas tá aqui, já tem o nome.
3: É nós aqui. Mas é bom.
0: Bora, garoto. Bora aí. Tocando só modão bonito pra vocês também. Na Campina Verde. Sobre o nosso querido Adalto Arantes, né? Eu falei com ele na semana passada, né? Ele ficou de fazer uma avaliação lá no começo do mês, né? Ali por volta, acho que foi dia 6, dia 8, né? E aí ele fez essa avaliação, graças a Deus, que uma situação que ele tava, né? Tava investigando, né? Deu negativa a situação, né? Umas avaliações que ele passou. Né, um procedimento cirúrgico, né, não precisa dessa questão do procedimento, só que teve um agravante e que ele tá cuidando agora, inclusive falou, Pepe, pode falar pro pessoal, né, que nós estamos agora cuidando, porque eu tô com dificuldade para enxergar, né? E aqui a gente tem a necessidade de enxergar também, inclusive ele até falou, eu tenho que enxergar bem, né, Pepe? Tem um organismo

0: que ele estava aguardando avaliação, graças a Deus que, né, não precisa de procedimento cirúrgico, né? Mas ele tem que, devido à questão de medicação e de outras situações que passou, ele tem que fazer essa correção para conseguir, né, ter. Falou, Pepe, eu tô com a vista, né, como no popular, tô com a vista nevoada, que tá nevoado, não tô sentindo confiança em dirigir, por exemplo, tá dependendo de todo mundo para dar suporte, para dar apoio. Mas acima de tudo que ele tinha que fazer essa correção visual e que o mais breve possível estaria nos informando. Eu sempre vou perguntando, assim como eu perguntei ontem, né? Eu falei inclusive ontem com a nossa colega, com a Poliana Siqueira. A Poliana, na semana passada, no popularzão que a gente fala, foi ofendida por uma aranha, né? Uma aranha acabou picando a perna da Poliana e acabou gerando um processo de infecção no local, né? Isso gera muita dor também. Quem já passou por uma picada de aranha sabe que é dolorido e que tem que fazer todo o acompanhamento e tomar a medicação certinha para rebater aquela toxina que o inseto deixou ali naquele local, né? Ela também tá nesse processo de recuperação aí e falou, olha, quero voltar o mais breve também, né? Falou que já tá finalizando algumas medicações que foram recomendadas e que breve, né? Com, como se diz, o mais tardar na semana que vem, né? Já quer estar de volta aqui para estar comunicando. Ela falou, olha, Pepe, é um processo doloroso, né? Incomodou bastante essa questão dessa picada da abelha e daí quando tava colocando, inclusive no dia que ela tinha se picado, acho que um dia ou dois dias antes, ela veio fazer o programa e não aguentou ficar até no final, porque aqui a nossa perna, ela fica, tô aqui na cadeira, né? Ela fica para baixo. E essa picada de aranha, mais ou menos na perna da Poliana, foi mais ou menos ali no meio da canela ali, né? Na região da, no meio da canela ali, né? Da canela, se não me engano, da perna direita dela, né? E aí ela tá passando também por esse processo de recuperação. Assim, né? Igual como a Poliana falou da questão da importância da medicação, o nosso compadre Adalto, ele precisa fazer essa reparação aí para ficar 100% ok com o quesito da visão, né? E ele falou, não, eu quero voltar o mais breve possível, mas acima de tudo eu quero cuidar dessa situação para voltar bem e para estar comunicando aí com as nossas amigas e amigos na nossa Unitins FM. Tá bom, José? José e todos os demais ouvintes aí, né? Praticamente já fiz um informativo, um boletim informativo aqui dos nossos dois colegas que estão aí em recuperação, né? Do Adalto, que já vem num processo de acompanhamento, de avaliação, de medicação, né? E agora tem que fazer esse processo de correção visual e da querida Poliana Siqueira também, que ela foi ofendida por uma aranha aí, né? No decorrer da semana passada também. E assim, tá medicada, graças a Deus que, né, tudo controlado, mas incomoda também, né? Incomoda muito, né? Tem algumas aranhas aí que tem uma toxina bem, né? Que incomoda muito, tem algumas que se não cuidar, pode dar um agravamento, mas graças a Deus que a nossa Poliana aqui cuidando com o maior zelo mesmo, né? 4:48, hora de moda, né, Pepe? Vamos botar moda aqui no pé do eito, ó.
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0: Vamos seguindo muito bem, viu? 4:48 agora.

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1: 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Boa tarde, boa tarde, boa tarde pra você, brigadão aí. Pra essa companhia mega especial aqui, aqui no Sonzão da Unitins, hein? Coração Sertanejo com o PP do rádio ao vivo. Nesta quarta-feira, aniversário da nossa capital Palmas, 37 anos, hein? 37 anos aí, a nossa capital Palmas, Francisca falando comigo, boa tarde.
2: Boa tarde, Pepe, é a Francisca.
1: Bem-vinda, bem-vinda, bem-vinda. Opa!
2: Eu queria tocar a fita do meu carro,
1: não poder rodar, fita, tá? Ó, toca a fita.
2: Um pouquinho pra você.
1: Vambora, vamos buscar.
2: Gostar, raio,
1: vamos buscar, tá? Vamos buscar.
2: Toca a fita.
1: Acho que é o bar.
2: Parabéns, tá, né, hoje a Palmas.
1: Isso, aniversário da nossa capital.
2: Tá bom, tchau.
1: Beleza, minha amiga. Um abraço ao Bartô Galeno. Já vou deixar ela separada mais à frente ali. Mas daqui a pouco a gente vai escutar ela, tá? Tá separada, separada. Essa moda me lembra do garimpo, né? Lá 85, 86 aí. Né? Dos garimpão aí, inclusive da Serra Pelada, ali do Eldorado dos Carajás ali, viu? Aí, menina, eu não fui pro garimpo porque eu era menina, né? Porque a vontade era no corpo inteiro de caçar o ouro, né? Mas não deu certo aí. Vamos que vamos. Vamos mexendo com o rádio aqui, né? Zé Caipira, seu Zé.
3: Eita, pessoal. Nós tá no Coração Sertanejo.
1: Ao vivo.
3: Pepe do rádio.
1: Opa.
3: Coração Rojado, mas perfeito, pessoal.
1: É nóis, é nóis.
3: Tô passando aqui pra dar um abraço no pessoal dessa cultura fantástica do Estadão do Tocantins, para parabenizar a nossa capital, a caçulinha do Brasil.
1: Caçulinha do Brasil. Palmas,
3: a cidade do girassol, pessoal.
1: É, vambora, hein?
3: Meu abraço a todos vocês do Coração Sertanejo, pessoal da Unitins,
1: certo.
3: Meu ouvinte maravilhoso, todo o pessoal de norte a sul do nosso Estadão do Tocantins, leste e oeste, meu abração Rochado, pessoal, a gente que nós estamos por cá, é um prazer ser filho desse estado maravilhoso, esse maravilhoso Tocantins. Pessoal, palma querida, meus parabéns para todos vocês, querido povo pioneiro do nosso estado do Tocantins. É nóis por cá. Abração
1: do
3: Fez, Zé Lorota.
1: Zé Lorota, Zé Caipira, Zé. Cuida, Zé. Aquele abraço para você, garotinho. Agora, Pedrão falando comigo. Tá na pista, tá ligado, tá legal, hein, Pedrão? E aí?
4: Aê, Pepe, é só pra quem aguenta. Essa. Quem não aguenta,
1: bebe leite.
4: Já e sai, porque
1: é,
4: o Pepe
1: pode...
4: tem dó de coração de ninguém, não.
1: Tem não, tem bora, não, você vai ver.
4: Bora, Pedrão de Porto, ligado no Coração Sertanejo.
1: Ihu.
4: Tomando um velho barreiro, hoje é velho barreiro, hoje é velho.
1: Olha.
4: É velho barreiro. É velho barreiro com um para tudo.
1: Urra.
4: Estamos aqui firme que nem pregaria,
1: grudando
4: que nem carrapato. Bora, pezão, bora, pezão.
1: Bora. Chama!
4: Bora, bora, Bailarias Baiana! Ei, Ruberral!
1: Aí, rapaz!
4: Cadê o meu amigo?
1: Ah.
4: Meu amigo Chancho?
1: Chancho!
4: Bora, bora, bora! Tô por cá,
1: Cerca o Pix aí! Bora cercando o Pix! Aquele abraço pra todo mundo! Lá nisso, meu amigo Xandinho, rapaz! Abraço pra ele também, tá na puxada do grão aí! Diz que aqui do Novo Acordo até Luz e Mangues também, tá ligado, truado, garrado aí! Ele falou que quer ouvir uma do Christian Ralph aí pra dar uma melhorada no astral. Vou buscar uma boa pra você, meu amigo Xandim. Cuida, Xandim. Bora pegar do lado da produção, amigão. É, tá na puxada do grão de ouro também. Tá ligado, legal, legal, hein? Meu amigo Betão, alô Betão ali da Serra. Abração pra ele, rapaz. Também ligado, antenado aqui. É, tá ligado, mas ligado aí no nosso Coração Sertanejo também. Abraço, Betão. Quem mais? Betão lá. Ao Carlão, bonitão, apaixonadão aí da região. Ei, Carlão, rapaz, cadê você? O que foi que você falou, menino? É o Carlão, bonitão. Carlão, bonitão, chonadão aí, rapaz.
5: Acertou.
1: Acertei.
5: Acertou. Como foi que você acertou?
1: É, eu tô falando que o Carlão é bonitão e apaixonado. Agora bem aí, deu bom, hein? Carlão, cuida. Bora, Betão. Abraço pra ele também. Tá mandando um abraço também pro Jurica. O Jurica é meu parceirão lá no Jalapão. Lá em São Félix do Jalapão, Juricão. na caminhonete turbinada, ligado e antenado aí, viu? É, o Juricão
5: acertou.
1: Também.
5: Acertou.
1: Acertei.
5: Acertou. Como foi que você acertou?
1: Eu conheço o povo, comadre, eu conheço o povo todo aí, eu agasalho o povo aí na qualidade, viu? Conheço essa turma, conheço minha turma aqui do coração sertanejo, hein? Valeu, Juricão, valeu, Betão, Carlão, ô, Bitelão. Ô, Carlão, toma jeito aí, rapaz, bora. Cuida, Carlão. Neutão, alô, Neutão, que foi?
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1: Ao vivo é o PP do rádio aí misturado. Olha o Guiú aqui. Meu amigo Guiú também chegou aqui no pé do Eita, aqui na empreita, Guiú. E aí?
7: Opa. Convite aí pra você aí, ó.
1: Ó, tem um movimento?
7: Tem o áudio aí. Comparece lá, é o Júnior Lorota.
1: Ah, o Lorota.
7: Nosso garoto, não perde um programa, viu?
1: Coisa boa, rapaz.
7: A partir
1: boa.
7: Das 5 ele já tá ouvindo os programas todos.
1: Bumiteiro.
7: Parece lá, Pepe.
1: Vambora, vou escutar o recado. Dá uma lanchada
7: lá, mas as crianças e a esposa, garoto.
1: Olha aí, coisa
7: você
1: boa.
7: Você é convidado,
1: hein?
7: Viu?
1: Vambora.
7: Olha aí direitinho que você vai ver aí.
1: Vou ver o movimento aqui.
7: Tamo na lida. Hoje à noite eu tô indo lá, viu, Pepe?
1: É?
7: Tô indo amanhã pra uma consulta.
1: Aham.
7: Aí vou dar uma encostada lá no Júnior.
1: No Júnior.
7: Lava Jato Esponja.
1: No Esponja lá. Olha o talento. Baixaria
7: Fonseca.
1: Muito bem.
7: Não, Pepe.
1: Tá
7: o endereço bem certinho que ele falou aí, viu?
1: Valeu,
7: um abraço,
1: garoto.
7: Tamo por cá. Bota o modão e oferece pra essa turma que tá na escuta.
1: Eu vou mandar uma remosa agora, meu Deus do céu, igual falou o Pedrão falou, o Pepe não tem dó não de tocar modão, viu? Essa agora, hein, Pedrão? Ô, Pedrão, prepara um copo d'água aí pra mim, porque essa agora eu vou te contar, essa que eu vou tocar. Essa próxima aí, vamos beber um copo d'água aqui, viu? É comigo. Pedrão. Que foi, Pedrão? Pedrão vai ajeitar um copo d'água lá, um copo de suco aí pra mim, né? Ajeita o negócio aí, Pedrão. Ora. É um copo de água aí, um copo de suco.
8: Não, água aí tá certo.
1: É um suquinho de murucujá.
8: Não,
1: hein?
8: Água aí tá certo.
1: Tô certo, não tô? É Ana Rosa Galvão, deixa eu ver. Obrigado pelas informações. É, que você fala por aí é tudo proveitoso também. Fala muitas coisas boas aí pros nossos ouvintes, né? Eu tava trazendo informações dos nossos colegas aqui. E sempre que pode, ontem eu tava falando da importância da atividade física, da qualidade de vida, das pessoas que têm virado a chave, né? Pra às vezes praticar uma atividade física, deixar de tomar um remédio para dormir, um antidepressivo, um ansiolítico, né? É, pra tirar a ansiedade e por aí vai, né? Ó, pra contextualizar, o pessoal fala, que esse povo da corrida, da caminhada, do pedal, não sei o que, é tudo maluco, tudo doido, povo que acorda 4 horas da manhã. Hoje acordei faltando 4:15 pra me organizar pra ir pra corrida 100% você. Eu estava atuando na comunicação do evento lá juntamente, né, com o staff da corrida 100% você, e assim, vendo o povo animado, o povo que foi lá, curtiu demais da conta. Olha, a maior corrida já realizada aqui na capital do Tocantins em termos de participação, e tem uma dinâmica bacana porque tem a corrida e tem o que a gente chama de after, o depois da corrida, né? Que é todo o staff que foi preparado aí pela produção, né? E aí teve o Rafa e o Pipo Marques, Bel Marques também chegou por lá e fez bonito no palco aí. Meu Deus do céu, nunca vi tanta gente animada, né? Se você tava na corrida, com certeza no pós também, sabe do que eu tô falando aqui, né? Que foram mais de 8.000 pessoas, né, que se inscreveram e participaram. O povo só saiu quando terminou, né? A corrida terminou antes das 8. O show foi terminar às 10 horas, né? Por volta de 10 horas. Foram 2 horas, mais de 2 horas de show aí do Bel Marques. Diz que estava com uma saudade imensa do público aqui do Tocantins, da capital Palmas. E, gente, vou falar para vocês, eu encontrei gente lá de Anápolis, de Brasília, de Goiânia, de Vila Rica, de Santana do Araguaia também, no aqui no Pará, também no estado do Pará. Encontrei gente de Conceição do Araguaia, de Redenção. Teve gente de Belém que tava na prova, pessoal de Goiânia, já falei, né? Anápolis também. Encontrei gente que veio de Aracaju, Sergipe. Teve outro lá no extremo norte aqui, rapaz. Eu me esqueci até o estado aqui, mas acho que é em Roraima, do estado de Roraima aqui também. Tinha gente do Tocantins inteiro também. Gente Imperatriz, O pessoal que vieram de Araguatins, pessoal que veio de Araguaína, Gurupi, Paraíso, Porto Nacional, né? Luz e Mangues, aqui nosso vizinho também, todas essas cidades aqui ao redor, né? Gente que veio da Bahia, muita gente de Luiz Eduardo Magalhães também, de Barreiras, eu fui cumprimentando toda essa galera aí, né? E foi uma energia assim diferenciada, mas diferenciada mesmo aí. Foram mais de 8.000 pessoas que estiveram participando e só foram, como se diz, só foram pra casa depois que, né, o Bel, o Rafa e o Pipo lá deram tchau, né? Uma corrida diferenciada, um staff bem bacana e assim, foi uma emoção aí indescritível para quem teve a oportunidade lá de participar. Volto daqui a pouquinho, hein?

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1: O trem arrumado demais da conta. Cama fria, né? Mais uma aí. Do baúzão aqui do Coração Sertanejo. Pra você que tá na nossa companhia, muito, mas muito obrigado aí. Celsão, amigo ligado na marcenaria do Celsim, Taquaruçu Grande. Alô, Celsim. Abraço pra você e toda a turma aí no Taquaruçu Grande também. Obrigado pela companhia. Já a temperatura, já deve começar a baixar um pouquinho aí. A temperatura cruviana da madrugada deve estar boa por aí, né, Celsim? Abraço pra você e toda a turma aí. Na marcenaria, né? É, na marcenaria do Celsim, no Taquaruçu Grande. Cuida, meu garoto. Cuida. Do Dezão.
2: Olá, Pedro Rádio. Ô, boa tarde, meu amigo. Como amigão. É que você tá aí?
1: Você tá
2: Quero
1: bom?
2: Pedir aí um modão aí com Zé do Rancho e Zé do Pino. O Colo da Noite.
1: Aê,
2: é bom.
1: É boa, né?
2: Tamo por cá. Feriadão, né, Pepe?
1: Tamo aqui. Suave, né?
2: Ouvindo a rádio aqui, o Nitinho FM.
1: É a melhorzinha.
2: Essa música vai pro Chicão lá do Detran. Uhum. Filho, meus amigos, uhum. Ouvinte da rádio, Rebuliço.
1: Uhum.
2: O Índio Rei Daniel.
1: Danielzinho, né?
2: Entendeu? Mauro do Aurini 4.
1: Maurão também, né?
2: Mandar essa moda também pro meu amigo, cumpade Adalto.
1: Opa, Caba melhor. Velho, melhoras,
2: por cá.
1: Melhoras
2: Deus
1: aí,
2: lhe abençoe, que tudo vai dar certo.
1: Vai dar tudo certo aí, né? Que ele possa fazer esse procedimento de correção da visão. Que possa estar por aqui o mais rápido possível também pra comunicar, pra levar o seu trabalho e a sua comunicação. Junto aos nossos ouvintes aqui que são apaixonados também pelas boas músicas raízes aí no final de semana, né? Bom, mas bom todo, né? Vamos cuidar. Aquilo que eu falo, gente, saúde, né? Por que que eu fico cutucando vocês, gente? Bora movimentar, bora cuidar, entendeu? Saúde é o maior patrimônio de qualquer ser humano no planeta. Tem gente que talvez daria metade do dinheiro que tem para ter saúde, mas infelizmente, né, pode estar aí numa situação complicada, no popular, vivendo pela mão dos outros, né? Não é que seja proibido fazer isso, né? Proibido viver desta forma, mas eu tenho certeza que se a pessoa pudesse ter autonomia, né? Ela com certeza daria 50%, 70%, 80% para ter a saúde, para ir, para vir, né? Para sonhar e para realizar, né? Tem tanta pessoa aí nos leitos de dor, dos hospitais, né? Lutando para ter a saúde. É. E tem muita gente que só tem orgulho. Tem muita gente que carrega também o orgulho aí, né? E não é legal não, viu? Dá tempo de mudar também, né? Se você é uma pessoa que se acha melhor do que as outras, dá para virar a chave também, viu? Dá para virar a chave e viver a vida com mais leveza, né? No final somos todos iguais, né? Viemos do pó e para o pó voltaremos, sabia? Desse modelinho, né? 5:13 agora, quem é que fala comigo aqui, rapaz?
3: Ó. Boa tarde, Pepe.
1: Boa tarde, e aí?
3: Meu nome é Joaquim, de Palmas.
1: Bem-vindo, Joaquim, bem-vindo.
3: Nunca liguei no seu programa, primeira vez.
1: Bem-vindo aí, rapaz, né?
3: Passa pra minha música de lá pra cá.
1: Chico aí, para lá. Vamos achar.
3: Sou amigo dos seus irmãos, rapaz. Os seus irmãos, o André.
1: E o Paulão, né?
3: E o outro lá, que eu não tô lembrando.
1: Turma da elétrica. Turma
3: da construção civil.
1: Bom demais, meu irmão.
3: Falou, eu tô no carro aqui, porque não tem rádio em casa.
1: Certo.
3: Tô indo pro Taquari, se você puder passar até eu chegar lá, é bom.
1: Ô, vou ajeitar essa moda, já que você tá no carro aí, vou botar você pra viajar legal já. Deixa eu só escutar, trazer o recadinho da turma, hein? Já vou derramar ela pra você, meu amigão. Abraço aí, hein? Ó o pezinho, ó o Danielzinho, Daniel Silva. Ô, fartura de pessoa, rapaz. Ô, Daniel, e aí?
4: Fala, meu amigo Pepe do Rádio, que é o Daniel Silva, o Lobinho Solitário.
1: Lobinho Solitário.
4: Eu tô ouvindo aqui de Taquaralto, né?
1: Bem-vindo aí.
4: Gostaria de ouvir uma música que oferecer pra Marcelena, né?
1: Fala pra mim.
4: Aquela velhinha lá em Minas Gerais, aquela outra velha lá em Porto, a Rita de Castro.
1: Ah, bom, você tá mexendo com a velhinha do grupo aí.
4: Pra todos, né? Que estão na escuta aí da programação.
1: Certo. Tá?
4: A música, ela não vai mais chorar.
1: Ela não vai mais.
4: Chitãozinho e Chororó.
1: Tem. Mas é bonita a moda, hein? Vou buscar ela também, Daniel. Deixa comigo. Bora ajeitar as comadres aí, viu? Parabéns, Palmas, 37 anos, Silvanete. Bem-vinda, bem-vinda também. Obrigado aí por estar com a gente aqui no Coração Sertanejo. Nosso abraço carinhoso pra você também, tá bom, Silvanete? Vamos lá, oi Pepe, tudo bem? É meu filho Randy que está de aniversário, hein? Tinha uma música com Gerson Rufino, é, todos os dias entrego a vida dos meus filhos nas mãos do Senhor e hoje é especial também. Desejo ao meu filho, é o Randy, né? Melhor dessa terra, muita saúde, muitas felicidades, cheias de realizações, muitas alegrias também, muitas bênçãos, muitas conquistas, muita saúde, como eu estava falando agora há pouco, né? Viu, Randy? Da sua mãe te ama infinitamente. Olha que recado bacana, né? Corina, mãe do Randy aí. A mamãe que ama, que te ama infinitamente. Jesus abençoe. Que é o meu filho. É, sempre estarei por aqui, filhão, né? Te amo, te amo, te amo mesmo. Parabenizo você, ótimo comunicador também, viu? Gosto de ouvir bastante aí, Pepe. Obrigado, Corina, por esse carinho todo especial com o seu filho, né? Que é isso que como se diz, é a alma da mamãe, né? Desejar essas coisas boas e positivas aí para os filhos, né? Eu vou trazer logo os recados aqui, depois eu vou derramar a moda pra vocês aí, a, como se diz, a moda à vontade aqui. Olha o Luiz Carlos aqui falando comigo.
5: Acho que foi a música, assim, mais bonita que foi feita em homenagem a Palmas. Muito bonita. Linda demais. Ele... Deixou saudades, Zé Lourinho.
1: Ah, o Zé Lourinho, tributo ao Tocantins, não é? É, eu acho que é o tributo ao Tocantins. Eu vou atrás dela, bem que eu tava pensando nessa música aí mais cedo, ó. Tributo ao Tocantins, né? Zé Lourinho, tá aqui. Ei, saudoso Zé Lourinho, viu? Já arrastei o pé no chão aí com esse forrozinho do Zé Lourinho, né? Eu vou deixar ele separado aqui pra gente escutar daqui a pouco o tributo. Deixa eu escutar aqui, Luiz.
5: Olá, Pepe. É o Luiz Carlos, Carlito, que ele tá com a hora sua, meu amigo, velho.
1: Beleza, meu amigão.
5: Se você pudesse passar aquela música, tributo ao Tocantins, Zé Lourinho, vai te agradeceria muito, meu brother.
1: Vai dar certo.
5: Na época que essa música saiu, quando saiu na década de 80 pra 90, né? 90.
1: É. Não, no começo
5: da
1: 90.
5: Era LP ainda, cara. Meu cunhado tinha um LP. Long play.
1: Long play. Pepe,
5: obrigado. Abraço a todos aí.
1: Valeu, obrigado, obrigado, Luiz Carlos. Tá ligado, ligado, ligado aí, ó.
6: É verdade, Pepe, é verdade, é verdade. Roda pra nós aí o Barreirito.
1: Vambora.
6: Cadeira amiga. Cadeira amiga, cadeira amiga, se você não existisse,
1: ah, ele canta
6: seria
1: bem,
6: muito mais triste. Manda pra nós aí. Tem muita gente pendente, é. Às vezes as condições financeiras é muito boa, mas condições de saúde, é nada.
1: Tem hora que a saúde não leva, né, meu amigão? E é o que a gente mais precisa pra ir, pra vir, né? Como eu tava falando aí, pra sonhar, pra realizar, né? Pra ter a autonomia, né? Aquela autonomia de locomoção, né? E a gente vê tanta gente encarando esses desafios, né? Por isso que eu falo aqui, ó, sempre que eu posso, tá falando, gente, cuidado com a alimentação. A gente fala, cuidado pra não exagerar na bebida também. Né, mas cuidado com a alimentação, cuidado com a sua saúde também, né? Porque é você que mora no seu corpo, né? Eu moro aqui, no meu espírito mora no meu e o seu espírito mora aí no seu corpo. Então, o cuidado é individualizado, né? Eu posso até motivar você a fazer algo em prol da sua qualidade de vida, da sua saúde, mas o fazer mesmo é comigo, para mim e com você, para você, para virar a chave e melhorar às vezes alguma coisa, alguma situação, né, que precisa ser melhorada aí na sua qualidade de vida, né? Vamos aqui?
3: Deixa e eu
1: aqui.
3: Completei 35 anos de Palmas, Pepe.
1: Olha, rapaz, aí, ó.
3: 35 anos.
1: 30, eu tô nessa caminhada bem aí, viu? Entendeu? Também. Tô por aí, tô
3: eu
1: caminhando.
3: Sou lá de Colinas, Tocantins.
1: Coisa boa.
3: Ajudei a construir a Rádio Siqueira Campo lá em Colinas.
1: Olha aí, ó.
3: Eu ouço você desde a época do Compadre Pimenta.
1: Ih, lá nos anos 2000. Falou. No comecinho dos anos 2000, né? Abraço, obrigado, obrigado a essa turma boa. São ouvintes aí que são lendas aí também da nossa programação, né? Elvandes, pega esse modão, Elvandes, pega aí, ó.
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1: Bora botar a moda bonita na conversa aí, ó. Só tem moda granfina aqui no Coração Sertanejo. Felicidades no ar e felicidades por ter você por aqui, hein?

0: Essa aqui era pra ser o Mike Lian, mas aí tá anotada errada aqui, né? Tá anotada e não é na nossa pegada sertaneja, então deixa eu puxar um aqui no Mike Lian. Essa aí era pra ser falei e tá falado do Mike Lian, mas não é a moda. Bora virar o negócio aqui,
1: ó. Coração sertanejo, só as melhores no repertório.
0: Tô ligado e tô antenado aqui, viu? 5:24 agora. Ó que modão bonito aí, ó.

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7: Reconhecida pela arborização urbana e pela presença constante da natureza, Palmas investe em ações para se tornar cada vez mais uma cidade das árvores. O plano de arborização da capital prevê o plantio de milhares de mudas nativas do Cerrado, ajudando a reduzir o calor e melhorar a qualidade do ar. Praças, parques e avenidas arborizadas garantem mais conforto térmico e qualidade de vida à população, mesmo com o crescimento acelerado da cidade. Além do plantio de árvores, Palmas também aposta em educação ambiental, preservação de áreas verdes e incentivos sustentáveis para fortalecer o cuidado com o meio ambiente. Mara Santos para a Unitins FM.
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1: Bora, menino, para não, aí só moda bonita aqui no Coração Sertanejo, 5:39 agora. Mandar um abraço pro meu amigo Nego do Prata, Negão tá lá no Prata, lá ligado também, dia 24 vai ter a turma da sinuca lá, os apaixonados por sinuca, a galera vai ter uma concentração aí, vai ter o torneio lá, dia 24, né? É, próximo dia 24 aí, domingão, né? A partir das 11 horas da manhã. E aí já vai estar disponível lá pro pessoal. O pessoal já pode ir pra organizar pra almoçar, comprar lá o caldo, tem um espetinho também, vai ter feijoada. O negócio vai estar animado aí no nosso parceiro Negão do Prata, o Nego do Bairro do Prata, viu? Parceirão mesmo. Abraço pra ele, toda a turma aí, na sintonia, na qualidade, preparando esse movimento aí então pra dia 24, domingão, né, Negão? Abraço aí pra você. E os feras da sinuca vão se encontrar aí. O torneio lá ainda vai pagar um pix lá pra turma, né? É, tem uma premiação bacana também. A galera pode organizar lá, chegar lá, escrever e participar. Pra turma que manda bem na sinuca, dia 24, lá no meu amigo Negão do Prata aí, no Bar do Negão aí no Prata. Chique demais, hein, meu parceiro? Um abraço pra ele. Vou tocar essa próxima moda chonadona pra você curtir também aqui. No sonzão da nossa Unitins FM, viu? 5:41, dia 24, também mega leilão com o melhor da genética lá no Estrela da Alva Leilões, Paraíso, também a partir do meio-dia, tá? 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Pração lá pra turma do Estrela da Alva e toda a comitiva lá, toda a turma já articulando e organizando, né? 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O parceiro Denis também tava correndo lá, tava participando aí da corrida 100% você, tava dando umas pernadas lá, marcando presença. Chique demais, né? Abração pra ele, viu? Hoje a turma sossegada, mas amanhã atendimento normal também na Eletropaulo, que garante o melhor da tecnologia para você, viu? 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tudo, é qualidade, hein? 5:43, Pepe, vamos derramar a moda? Falei, reforço mais uma vez, um abraço meu amigo Negão do Prata aí, né? Tá ligado, tá antenado aí e já organizando lá, domingo a turma chega no pé do eito aí, né? Abraço pra você, meu parceiro, todos no Prata também, curtindo aí o Coração Sertanejo, no Córrego Fundo também, a nossa Vila Grotins, alô, turma boa da Vila Grotins também, obrigado aí pela companhia, Pedrão que já tá tomando o xarope dele ali, né? É, parece que ele tá no Paratudo ali com o velho Barreiro, ô xarope danado, Pedrão. Pega esse modão. Ô, Pedrão, canta esse modão no solo aí, canta no gogó aí, manda pra mim. Eu vou mandar pra você e depois você manda no gogó do Pedrão aí, ó.
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1: Aqui não tem dó de tocar moda boa não, Pedrão. Bora botar a moda boa. 5:44 agora. Meu amigo Elion, o rei do café. Elionzão. Segura, Pedrão. Segura. Tchê, tchê, tchê, tchê, tchê.

0: modelo, hein? Hã?
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0: É por aqui na Unitins, no coração sertanejo, com o PP do Rádio e os melhores ouvintes, na capital, na boleia do caminhão, no ônibus, na van, no automóvel, na caminhonete, ligado à turma da boleia também, no comando busão aí, você que tá em casa, tá no trabalho, né? Tá na chácara, tá na fazenda, tá no assentamento. Sempre bom ter todo mundo por aqui. Mas será se o Pedrão cantou? Pedi pra ele aqui. Vamos ver o que ele mandou aqui pra mim. O que foi que ele me mandou aqui, Pedrão?
2: Essa vai pro meu Mato Grosso, querido.
0: Ó. Ó. Manda, ele manda pra caramba. Manda bem.
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0: Aú, Bitelo. Como é que é?
2: Chegando pra Mato Grosso, Aparecida do Taboado.
0: Ó, o vozeirão do homem alto.
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0: Vixe Maria, Pedrão. Rapaz do céu.
2: 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Esquecida de Mela do Santo Amado.
0: E aí?
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0: É no copo.
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0: Olha, rapaz, o homem ainda fez o falsete. Depois dessa eu vou tocar mais uma.
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0: O homem tem a senha, o homem tem a senha, viu? Melhor que antes aqui no Coração Sertanejo, mais uma, 5:48. Bom demais ter você por aqui.

0: Tem as manhas, não entra não, sem a instrução de um profissional.
1: Tem que ter instrução, tem que ter a senha, não tem? Não é? Ué.
0: Doce como mel.
1: Aí, garoto, é desse modelo, desse tipinho, viu? Tô por aqui, já pintando já com as derradeiras, aquela, Pedrão. Pedrão, se o programa tava bom, imagina as derradeiras aqui, moço do céu. Tem uns negócios aqui de arrepiar e arrancar pica-pau do oco, viu? É o fino do sertanejão pra você no coração sertanejo, com o PP do rádio ao vivo e com os melhores ouvintes, né? Se eu tô por aqui, vocês são o motivo da gente tá por aqui, vocês são os melhores ouvintes do mundo e a gente vem aqui com a maior alegria, maior satisfação do mundo pra tocar muita moda bonita. Eu chego aqui e a gente vai construindo tudo ao vivo, tá? O programa é extremamente construído todos os dias ao vivo pra vocês, tá? Não tem aquele negócio, hoje eu vou tocar as melhores, né? Eu venho aqui pra tocar as melhores, pra levar o melhor do rádio, às vezes pra passar alguma informação, pra fazer uma observação também. E vamos que vamos, né? Vamos bora espalhando coisas boas, né? Celebrando hoje, né, o 37º aniversário da nossa capital Palmas, rapaz, né? Desse 37 eu tô pelo menos 32 anos já de relação aí, de vivência com a nossa capital do Tocantins, hein? Desmodelinho. Vamos que vamos, hein? Que venham mais 37, né? Na permissão do papai do céu e bora cuidando, bora ajeitando, bora cuidando, hein? Deixa eu mandar um abraço, meu querido Chico Andrade, Vicentina também, estão no município de Nova Acordo aí, curtindo o nosso coração sertanejo. Gente, obrigado sempre pelo carinho, né? Tem muita gente que não liga, mas tá ligado aí na capital, na região, nesse mundão de meu Deus. É a alegria do radinho. Onde tem um rádio ligado é do jeito que o PP fala, não tem solidão, né? Tem alegria, tem informação, tem diversão, né? E a gente vai levando sempre o melhor, o nosso time completo aqui, buscando levar o melhor pra você. Logo mais, vem aí o Jota Júnior, tá com Toca aí também, caprichado também, o nosso querido Jota Júnior aí, na comunicação, daqui a pouco, né? Depois ali, vou das 7 horas, das 7 às 9, você vai embalar aí o Toca aí, né? E aí você vai indicar também, já vai participar, dá aquela moral, participa com o nosso colega Jota Júnior também, tá bem legal aí, né? No Toca aí, das 19 até as 21 horas aqui, viu? Top, mas é como eu gosto de falar também aqui, é do alvorecer ao anoitecer, hein? Nosso corintiano Léo Vieira até o Jota Júnior. O Jota é flamenguista, se não me engano. Eu acho que ele é flamenguista. E vamos que vamos, é juntando todo mundo e levando o melhor do rádio pra você que está aí do outro lado, né? Mais uma vez, volto a falar, melhoras aí para os nossos colegas, né, em processo de recuperação, nosso compadre Adalto Arantes, né? Vai ter que fazer uma questão de uma correção na visão, falei com ele na semana passada. E a nossa querida Poliana Siqueira também, ela foi picada por uma aranha aí na semana passada também, está em recuperação, que possa estar tudo ok, tudo 100%, para levar também a sua alegria, a sua energia positiva para os nossos ouvintes aqui. 5h56, rapaz, será que dá tempo de eu passar o recado da turma aqui,
2: meu? Fala, Pepe, beleza?
1: Beleza.
2: Aqui é o Deda, só na qualidade.
1: Bora, Deda.
2: Um abraço aqui pra minha vozinha lá na Muritirana e o Dinha do Café, Pepe.
1: Olha que beleza.
2: Toda vez que você chega lá,
1: e o Dinha do Café
2: é no talo, cheio direto.
1: Pois eu quero ir lá,
2: e
1: ué.
2: O Dinha do Café, um abraço, só na qualidade.
1: Eu vou farejar esse café da dona Hilda quando eu passar bem por aí, viu? Eu gosto de um cafezinho, viu? Sou chegado. Ô, Dilson.
3: Boa tarde, compadre Pepe. Pepe, toca aí uma música pra mim com André e Andrade. Eita. Gabriela.
1: Olha, rapaz.
3: Ofereço pra meu amigo Severino na Barra da Arueira.
1: Severino da Barra, um abraço a todos. André Andrade vai estar em Santa Teresa no final do mês, hein? Naquela programação lá do aniversário que eu já falei, volta a repetir, vou estar reforçando, 28, 29, 30, no finalzinho do mês, agora do nosso mês de maio, tem André Andrade, tem Guilherme Silva, tem Thiago Jonathan e outras atrações culturais e esportivas, né? Aí em Santa Teresa, bora preparando, prepara a traia, meu povo. Vai ter rodeio show também, né? Vai ter rodeio show por lá, viu? Antônio Garcia, amigão, fala comigo.
4: Boa e aí? Tarde, Pepe.
1: Boa tarde, tarde.
4: Como é que
1: tarde.
4: Tá por aí, meu?
1: Estamos aqui aprumados, senhor.
4: Pepe, como é que a gente chega? Eu toda vez, né, a gente conversa um pouco e some e não dá certo. Eu queria ver a possibilidade da gente ver aquele negócio do pendrive.
1: Mas do pendrive.
4: Eu só fico escutando você falando que tem.
1: É o melhor.
4: E nunca dá o
1: deu
4: parecer
1: certo
4: pra gente.
1: Eu vou mandar o contato,
4: entrar em contato aí pra mim ver como é que fica. Passa o zap ou alguma coisa.
1: Vou passar pra você agora.
4: Conversar com alguém que mexe com, que tá mexendo com isso aí pra
1: vou
4: ti.
1: Vou passar.
4: Quero
1: vou
4: comprar passar um pendrive aí.
1: De modão, né? Deste modão. Vou passar pra você agora, pra gente combinar.
4: Sertaneja boa.
1: É nesse padrão que a gente toca aqui, viu?
4: Tô aguardando, tá?
1: Vou passar pra você agora, viu, Antônio? Pode deixar que eu passo o contato aí pra você agora. E aí depois nós vamos alinhar e vai dar certo, sim, meu amigão. Vai dar certinho, viu? Célia, oi, Celinho.
5: Parmeirense.
1: Tarde, quase noite.
5: Tô aqui na chácara Barra Tiúba.
1: Olha, rapaz.
5: Eu quero que você adivinhe o que eu vou jantar aqui hoje na chácara Barra Tiúba.
1: Canela amarela.
5: Um abraço pra meu maninho neto, minha cunhadinha do coração, Aracim.
1: Olha aí, é um canela amarela?
5: Pepe, vocês hoje vão pegar no fio descascado.
1: Ih, meu Deus do céu. Sabe porque o seu Palmeiras tá sobrando lá? Aí o povo lá já convocou 4 jogadores lá do time do Flamengo agora, mas não vai dar fio, vai dar fio desencapado, não. Vai dar é bom. Célia. Cuida do canela amarela aí, mulher!
6: Boa tarde, aqui é a Miriam, aqui de Itaquaral. Eu queria pedir uma música lá, é Jet Ski, tá? Uhum. Em cima do Jet Ski, PT. Yeah.
1: Essa eu não toco no horário, não, gatinho.
6: Mandar um abraço lá pro Aleleca, lá pro Rio dos Boi.
1: Rio dos Boi,
6: acho que é Marianópolis.
1: Ah, Marianópolis é mais pra cá, então, é mais pra cá.
6: Um abraço lá pra Valdinete, lá de Buritirana.
1: Muito bem, abraço pra você, obrigado pela companhia. Eu acertei, viu, Célia? Ah, Célia, eu tenho que tocar a vinheta aqui, mas rapaz, acertei aí, eu falei que era um canela amarela. Ah, meu
7: acertou.
1: Deus.
7: Acertou.
1: Acertei?
7: Acertou, como foi que você acertou?
1: Eu sou desenrolado, eu boto é pra acertar mesmo.
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1: Todos com Deus, hein, gente? Vou tocar essa pra gente fechar esse bloco e daqui a pouco a melhor, a incomparável, a inigualável, a indirrubável sequência final, viu? Pensa numa sequência turbinada. É daquele modelo, hein? Fica com Deus que eu vou com ele, tá? Eu não sou dono do mundo, mas sou filho do dono e desejo o dobro daquilo que você deseja pra mim. Tchau, obrigado! Amanhã a partir das 4 tem de novo.

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2: Oi, tudo bem? No Fala NIT de hoje, vamos desmistificar um termo essencial para quem quer transformar ideias em realidade: o modelo de negócio. Muitas vezes, pensamos que a inovação se resume a criar um produto tecnológico inédito, mas ele vai muito além. Inovar também significa introduzir novidades ou aperfeiçoamentos na forma como uma organização funciona e entrega valor para a sociedade. O modelo de negócios é, em essência, a lógica que descreve como um projeto cria, entrega e captura esse valor. A interface com a inovação ocorre quando propomos novas formas de produzir, gerir ou oferecer serviços que resultem em ganhos reais de qualidade e desempenho. Na Unitins, o Núcleo de Inovação Tecnológica apoia essa jornada através de oficinas práticas, como a de modelagem de negócios Canvas, ajudando acadêmicos a transformarem pesquisas em soluções sustentáveis para os nossos arranjos produtivos locais. Inovar no modelo de negócios é encontrar caminhos criativos para resolver problemas reais.
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4: O que não falta em Palmas são belos cartões postais. E o Museu Histórico do Tocantins, mais conhecido como Palacinho, que foi a primeira sede do Poder Executivo do governo do Tocantins, tendo sido o primeiro edifício construído em Palmas. Feito em madeira de jatobá, o Palacinho fica na parte alta da cidade e hoje em dia apresenta uma importante coleção de objetos característicos do estado, elementos artísticos e arqueológicos, étnicos, tradicionais e naturais. Viviane Goulart para a Unitins FM.
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4: Maria das Graças Monteiro foi reitora da Unitins entre 7 de agosto de 1991 e 11 de maio de 1992. Sua atuação foi fundamental na organização dos primeiros quadros docentes próprios da instituição e no estabelecimento de critérios para o ensino superior na capital e no interior do estado. Maria das Graças é graduada em Psicologia Clínica pela Faculdade de Ciências Humanas de Belo Horizonte. Especialista em Neuropsicologia pela Faculdade Católica de Goiás e mestre em Educação pela Universidade de Brasília, a UNB.
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6: Muito bem, estamos chegando aqui, gente. Oi, ao vivo, hein? Bom demais. Em Palmas, 7h04.
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6: Muito bem, boa noite. De volta hoje, quarta-feira, metadinha da semana. Tudo bem por aí com você, com a família, todo mundo? Você em casa, muita gente trabalhando, muitos de folga hoje, né? Hoje feriado aqui na capital. Então já vamos falar da nossa linda e maravilhosa capital Palmas. Você que está nos ouvindo aqui pela nossa cidade maravilhosa, Palmas, né? Em todos os setores, bairros, norte e sul, leste e oeste, você pelas chacras, fazendas também, cidades vizinhas, pela net. Oi, gente, boa noite. Sejam bem-vindos. Sou o Jota Júnior e um prazer imenso estar contigo aqui para mais essa programação Toca Aí até as 21 horas. Te convido. 999-915-6234 para você ouvir aquela canção predileta, né? Que você gosta e de repente você mandar para alguém. Tá legal? Vem comigo. Vamos ver como é que tá o clima aqui na capital agora. 29 graus é a nossa temperatura. E hoje lembra exatamente, né, a data da fundação da nossa querida Palmas, uma cidade maravilhosa.

0: tem muito mais sentido.
1: Bom demais da conta. Olha, gente, Palmas, 37 anos. Palmas, uma cidade jovem, planejada e cheia de vida. Reconhecida por sua excelente qualidade de vida e belezas naturais. Seja para parabenizar a capital no seu aniversário em maio ou para homenagear o seu povo acolhedor. Legal, né? Parabéns, Palmas. Hoje celebramos aqui a nossa linda capital Palmas, a caçula das capitais. Uma cidade planejada, erguida no coração do Cerrado, que cresce sem perder sua essência acolhedora e o seu pôr do sol inesquecível. Que possamos continuar construindo juntos o futuro dessa terra de oportunidades. Palmas, cidade linda, cidade dos ipês, do lago, do calor humano, aqui é o nosso lugar. Um recanto de gente batalhadora que chegou de todos os cantos e escolheu o coração do Tocantins para realizar seus sonhos. Orgulho de viver e construir histórias nessa terra maravilhosa. É a nossa querida e amada capital Palmas. Nossa querida e amada capital Palmas, a capital do verde, pelos seus 37 anos. Parabéns você, querido, querida, que vive aqui, que mora aqui, que curte aqui, que tem sua família aqui. E pra gente comemorar esse momento especial, eu preparei uma canção linda aqui da composição do Eudes Marques, na voz do Adriano Alves, uma canção super linda, que ela diz assim: Palmas Bela. Vamos ouvir no Toca Aí com Jota Júnior. Palmas Bela, composição de Eudes Marques e também na voz aí de Adriano Alves. 7:08 em Palmas, boa noite, tudo de bom pra você.

0: Olha a canção linda aí na voz do Pepeu Gomes, Mil e Uma Noites de Amor. Ele que teve internado aí, né? Ainda se eu não me engano, vou buscar as informações, internado desde domingo, né? Pepeu Gomes, né? Com dores fortíssimas na coluna, né? E passou por cirurgia, inclusive, e citou que teve privacidade violada no hospital. Olha que coisa, Pepeu. Queria privacidade total e até os horários para ser atendido, as enfermeiras entrar, né, no seu leito, lá onde ele estava internado, em busca de saúde de melhora. O que estava rolando com o nosso querido Pepeu Gomes, hein? Com essa atitude toda, hein, gente? Todo mundo cuidando dele com carinho e ele lá exigindo o horário para que pudesse ser atendido, né? Que coisa, né? Melhoras, viu, Pepeu Gomes?
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0: Vamos juntinhos. Até às 21 horas por aqui nessa bela e gostosa noite de quarta-feira, né? Deixa eu mandar um abraço, meu querido Eudes Marques, né? Esposa nossa querida amiga Sueli. Um abraço para você, pro seu papai, viu, Eudes? Todo mundo aí. Inclusive, tocamos agora uma canção linda. Você ouviu e acompanhou agora há pouco, né? Palmas Bela, uma letra bem gigantesca, feita com muito amor e carinho, em homenagem, sim, sim, à nossa Palmas querida. Valeu, Eudes, pela música. E a voz foi do nosso querido Adriano Alves. Vamos seguir na programação aqui, tocando aqui músicas de amor a Palmas, né? Sem dúvida nenhuma. Vilonei, um abraço pra você, obrigado pelo carinho, tudo de bom, tá bom? Boa noite. Boa semana ainda, né? Metadinha da semana, hoje é exatamente dia 20. E a gente celebra muito bem o nível da nossa Palmas. Viu, Vilonei? Tá em festa aqui, querido. Mônica, tudo bem? Obrigado pelo carinho. Celso Souza Taquara Sul Grande falou: Jota, o clima aqui tá diferenciado já, ó. Friozinho tá chegando. Clima tá diferenciado aqui. Já tem participação do meu querido goiano, direto da nossa amada Barrolândia. Vamos ouvir Michael Jackson, Give Him To Me. 7:12 em Palmas agora, sejam bem-vindos, você que ligou teu radinho, tá na net, tá na TV no 3.2 acompanhando a gente.

0: Canção de Amor a Palmas, na voz de Braguinha Barroso e também de Badinho.
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0: Linda essa canção, hein, gente? Foi preparada com muito amor. Olha, tudo que é feito com amor e carinho é assim, né? Exatamente bela, né? Maravilha, sem dúvida nenhuma.

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1: Que bacana ter você do nosso ladinho sempre por aqui. Alô, meu querido Edivan, do Pit Stop Gás. Aí na 407 Norte, boa noite pra você. Esté também, toda a família. Alô, Manuel da Metalúrgica, um abraço. Né? Todo mundo aí. Você na região norte da capital, Palmas, toda aí. Alô, Josimar, aí no Xambari do Sanches. Taxinha, tudo bem? Tua família. Você que sintonizou agora, manda oi pro Jota. Meu querido Oséias aí do Brasília e Publicidade também. Em Luzemang, se mandou agora aqui um abraço para mim. Obrigado, Oséias, pela moral. Também acompanhando a nossa programação nessa bela noite. Tudo de bom, gente. Ó, norte a sul, leste oeste. Vamos juntos com a Morena, né? Oi, Morena. Boa noite. Obrigado pelo carinho. Goiano também chegou aqui. Oi, Goiano. Tudo
2: boa
1: bem?
2: Boa noite, Jota.
1: Boa noite.
2: Obrigado, cara. O calor tá...
1: Tá bom?
2: Daquele jeito. Pensa.
1: Olha, só tá com o assunto tá fresquinho.
2: É melhor pra dormir. Pois não, é. Não dá pra dormir cedo.
1: É verdade.
2: É nóis.
1: Quanto mais tarde,
2: Jota, melhor. Se possível. Toca aí. Flash Dance.
1: Ó, vamos trazer então.
2: Foram free.
1: A Irene Cara. Né?
2: Simone,
1: Irene
2: Cara. Jane, Sônia e Assis. E todos os ouvintes gostam da música.
1: Valeu, Goiano. Vem pra Palmas. Hoje tem festa aqui, meu irmão.
2: E até amanhã.
1: Até amanhã. Até amanhã. Amanhã tem Cultura e Movimento. Amanhã o Jota não estará aqui no Torcaí. Amanhã tem Cultura e Movimento com o Rui, né? Rui Bucara e seus entrevistados. E logo na sequência tem a Hora do Chorinho com ele, Osimar Almeida. Lindalva, deixa eu trazer a Lindalva para falar comigo também. Lógico, né, Lindalva? Boa noite, Lindalva. Ela mandou primeiro aqui a canção de Amor a Palmas, linda, né, Lindalva? Essa música, né? Essa música é eterna, viu, querida?
3: Boa noite, Azevedo Gil, tô aqui ligada, Lindalva, Taquaruçu. Quando cheguei aqui em Taquaruçu, só tinha os treirinhos de casa, algum lugar.
1: É verdade, viu, Lindalva? É o Jota, viu, o Jota Júnior.
3: É uma cidade, Taquaruçu, amo Taquaruçu.
1: Taquaruçu é uma cidade maravilhosa, sem dúvida, né?
3: De Palmas.
1: Cidade linda.
3: Eu consegui minhas coisas, tô feliz que hoje é o dia... Aniversário de Palmas, mas é só felicidade. Tô aqui ligada.
1: Já abriu uma garrafa de
3: ligada,
1: champanhe?
3: Tá ligada, te amo, Palmas. Te amo, Tocantins. Nessa beleza sem fim.
1: Beleza sem fim, sem dúvida nenhuma, viu, Lindalva? Lindalva, aqui é o Jota Júnior, tá bom, querido? Um abraço, tudo de bom pra você, felicidade. Irene Cara, Aram Feeling.

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1: Por que o velocímetro e o odômetro passam a indicar velocidade e quilometragem erradas quando se aumenta ou diminui as rodas? Quando se troca a roda e o pneu de um automóvel por outros menores, reduzindo o diâmetro total, você acaba deixando o carro mais baixo e confundindo as partes eletrônicas. Para efeito de raciocínio, quando a roda original do seu carro dá uma volta completa, ele andou 2,5 metros, por exemplo. Mas se ele estiver com uma roda menor, ele vai andar somente 1 metro. Mas o velocímetro e o odômetro do painel não sabem que você trocou a roda e vão registrar velocidade e quilometragem completamente errados. Ou seja, será necessário um novo mapeamento para que eles voltem a mostrar marcadores reais.
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5: Palmas foi fundada em 20 de maio de 1989, logo após a criação do Tocantins pela Constituição de 1988, pelo governador José Wilson Siqueira Campos, que encarregou os arquitetos Luiz Fernando Cruvinel e Alfredo Antunes para a realização do projeto arquitetônico e urbanístico da cidade. O nome para batizar Palmas foi escolhido em homenagem à comarca de São João da Palma, atual Paranã, sede do primeiro movimento separatista da região. Palmas atualmente é a maior cidade do Tocantins e a última cidade do século XX completamente planejada, já que nasceu e foi projetada desde o início para ser a capital do estado. Parabéns, Palmas! Maiara Abreu para a Unitins FM.
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6: Muito bem, de volta os nossos repórteres, sim, deixando você bem informadinho aí nesse feriado, Nívia de Palmas, 37 anos. Vamos lá, de volta.

Olha, estamos aqui a 1000 por hora no Tocantins agora, lógico, pela capital, pelo Brasil, você que nos acompanha pela net. Deixa eu abraçar aqui os meus queridos amigos da noite, que trabalham na noite, né? Os barmans, né? Também os guardas noturnos, os vigilantes, rapaziada da segurança da noite aí, viu? Alô, Charles aqui, hoje na Unetins também trabalhando aqui na portaria, um abraço pra você. Hoje, meu querido Lucas, encontrei com ele aqui hoje mais tarde, mais cedo, né? Antes de ir para casa, que bacana. Abraço a todos, o Bacabal também que tá em casa, felicidade. Você que chegou agora, ligou o radinho, tá na Unitins, obrigado, viu, gente? Em toda Palmas, toda a região aqui de Taquaral, região das Ardas também, região central, Luzimangues aqui, você, as cidades vizinhas que vai ouvindo o nosso programa, muito obrigado. Zé Caipira também ligadaço no nosso programa, né? Um abraço aí do Zé Lorota, né? Ele desejando aqui seus parabéns, né? Muitas felicidades, carinho a todos os palmeiras, né, gente? Porque Palmas é nós, né? Palmas é gente, sem dúvida nenhuma. Um abraço, viu, Zé? Tudo de bom. É Vinha. Boa noite, Jota. Olha, não é pra abrir. Evinha, um beijo pra você, obrigado pelo carinho, felicidade. Vamos ouvir o Fábio Júnior e a canção Caça e Caçador. Olha, 7:39 agora em Palmas, a capital mais nova do Brasil, ainda, né? Vamos lá.

0: Tema Tocantinha, Lajeado, pessoal da Reta das Cutias, né? O pessoal também aí na aldeia dos povos indígenas Xerentes. Um abraço, boa noite. Obrigado pelo carinho, pela escuta. Alô Aparecida, Morro da Aranha, Nova Cor, dessa região toda aí, né? Você que nos ouve também em Ponte Alta, Lagoa do Tocantins, Monte do Carmo, nossa amada Porto Nacional, Brejinho de Nazaré e Poeiras. Alô Fátima, Oliveira de Fátima, Nova Rosalândia, Cristalândia e um Pugnil. Sejam todos bem-vindos aqui no Toque aí com Jota Júnior até as 21. Alô Ratinho, cadê o Paulo? Cadê o Paulo Ratinho, hein? Alô Zezinho Rosa, Darlan, Débora. Alô Demar, Dona Margarida, papai, mamãe do Zezinho aí. Alô Bertaville, né? Que sempre também acompanha a nossa programação. Augusto Encomenda, Jota, tô na sintonia aqui da Unitins FM. Diga, Vinha. Paulo, oi.
1: Boa noite, Jota Júnior.
0: Boa.
1: Se a amiga falou isso, não é pra abrir?
0: Não, sim, Vinha, eu vi lá.
1: Aí eu falei assim, abre o meu, porque eu escrevi errado.
0: Ah, sim.
1: Pode abrir aí, ó.
0: Eu vi uma garrafa de vinho maravilhosa, né, Vinha? Parabéns, ela tá comemorando hoje, gente, inclusive, o nível da capital, em casa, né? Com a família. Lucimara, vamos ouvir Palmas para Ela, mais uma canção da nossa capital, dos nossos artistas, do nosso amado Tocantins, do nosso

0: Legal esse som do Rick Astley, a música Together Forever. Ainda Lucimar aqui, palmas pra ela, linda canção. Olha, todas as músicas que os nossos artistas tocantinenses têm feito aqui, gente, com muito amor e carinho, sem dúvida nenhuma. E olha, palmas para eles também, né? Sem dúvida. Tem aí esse talento, né? Que todos eles têm esse talento tão especial, tão maravilhoso, de criação, preparar as músicas, as letras, né? Depois vem todo o arranjo, vem todo um trabalho ali, tem uns back vocal, enfim, né? Muito bacana. E aqui é só felicidade, sem dúvida nenhuma. Parabéns a todos os músicos da nossa capital, todos os músicos regionais, que são grandes talentos da nossa cidade, do nosso Tocantins, do nosso Brasil, sem dúvida. E aí, palmas para palmas.
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0: Inclusive, meu querido Augusto aqui falou: Jota, olha, cheguei sem nada aqui, né? E hoje, graças a Deus, vivo nessa cidade linda, eu e minha família. E cada vez mais a gente vai prosperando, né, Augusto? Parabéns. Olha, de repente você que tá em casa agora nos ouvindo aqui, o Toca aí com o Jota Júnior, pode mandar uma mensagem. Fala da sua chegada na capital, pode ficar à vontade, gente, tá bom? Quando você chegou, né? E hoje, como é que você tá aí? Você tá bem, graças a Deus? Tá prosperando? Pode contar um pouquinho, vou ficar feliz, eu tenho certeza que os nossos queridos ouvintes, você que ama palmas, vamos viver esse momento, ó, esse momento glorioso, momento fantástico. Vamos matar a saudade com o Genésio Tocantins? Palmas pro meu forró. Vamos acompanhar essa canção? Faltando 2 minutos para as 8 horas. Boa noite.

0: voz de Marciano, Paixão Proibida ainda, palmas pro meu forró na voz de Genésio Tocantins. Vai pintar mais um intervalo, vamos voltar já já com muito mais músicas, lógico. Aqui na Estação Certa do FM Unitins. 26 anos fazendo história junto com você, não? Olha que legal. Já já de volta. 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
0: Bacana demais da conta. De volta por aqui, eu e você. Essa frequência ótima, linda, Unitins. Olha aí, ó. Chega aí, vai.

0: Olha, é lógico que tem um montão de sentidos, sem dúvida nenhuma, você, né, participando, interagindo com a nossa programação, aí fica legal, né? Sem dúvida nenhuma. Abraça meu querido Ocimar Almeida. Oi, Ocimar, amanhã tem Hora do Chorinho, né, Ocimar? Logo após o Cultura em Movimento, aqui pela Unitins, o Cultura começa às 18 horas, até às 20, né? Aí depois você tem uma hora direto, aí de Chorinho, aí logo na sequência tem a Voz do Brasil. Olha, você que chegou agora, ligou teu radinho, e aí, tudo bem? Boa quarta-feira, bom nível de Palmas, e qual é a sua história? E aí, chegou quando em Palmas? Como é que você tá? Tem família? Como é que tá por aí? Casou? Hã? Oi, Lindalva. Lindalva chegou aqui. Tem história pra gente, Lindalva? Oi.
1: Oi, Jota Júnior. Eu vim pra cá quando eu apoiei, sou Fenelon pra ser ele, ser prefeito, né?
0: Sim, aí, Fenelon Barbosa.
1: Eu fui trabalhar com ele em 90. 91 eu entrei na prefeitura. E em 92 teve que tirar a carteira assinada, 91. 92 eu fiz o concurso.
0: Graças a Deus.
1: E tomei posse, aí sou concursada, né?
0: Maravilha, já tá quase aposentando, né, linda?
1: Aí teve que tirar a baixada de baixa na carteira pra mim tomar posse da minha... Se era concursada, né? Mas foi, tem mais de 40 anos que eu moro aqui em Itaquara Sul.
0: Nossa, é um lugar lindo,
1: Mas Palmas,
0: né?
1: É a cidade Gostoso. Que eu amei o nome de Palmas. Eu gosto de Palmas.
0: Palmas é top.
1: É Palmas, né? Parabéns pra Palmas, né? Porque Deus... É maravilhoso de conseguir ficar morar nessa cidade aqui e conseguir minhas coisas, né?
0: Sem dúvida,
1: me
0: viu?
1: Me aposentei, tô aqui toda feliz,
0: já aposentou,
1: ouvindo a tua rádio maravilhosa. Eu amo Palmas. Eu gosto muito. Eu tenho do Fenelon, sou Fenelon, que eu trabalhei muito com eles. Andelei, esse pessoal tudo é conhecido meu, muito tempo. Mais de 40 anos que eu moro aqui.
0: O Lindalva.
1: Graças a Deus, sou muito feliz nesse lugar.
0: Parabéns pra você, viu? Parabéns pra nossa amada Palmas. Muita gente chegou aí. Eu cheguei aqui no ano 2000. Já tem um tempinho, né? 98, né? 2000 ali, 98, chegando 2000. Muito bacana. Eu me sinto feliz também, viu, Lindalva? Amado, né? Muitas amizades aqui pela capital. Hoje não dá pra ir embora daqui, mas não só pela vontade de Deus. Sem dúvida nenhuma. Lindalva, felicidade pra você, tá bom, querida? Parabéns por você existir na nossa capital. O Augusto voltou aqui também. Inclusive, ele falou: Jota, cheguei aqui no ano de 1995, né, Augusto? Olha que data ótima. Maravilha, sem dúvida nenhuma. Traz a sua história também. Conta pro Jota aqui, pros nossos ouvintes. Vai ser lindo demais, pode ter certeza. Peninha, matemática. Olha, 8 horas, 12 minutos. Boa noite. Tudo de bom.

0: Ribeiro, olha que legal, Serrana de Palmas.
1: Ó terra querida.
0: Ainda Peninha Matemática.
1: Eu te amo tanto, tanto.
0: Palmas, 37 anos. Olha, gente, que bacana isso, lindo, né? Maravilha. Sem dúvida nenhuma, você que tá comemorando junto aqui com o Jota. Comemorando pela Unitins. Hoje é um dia da gente falar, gritar, sorrir e agradecer a Deus por viver nessa cidade linda, maravilhosa, de pessoas hospitaleiras, pessoas de bom coração, sem dúvida nenhuma. É ou não é? Conta pra mim. É bom demais, Palmas.
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0: Olha, daqui a pouquinho, eu já preparei a música do Roberto Carlos aqui para um pessoal, aqui para o Henrique, para Maria do Carmo, também para Elisa, né? Pediu aqui a volta. E daqui a pouquinho, viu, Augusto, vou trazer pra você uma do Dorivan, pra gente matar a saudade. A Feira de Cá. Olha quantas feiras tem na nossa capital, né? Tem nas Arnos, né? Tem na 503 Norte também, em frente ao colégio, a Escola Municipal Luiz Gonzaga, né? A Escola Luiz Gonzaga, na região norte da capital. É, tem feira aqui na região central, né? 304 Sul, também tem aqui na antiga 112, né? Também. Na 112, agora voltou o nome das antigas, né? Na 112 também tem feira. Olha, tem feira no Aurenis. Nos Aurenis, eu quero dizer. Olha que bacana, já tem Dorivan trazendo Feira de Cá. Eu adoro, gente, a cultura do nosso Tocantins, da nossa querida capital Palmas. E as feiras, comer um chambarizinho, um sarapaté. Ah, tá bom demais, hein? Sem dúvida. Roberto Carlos.

0: Bênção super linda na voz dos travessos, adivinha? Ainda Dorivan, Feira de Caí, começamos a sequência com Roberto Carlos, a volta. Toca aí com muito carinho nessa bela noite de quarta-feira. Hoje exatamente dia 20 do mês de maio, estamos aqui comemorando, olha, com toda alegria, o nível da nossa querida Capital Palmas. Mas o intervalo chegando, vamos voltar já já, tá bom? É rapidinho.
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6: Situada no coração do Cerrado Brasileiro, Palmas é cercada de parques, áreas verdes e mais de 50 quilômetros de praias formadas por um grande lago. A Praia da Graciosa, por exemplo, principal cartão postal local, possui mais de 500 metros de orla às margens do Rio Tocantins. O local é muito procurado para a prática de esportes aquáticos, caminhadas e corrida, além de ser ponto de encontro de moradores e turistas para apreciar o pôr do sol e aproveitar a gastronomia regional nos diversos bares, restaurantes ali instalados. Além da Graciosa, a cidade conta também com as praias do Prata, do Caju, dos Buritis, das Arnos e a Ilha Canela. Antônio Neves para a Unitins FM.
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0: Muito bom, nosso Momento Informação Itópia, em homenagem ao Niver, da nossa Palmas, 37 anos. Obrigado aos nossos repórteres.

0: Júnior.
1: Olha, deixa eu mandar um abraço aqui com muito carinho pra Conceição, também chegou aqui agora. Boa noite pra você que tá chegando, né? Muitos de repente estavam na correria, né? Aí pela capital, chegou agora e ligou o radinho, tá ouvindo a gente, muito obrigado, gratidão, viu gente? Tá? É, você na zona rural também, nas fazendas, chácaras, você em toda Palma, cidades vizinhas aí, no, nos mais de 40 municípios onde chega o Sandonitins e lógico você que nos acompanha pela internet também, pela TV no canal 13.2. Olha, acredite em você e no seu potencial para enfrentar a qualquer desafio e alcançar seus objetivos. A positividade é uma escolha diária que pode transformar a nossa vida e a maneira como vivemos, como vemos o mundo. Vamos ouvir o Everton dos Andes, Te Amo Palmas, mais uma canção linda para a gente viver esse momento super bacana. 8:38 agora.

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0: canção linda aí na voz do Serginho Pinheiro. Aeroporto ainda, Everton dos Anjos. Te amo, Palmas. Legal, né?
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0: Olha, 15 agora para as 9.
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0: Meu querido amigo Rony Souza, boa noite para você. Jota, boa noite. Aqui é o Rony Souza, da 1005 Sul, né? Pedindo aqui roupa nova. Ô, Rony, eu já preparei uma linda aqui do Roupa Nova, você vai gostar. Você vai gostar dela, tá legal? Eu já preparei aqui pra Camila e pro Sebastião, que também está na escuta da nossa programação. E ele manda aqui pra Sussu, Jojo, Hilda, Raimundinho das Arnos, Elisângela do Pará, Cléo, Pedro Bonitão da região, né? E a galera aí, né, do grupo da animação. Abraço pra Tina, também pra Shirley, dizendo que tá com saudade das meninas. Um cheiro no cangote também de todos aí, acompanhando aqui a nossa programação. Toca aí, Bonitinhos FM. Ô Rony, obrigado, viu, querido, pela participação aqui na nossa programação. Vamos matar a saudade, vamos voltar aí no ano de 1996.

0: canção linda do Scorpions na nossa programação, ainda roupa nova.
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0: Muito bom, hein? É sempre bom ter você do nosso ladinho aqui. Deixa eu trazer a participação do meu querido aqui, do João Ivonaldo, né? Que chegou também mandando um salve aqui, dando moral pra gente. Oi, João, boa noite.
2: Boa noite, meu guerreiro. Dá moral pra mim, meu filho.
0: Sim, você, daí, obrigado
2: por essa moral. Minha filha. Da nossa capital, né? Pelo 27º aniversário da nossa capital. Uhum. Aqui onde cheguei, aqui onde passei no concurso público, aqui onde construí
0: parabéns,
2: minha casa,
0: viu,
2: aqui onde
0: João.
2: Construí minha família. Palmas, parabéns, minha querida. Sucesso!
0: João, um abraço pra você, obrigado, viu, querido? Sem dúvida nenhuma, você é um grande guerreiro, né? Está aqui na nossa capital já há bastante tempo, né? Tem conquistado, né? Família, trabalho, bacana. Parabéns a vocês, viu, João? E a todos, né? A todos que moram aqui na nossa capital Palmas. Está vivendo esse momento lindo, especial. Olha, o mais importante que eu sempre digo, essa chegada, você conseguiu chegar até aqui. Isso é importante. Aos 37 anos de Palmas, você chegou firme e forte, com determinação, cabeça erguida, pensamento positivo. Quantas pessoas chegaram aqui, né, João? Só com a coragem, com sonhos. Mas esse sonho foi realizado, que você veio, arrumou um trabalho, fez o concurso, passou, bacana, e aí você construiu um lar. Um lar é família. Aí depois vem amigos, e aí vai só aumentando esse laço de amizade, né? Sem dúvida nenhuma. Parabéns a todos os palmenses, parabéns a todos nós, né? Sem dúvida nenhuma, que vivemos aqui nessa cidade linda, maravilhosa. Cidade do calor humano, cidade do verde, da natureza, né? De coisas boas, de feiras, de lago lindo que temos aqui pra gente contemplar. Uma Taquarussu maravilhosa, cheia de sombra, água doce, gostosa, fria, né? Palmas para se viver sempre, sempre, sempre. Que Deus abençoe a cada um. Vou me despedir por aqui. Obrigado, viu, gente, pelo carinho, por você que acompanhou a nossa programação até agora. Amanhã tem o Cultura em Movimento, amanhã os Jotas não vem, só na sexta, né? No Toca Aí a partir das 7 da noite, sempre contando com teu carinho. Um abraço, viu, a todos que participaram, você que não participou, mas ouviu o nosso programa, obrigado, que Deus abençoe, saúde. Meu querido Oséias, o Brasília e Publicidade acompanhando a gente até agora, aí em Luzimantes, um abraço, viu, Oséias, tudo de bom, bom descanso. Gente, ó, beijos e abraços, Jota Júnior, com muito carinho, gratidão, gratidão, agradecer a Deus também por essa oportunidade. Está levando um pouquinho do nosso trabalho, da nossa voz, através da Unitins FM. Parabéns, Palmas! Parabéns a você que faz parte dessa história. Bonovo! Palmas de todos os cantos! Tchau, gente. Beijos e abraços. Fique com Deus.

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2: Olá, boa noite.
3: Boa noite para você que nos acompanha em todo o país.
2: Quarta-feira, 20 de maio de 2026.
3: Vamos ao destaque do dia: combate à violência contra as mulheres.
2: Proteção no ambiente digital. Plataformas deverão retirar das redes conteúdos íntimos divulgados sem consentimento.
3: Presidente Lula também sanciona projetos que ampliam o cuidado com as vítimas e endurecem medidas contra os agressores.
4: Todo mundo precisa trazer para si a responsabilidade de que a luta não é dos outros, a luta não é dela, a luta não é feminina, a luta é de ser humano.
2: E ainda, Brasil ganha mais de 500 mil novos professores prontos para a sala de aula.
3: Esse é o resultado da primeira prova nacional docente, Jéssica Gonçalves.
5: Com base nas novas regras para a educação à distância, o MEC informou que todos os cursos de licenciatura EAD não podem abrir novas matrículas e serão encerrados quando as turmas concluírem a formação.
2: Em menos de 24 horas, Move Táxi e aplicativos já tem mais de 160 mil motoristas inscritos.
3: O programa oferece 30 bilhões de reais em créditos para o financiamento de carro zero com juros mais baixos. Nazi Brum.
6: As condições de financiamento para homens e mulheres são diferenciadas. Pelo programa, as mulheres podem dispor ainda de 15 mil reais para comprar equipamentos de segurança.
2: Hoje, na apresentação da Voz do Brasil, Mariana Jungmann e Luciano Seixas.
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